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0: 9:23.
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0: 9:57.
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0: De palmas e obrigado, Mike.
1: Obrigado, valeu, companheiro. Valeu. Que Deus abençoe. É um obrigado a minha pessoa.
2: Eu que agradeço.
1: Valeu, gente.
3: 10 de 4.

0: 1317.
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0: 1337.
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0: 10:53.
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1: Onze e sete.

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0: 9:47.
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0: 54. 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

0: 2020.
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Meia-noite e 55. Meia-noite e 55.

0: 3:53.
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2: 4:25.
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4: Os melhores compositores do Brasil aqui prestigiando o show de Dudu de Valença e Rodrigo.
5: Vamos cantar uma moda gostosa.
4: Eu tentei fazer de tudo, fiz de tudo pra ver se ela mudava de ideia. 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
5: Então vamos.

0: Eu tenho certeza que tem várias pessoas aqui nessa noite que sentem muita saudade de uma figura muito importante da nossa música. Nosso amigo Barreirito, que Deus o tenha. É, e vamos trazer ele aqui à noite, em pensamento, né? Vamos lá, Rodrigo, quero ver você cantar agora.
1: 4:27.
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1: Quatro e trinta e nove.

0: 5:22.
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0: 5:52.
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1: Seis e 22.

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esquentou aqui nesta manhã de quarta-feira, meu povo apaixonado, hein? Hoje é quarta-feira, dia 24 de junho de 2026, hein? Rádio Nova FM, que tem na direção geral Carlos Antônio Nogueira Butina, departamento comercial Eusébio Ribeiro e o nosso João Pedro Nogueira, né? Ô, João Pedro, bom dia, bom dia, bom dia. É o supervisor aqui, né? Fiscalizando tudo, o nosso João Pedro, patrãozinho, hein? E o Ornei, que é o homem do cartãozinho Black, do cartãozinho limitado, é o Ornei, rapaz, gente boa, Ornei Carvalho, bom dia, bom dia, bom dia. Mais um bom dia mesmo, hein? Anápolis, a previsão do tempo, pegada. Dá uma atualizada aí na previsão do tempo. Anápolis segue 17 graus, chuva 10%, umidade do ar 94%, vento 6 km por hora, hein? Clima, quarta-feira, é nublado, hein, meu povo apaixonado? Nublado! É, PH, vamos juntos com muita moda boa. É, abraçando o pessoal que levanta cedinho, cedinho, cedinho, né? Abraçando essa turma boa aí que levanta cedo, os feirantes, né? De madrugada já estão na lida. Já estão na lida aí os feirantes, né? Abraçando essa turma boa aí, essa turma boa lá no Ceasa. Tá lá o Marcelo do Repolho, o filhotão lá, né? O filhotão da Clarice Vieira, da Clarice Vieira. Sempre curtindo aqui a programação da Rádio Nova FM, em cada horário, um amigo no seu rádio te fazendo companhia, hein? Ô, Sandoval na Lojaria Planeta, Bento Biancó compareceu aqui, rapaz, teve aqui o nosso Bento Biancó, gente boa demais da conta, o nosso Bento Biancó, meu povo apaixonado. Hoje, dia 24, se comemora Dia das Empresas Gráficas, dia de São João, hein? Hoje, dia 24, é dia de São João, meu povo apaixonado. E Dia Internacional do Leite, hein? Se comemora também Dia Internacional do Leite nesse dia 24. É, PH, falando em Dia Internacional do Leite, vamos trazer um Teodoro, mais um Sampaio aí. Água no leite, hein? Água no leite. Você vai curtir agora, meu povo apaixonado, hein? 6h39 agora. Leiteirinho sem vergonha aí, hein?

Teodoro Sampaio, Água no Leite. Deu ruim aí, viu? Deu ruim pro leiteiro aí, sem vergonha, né? É a Rádio 9 FM, 6:42 agora, PH. Nova FM. É o Serjão, grandalhão. É o Vale de Paiá Mamão, hein? O menino da porteira. Bom dia, bom dia.

0: você ouviu aí, hein? O Sérgio Reis, o menino da porteira. 6:46 agora, PH, que volta já. Segura aí, hein? 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

cá, hein? Bom dia, bom dia. É a Rádio 9 FM 87,9, a minha, sua, nossa rádio, hein? Rádio Cerrado, Alessandro Martins e Rádio São Vicente na Igrejinha. Onde está ele, Elmatito Gomes, El Pequetito? Pensa num homem bonito, lindão. É o nosso Elmatito Gomes, El Pequetito. Bom dia, bom dia, bom dia. Pra você que levanta cedinho, cedinho, cedinho, hein? Minha amiga dona de casa já fez aquele cafezinho rancheiro, hein? Eita, cafezinho bom. É o cafezinho rancheiro, meu povo apaixonado, hein? Abraçando o seu Vanidal. O seu Vanidal tá deitadinho na caminha lá, né? Mas tá acordado, viu, gente? Tá acordado o seu Vanidal. Tá curtindo a programação aqui. Dona Lúcia já tá preparando o cafezinho pra ele. Aquele biscoitinho, né, seu Vanidal? Ô, seu Vanidal é vizinho nosso aqui, ó, da Rádio 9 FM, na Santa Maria de Nazaré, hein? É há mais de 50 anos, morador aqui da Santa Maria de Nazaré. É o seu Vanidal, gente boa, bom dia, bom dia, bom dia. É, turma boa, né? Turma boa, sempre acompanhando aqui a Rádio 9 FM, por esse mundão de meu Deus do céu, através de Rádios Net, né? Rádios Net, através do aplicativo aqui na 9 FM, pelo Instagram, hein? Pelo Instagram, Rádio 9 FM Anápolis, de Anápolis, Goiás, para o Brasil e o mundo. E logo mais às 8 pelo YouTube, né? Pelo YouTube, a transmissão de jornalismo e a transmissão do esporte são transmitidas pelo YouTube, meu povo apaixonado. Você pode ir lá naquela lupinha, linkar lá, ó, linka lá, digita lá, ó, Rádio 9 FM Anápolis, e nos acompanhe por esse mundão de meu Deus do céu aí, né? Eita, beleza pura? Ah, então vamos trazer moda boa, pega. Vamos trazer moda boa, que já são 6 horas e 49 minutos. Vamos trabalhar, meu povo apaixonado, hein? Vamos levantar aí, ó. Vamos trabalhar, porque o Zóio tá de olho em sua vaga, viu? O Zóio tá doidinho que você não vai trabalhar, que você fica fazendo corpo mole. Ê, Zóio, sai pra lá, viu, Zóio? É o único zoiudão que o PH gosta, aquele ovão assim de duas gemas, né? Vem dois zoiudão, né? Vem dois zoiudão num só. Eita, irmão, mais da conta, hein? Pega um pãozinho aí, chasquenta um ovinho daquele e o trem é bom demais da conta. É o zoiudo, esse zoiudo aí é bom, viu? É, PH, vamos trazer moda boa então. 6 horas e 50 minutos. Essa aqui, ó. PH, vamos trazer música aqui, música boa, é o trio Parada Dura, é o trio Parada Dura. É a Cruz Pesada, hein? Bom dia!

Você curtiu aí, hein? Trio Parada Dura, Cruz Pesada, hein? Cruz Pesada, 6h53. Agora, a oração do Igor Batista Maia, né? O Igor Batista Maia é o nosso correspondente lá no Bar de Lourdes, hein? Sabe tudo, tudo o que está acontecendo lá, né, Igor? Até briga de cachorro, o Igor dá notícia pra nós aqui. Briga de gato. Ei, Igor Batista Maia, hein? E o Papai Maia, já foi trabalhar o Papai Maia, Igor? Papai Maia é motorista do Urbano, né? Papai Maia. E a mamãe Sueli, a mamãe Sueli já fez aquele cafezinho ligeiro? Já assou aquele pãozinho de queijo? Já fez aquele bolinho? Ê, mamãe Sueli, né? É o Igor Batista Maia lá no Bar de Lourdes, né? Abraçando essa turma boa aí. Do Bar de Lourdes aí, né? Do Bar de Lourdes, do Parque Brasília, aquela turma boa do Filósofo Machado. É sempre curtindo aqui a programação da Rádio Nova FM, hein? 6 horas e 53 minutos agora, PH, 6h53. Você tem moda boa aí pra esse povo apaixonado? Ah!

6:53 agora, PH, 6:53. Você tem moda boa aí pra esse povo apaixonado? Ah, rapaz, vamos trazer aqui pra vocês que estão curtindo aqui a programação. É o Chitãozinho mais o Chororó, hein? Chitãozinho mais o Chororó. É o Iambu Chitã e o Chororó. 6:54 agora.

0: Chitãozinho e Chororó, é o Iambu Chitão e o Chororó, 6:58 agora, PH, 6:58, daqui a pouquinho tem moda boa, segura aí meu povo apaixonado, logo após os reclames do nosso Carlos Antônio Nogueira Butina, tem moda boa aí, você vai curtir Roberto Meirinho, a noite do nosso amor, aguenta coração, hein?
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chamou, tô aqui na Rádio Nova FM com vocês, hein? Abraçando a Eula Boa Aventura, né? A Eula Boa Aventura linkou aqui no Instagram Rádio Nova FM, tá ouvindo a programação, tá curtindo. Eula, bom dia, bom dia, bom dia, ótima quarta-feira pra você aí, hein? Ótima quarta-feira, valeu pelo carinho aí, né? Tamo juntos e misturados com muita moda boa até as 8 horas, né? Porque às 8 horas tem Rádio Debate, uma rádio defendendo uma cidade inteirinha, na apresentação, né? Do Roger Fernandes, o fera da comunicação, e o nosso Rubiano Cardoso, a joia rara aqui da geração, é o Rubinho, meu bom apaixonado, é o descobridor de talentos, né? Porque o Candinho viajou, tá passeando, que tá passeando, viu, gente? Candinho tá passeando, tá gastando um pouquinho do din-din que ele tem ganhado aí. Cândido Filho, gente boa demais da conta. Candinho falou, tá falado, viu? Se Candinho falou que pau é pau e pedra é pedra, e não se fala mais nisso, viu? Com o Cândido Filho é assim, ó, ajoelhou, tem que rezar, né? Ajoelhou, tem que rezar, mas o Candinho tá passeando, tá de folga, né? De folga. Aí o Rubiano Cardoso, o Rubinho, o Roger Fernandes estão aqui, hein? A partir das 8, então, com vocês aqui na Nova FM, você é o nosso convidado a participar, né? Através do WhatsApp, que é o 629-6000-5177, hein? Esse é o WhatsApp aqui da Nova FM, é o Zap Zap, né? O Zap Zap, que é o 629-6000-5177. E tem um diretão também aqui nos estúdios, ó, tem um diretão, que é o 3772-1702, é isso mesmo, 3772-1702, é o diretão aqui nos estúdios da Rádio Nova FM, meu povo apaixonado, hein? O PH, né? O PH abraçando essa turma boa que vai curtir agora, Roberto e Meirinho, a noite do nosso amor, hein? Na noite do nosso amor com Roberto e Meirinho, e na sequência tem Vieira e Vieirinha. O meu bem falou, viu? O meu bem falou com Vieira e Vieirinha e o PH. Toca aí, PH, toca aí, uai.

0: Você curtiu, hein, Roberto e Meirinho? A noite do nosso amor, aguenta coração, hein? 7:06 agora, PH 76. Vamos trazer o Eduardo Costa aí. Esse aí é a pedido do nosso Rubiano Cardoso aqui, o descobridor de talentos. É o Rubinho, meu bobão apaixonado. É a joia rara aqui da geração, hein? Ei, PH! Toca aí, PH! Mas hoje não é sexta-feira, não, aí. É o Eduardo Costa. Dizem que eu sou cachaceiro, mas cachaceiro eu não sou, não, viu? Eu sou só consumidor, meu povão apaixonado.
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0: Eu também. Desce mais uma pra mim aí, desce mais uma.

Eduardo Costa, hein? Cachaceiro, PH. Mas quando junta com o Leonardo aí também, hein? Ah, nem PH. Aí não aguenta não, hein? Aí é pinga pra tudo quanto é lado. É cachaça pra tudo quanto é lado, meu bobo apaixonado. 7:10 agora. 7:10. Bom dia, bom dia. Mais um bom dia mesmo. Cadê a música do meu bem aí, uai? Cadê a música do meu bem que você falou que ia tocar? Vierveirinha? Vierveirinha? O meu bem falou, uai. O meu bem falou. Toca aí, PH! É moda de viola.

você curtiu o Vieira Verinha, hein? O meu bem falou, meu bobão apaixonado, 7:13 agora, abraçando eles, é o Galvão, né? O Galvãozinho, morador ali do Parque Brasília, viu? Parque Brasília, é vizinho lá do nosso segurança aqui, o nosso segurança, gente boa demais da conta, nosso segurança. PH, é o Fernando Mangabeira, pensa num homem brabo, viu, Fernando Mangabeira, ele é tão brabo que quando ele quer comer um bife, rapaz, vai direto na bunda do boi, já dá logo a chanfrada na bunda do boi, é o Fernando Mangabeira aí, e falando em Galvãozinho, que é gente nossa, olha aí, ó, a loira de Jaraguá, é meu povão apaixonado, canta aí, Galvão, canta aí, Galvãozinho.

de Jaraguá, meu povo apaixonado, hein? 7:16 agora, abraçando a Valma Assessoria e personalizados, entrou aqui, hein? E também

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0: É o trio da Vitória, hein?
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0: É a Rádio 9 FM, o PH abraçando você lado a lado, hein? Lado a lado, juntos com muita moda boa nesta manhã de quarta-feira, meu bobão apaixonado, hein? Quarta-feira. Abraçando essa turma boa aí, né? Essa turma boa, sempre conectados com a Rádio 9FM. Abraçando o Zé Abrão Polaco na Fazenda Fundão. Ô Zé, como é que você tá, mãe? O Zé Abrão Polaco, sanfoneiro, gente boa demais da conta. Sempre curtindo a programação aqui, abraçando o Isley, né? O Isley, lá na Boa Vista. É, gente boa, o Ailton Elias, lá em Guapó com a sua esposa, dona Creuza. Sempre curtindo também a programação. O grande Wilson, lá na Grande Jaiara. O Wilson também, sempre ligado, viu? Wilson é o homem do triciclo motor de Astra, coisa mais linda é o triciclo do nosso Wilson, hein? Que coisa boa, bom dia, bom dia, bom dia, você nas chácaras, nos sítios, nas fazendas, sempre curtindo aqui, né? Abraçando o Sidney Felipe, hein? O Sidney Felipe, a Laís Souza, gente boa, gente nossa, sempre curtindo aqui a programação da Rádio 9 FM, meu povo apaixonado, em cada horário, um amigo no seu rádio, te fazendo companhia, hein? Te fazendo companhia, juntinhos, juntinhos, juntinhos, abraçando os internautas através de Rádios Net, tão linkado aqui na 9 FM, hein, por esse mundão de meu Deus do céu, abraçando Paulo de Paula lá na Irlanda, gente boa, Luiz Mendes lá nos Estados Unidos, sempre curtindo também, essa turma boa aí, né, conectado com a Rádio 9 FM, sempre aqui, pedindo modão, participando, dando opinião, é isso aí, hein, contamos com a sua participação, meu bobão apaixonado. Ah, vamos trazer moda boa então, PH. Você tem moda boa aí? Aquela música que o meu povo gosta? Uai, tem, uai. Ah, então, sapeca pra nós aí. Chitãozinho, Chororó. A mais bonita das noites, hein?

Baixão, vem de mim, Baixão. Desce mais uma aí, ué, desce mais uma. Aquela, o Piancó, o Bento Piancó. Aquela com pimenta, hein? Tem bom, uma pinguinha com pimenta. Dá pra dar uma ajeitada aqui na garganta, né? Traz lá, Rubiano, traz lá pra mim, Rubiano. 7:19 agora.

0: você curtiu música bonita demais da conta, hein? Música apaixonada, a mais bonita das noites, com Chitãozinho e Chororó. Abraçando aqui, ó, é o Silva Gomes, o homem da noite nossa. Rubiano, olha eu pegar aí com essa pinga, hein? Você deve dar uma olhadinha aqui em mim, ficar fiscalizando. Cadê a pinguinha, hein? Cadê a pinguinha, meu bom apaixonado? Ah, o Barreira e a Barreira e Divani. É, linkaram aqui no Instagram, Rádio Nova FM, meu bom apaixonado. Valeu aí pelo carinho, hein? Pelo carinho, tamo juntos e misturados. É, PH, hein? Cadê a pinguinha, PH? Aqui, ó. Toma um golinho dela aqui, a branquinha. É, meu povo apaixonado. Só um golinho, segura aí.
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0: Ô, lasqueira, hein, rapaz. Vamos juntos aqui. Com muita moda boa, né? Muita moda boa. PH, 7:24 agora, 7:24. Vamos trazer aqui. Vamos trazer música bonita daqui a pouquinho vamos trazer música bonita, porque daqui a pouco tem Rádio Debate na apresentação do Rubiano Cardoso. É a nossa joia rara aqui, viu? É o Rubi, é o descobridor de talentos, hein? Descobridor de talentos. E o Roger Fernandes, o fera da comunicação, Rádio Debate, porque o Candinho tá passeando, tá de folga, nosso Candinho tá passeando, tá aleijando a cabeça, a carequinha dele tá aleijando, mas logo tá de volta aqui, viu? Logo tá de volta. Aí você vai ficar sabendo daqui a pouco, girando por Goiás, hein? Girando por Goiás. Governo de Goiás oferece 4.000 novas bolsas de estudos para universitários através do programa ProBem. Daqui a pouquinho você vai ficar sabendo como fazer a sua inscrição com Andressa Calassi, hein? Com Andressa Calassi, daqui a pouco, dentro aqui do Rádio Debate. Isso mesmo, é meu povo apaixonado. E ainda... E agora, um alerta para contribuintes. Olha só, parcelas de débitos negociados com o governo do estado vencem nesta quinta-feira, hein? Vai vencer amanhã, então. Vai vencer. E Eduardo Bernardo vai destacar para vocês aqui, logo mais aqui dentro do Rádio Debate, com o Rubi e o Roger Fernandes, o fera da comunicação, hein? E ainda, Centro de Apoio entre Goiânia e Trindade vai funcionar 24 horas durante a Romaria. A Romaria aí, ó. Quem vai destacar é a correspondente Briana Silva. Daqui a pouco, meu povão apaixonado. E ainda você vai ficar sabendo. Projeto do governo do estado promove curso de costureiro industrial em Presídio. Quem vai destacar é o grandalhão, hein? É o Costa Júnior, meu amigão. Costa Júnior, daqui a pouco, tudo isso e muito mais, Rádio Debate, meu povo apaixonado, continue ligado aí, hein? Não saia da sintonia, não saia do aplicativo, não saia do Instagram, é isso mesmo, Rádio Nova FM 87,9, a minha, sua, nossa rádio, hein? Abraçando ele, o Pedro Márcio, linkou aqui, ó, é o Pedro Márcio, rapaz, levanta cedinho, é o primo do nosso Carlos Antônio Nogueira Butina, hein? É o primo aqui, uai. Ê, Pedro Márcio. Abraçando aqui o Tino Palmeirense, hein? O Tino Palmeirense linkou no Instagram, uai. Ô, Tino. Bom dia, companheiro. Bom dia. Ótima quarta-feira pra vocês aí, hein? Valeu mesmo pelo carinho do Radinho Ligando, pelo carinho da audiência. É o PH. Que mal que há, hein? Toca aí, PH! Toca moda boa! Toca Milionário José Rico, hein? Sonhei com você! Bom dia! 7:27 agora, vamos trabalhar, hein? Ó o Zoiudo aí, ó! Zoiudo tá de olho em sua vaga, rapaz! Fique esperto não, viu? Sai pra lá, Zoiudo!

0: música apaixonada. Sonhei com você, PH. Ótimo dia, né, rapaz? Ótimo dia pra você, ótima quarta-feira. Milionário Zé Rico, Milionário Zé Rico, você curtiu aqui? Sonhei com você, meu povo apaixonado. Ô, Rubinho, você sabia que tem agora o Sammy Rico? Sammy Rico, que é filho do José Rico, rapaz. O menino tá cantando aí, ó, tá cantando aí. É, o homem tem DNA, né? Tem pedigree. É, e tem din-din também sobrando, né? Aí tem din-din sobrando, rapaz. É o Sammy Rico. Sammy Rico que canta aí, ó.
1: Esse é modão, viu?
0: É modão, ó, ó. É ele cantando aqui, ó. Olha o Sammy Rico aí, ó.
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0: É paixão, ué.

0: rapaz já tá completo, viu? Rapaz já tá completo. Esse aí é filho do José Rico. É filho da lenda, hein? Filho da lenda. É o Sammy Rico, meu bobão apaixonado, hein? PH, aí já vem com DNA, né? Já vem com pedigree, já vem com DNA, junto vem muito din-din. Aí tá com din-din, meu povo apaixonado. Você curtiu aqui na Rádio Novo FM, 7:37 agora, 7:37. Daqui a pouquinho tem mais moda pra você. Segura aí, hein? Segura aí. 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

Rádio 9 FM com vocês nessa manhã de quarta-feira, dia 24 de junho de 2026. Juntos com música bonita, moda boa, até as 8 horas, né? Às 8 horas tem eles. É o Rubiano Gardoso, a Joia Rara, e o Roger Fernandes, o Fera da Comunicação. Rádio Debate, uma rádio defendendo uma cidade inteirinha, inteirinha, inteirinha. Candinho tá passeando, Candinho tá de folga, né? Tá curtindo aí, tá curtindo, mas logo mais vai estar de volta aqui no Rádio Debate, hein? É o nosso Cândido, filho do meu povo apaixonado. Tá tudo bem com ele, viu? Tá tudo legal com ele, tá tranquilinho, tá com din-din no bolso, tá gastando. Ei, Cândido, filho, hein? É, vamos trazer moda boa então, pega, vamos trazer moda boa. É remédio ou veneno, hein? Alain Aladim, 7h40, bom dia, bom dia.

bela canção, hein? O Feijão e a Flor, César e Paulinho. É, e com essa canção, meu povo apaixonado, chegamos ao final de mais um programa de hoje, hein? Chegamos ao final de mais um programa de hoje. 7:53 agora, vamos ter que ir mais cedo, viu? É, agora é, ó, 8:00, é, Rádio Debate 8:00. E o PH tá indo nessa, hein? PH tá indo nessa, agradecendo primeiramente a Deus, né? Oh, meu Deus, muito obrigado, viu, por estar aqui na Rádio Nova FM, comunicando com tanta gente importante que é você, né? É você, Poliana Luiz, que linkou aqui no Instagram Rádio Nova FM, você que é o melhor ouvinte do mundo, né?

Mariana Luiz, que linkou aqui no Instagram Rádio Nova FM. Você que é o melhor ouvinte do mundo, né? É, abraçando, agradecendo ao pessoal aí conectado aqui no Instagram, né? Então, meu povo apaixonado, agradecendo ao Carlos Nogueira Butina, direção geral, departamento comercial, Eusébio Ribeiro e o nosso Ornei, né? O nosso Ornei é o Ornei, o homem do cartãozinho, Black do cartãozinho ilimitado. Ei, Ornei, ótima quarta-feira aí, meu povo apaixonado, hein? E é o João Pedro Nogueira. Ô, João Pedro, bom dia, João Pedro. Ei, rubra! É o João Pedro, rapaz, João Pedro Nogueira. Então, PH tá indo nessa, desejando a todos uma ótima quarta-feira e que Deus nos livre de todo mal, né? Nos proteja aí, nos livre de todo mal. E hoje tem seleção brasileira, rapaz. Hoje tem seleção brasileira, logo mais às 19 horas, Marrocos, né? Marrocos não, é Escócia, PH, é Escócia e Brasil, hein? Escócia e Brasil, logo mais às 19 horas, mas às 19 horas também tem Marrocos e Haiti. Olha, tem Bósnia e Catar, Suíça e Canadá. É muitos jogos pela Copa do Mundo aí, em África do Sul e Coreia do Sul, Tchequia e México. É a Copa do Mundo, meu povo apaixonado. Então, às 19 horas em Brasil, Zil, Zil, Zil, Zil, Zil. No meu coração. Você vai ficar agora com Rádio Debate, hein? Candinho tá de folga, tá passeando, mas o Rubiano Cardoso, a nossa joia rara aqui da geração, e Roger Fernandes vão apresentar pra vocês aí o Rádio Debate, hein? E você vai ficar aí com essa espinheira danada, né? Abraçando aí o Márcio Cândido, rapaz, o Márcio Cândido, gente boa demais da conta, nosso vice-prefeito, ex-vice-prefeito, né? Ex-vice-prefeito, nosso Márcio Cândido. Bom dia, bom dia, bom dia, companheiro. Você vai ficar aí com essa espinheira danada que o pobre atravessa pra sobreviver. Mas nada melhor do que um dia após o outro, um feriadinho no meio. E as coisas vão se encaixando aí, né? Vão se encaixando aí. É como diz a palavra de Deus aí, a palavra do nosso Senhor. Que o choro pode durar uma noite, mas a alegria vem no dia seguinte, né? Graças ao bom Deus, né? O sol tá aí, nasce pra todos, a chuva também, graças ao bom Deus, meu povo apaixonado. Então fica aí, eita espinheira danada, que o pobre atravessa pra sobreviver. É Dudu Quindalvan. Tchau, gente. Obrigado, meu Deus. Acabou, hein? Acabou.

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8: 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Hora
9: certa. Olá, muito bom dia para você em Anápolis. Horário de Brasília, 8:04.
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9: Olá, muito bom dia, um abraço para você amigo, um abraço para você amiga, todos sintonizados, todos conectados na vitoriosa programação da Nova FM 87,9, a rádio que defende Anápolis. Este é o espaço livre e democrático do jornalismo anapolino. Vivemos uma ensolarada manhã de quarta-feira. Hoje é dia 24 de junho de 2026. Está no ar mais uma apresentação do Rádio Debate, de agora até às 11 horas da manhã, com as principais notícias, os principais acontecimentos de Anápolis, de Goiás, do Brasil e do mundo. Na nossa pauta diversa, nós trazemos para você notícias do agronegócio, notícias da ciência, da economia, da educação. A gente fala de empreendedorismo, nós falamos de inovação, de política. Nós trazemos em especial o foco para a cidade de Anápolis, o seu povo, os seus problemas, as suas notícias, os seus principais fatos, tudo aquilo que movimenta a nossa cidade, com a sua colaboração e com a sua sempre importante participação. Aqui estamos eu, Rubiano Cardoso, o Roger Fernais, o Paulo Henrique Mendes, o PH, na sonoplastia e na produção deste programa, e do outro lado você, que nos acompanha pela frequência modulada em 87,9 e pelo mundo todo com imagens e também através do nosso potente áudio na rede mundial de computadores. Estamos na internet pelo nosso canal do YouTube, e a propósito fica o nosso convite, fica o nosso pedido para você que não se inscreveu. Você pode agora fazer a sua inscrição no nosso canal do YouTube, você deixa o seu like, você deixa lá o gostei, correto? Nós ficamos felizes com a sua participação e com a sua reação através do espaço dos comentários. Se você quer abraço, a gente manda abraço para você. Quer comentar algum fato que está aqui na pauta do programa ou fora da nossa pauta, você sugere assuntos, nós iremos avaliar a sua sugestão com toda a certeza. Estamos aqui com essa disposição. Também pelo nosso perfil lá no Instagram. Se você gosta do Instagram e nos acompanha também, fica o convite para a interatividade através do Instagram, pelos aplicativos de rádio, dentre eles o aplicativo da Nova FM, para você participar. Você baixa, faz o download, é absolutamente de graça, você não vai pagar nada, é bem fácil. Você faz lá o passo a passo de quem já está acostumado a baixar aí os seus aplicativos no telefone celular, no seu dispositivo, e vai receber a nossa programação 24 horas no ar. A Rádio Nova FM tem jornalismo, tem o jornalismo esportivo, tem programas de entrevistas que também trazem informações muito importantes, e a programação musical, que é absolutamente imperdível. Então, tudo isso e muito mais a partir de agora. Nós agradecemos e muito a você que nos acompanha já nessa reta final das festas juninas, comemorações aí hoje de São João, tem dia de São Pedro, São Paulo, Santo Antônio, que foi agora há pouco. Então, é um mês de muita movimentação, e imagine especificamente hoje, dia de jogo do Brasil aí na Copa do Mundo. Você tá lembrado, hein? Você tá ligado aí na Copa? Hoje tem seleção brasileira, é assunto especificamente para a geração do esporte daqui a pouco, após o encerramento do programa, e nesse período também de eleições gerais no Brasil, expectativa para o início das campanhas eleitorais, e a Nova FM acompanha todos esses movimentos e vai deixar você muito bem situado. A propósito de eleição, você que está acostumado, habituado a acompanhar os nossos programas, teremos certamente aqui uma grande cobertura das eleições 2026. A nossa equipe de produção, a nossa coordenação artística já se movimenta nesse sentido. Roger Fernais, bom dia. Vamos para mais um programa, Roger.
12: Rubiano, aquele abraço a você, bom dia, né? Um abraço, bom dia ao Paulo Henrique Mendes, né? A toda a nossa audiência, né? Um grande beijo à minha irmã, já tá ligada conosco ali no YouTube, né? A Rosimeira Araújo, né? A Meire lá em BH, em Belo Horizonte. Aliás, vou aproveitar dois ganchos. Primeiro, que você falou, e hoje tem dia de seleção, hoje é dia de seleção brasileira. Eu não sei se o interesse da população hoje é um reflexo do que acontece. O que acontece no país é um reflexo do que acontece em relação à seleção brasileira. né? Eu vim aqui pra emissora agora, né? Eu tenho o costume de passar em caminhos diferentes, eu não acompanho rotina de sempre estar passando no mesmo lugar, né? Mas os caminhos que eu utilizo para vir, né? Que a rádio vem a pé, pai, você não vê menção nenhuma à Copa do Mundo. E nós estamos falando praticamente no coração da cidade, que é o bairro Jundiaí, né? Raramente você vê alguma coisa que remete a uma Copa do Mundo. Antes você se recorda, né? Hoje algumas empresas devem fechar mais cedo nas grandes cidades, pelo menos para que deem tempo dos seus funcionários chegarem em casa.
9: Repartições públicas.
12: É, mas antes você chegar, dava meio-dia, ninguém mais funcionava.
9: Com certeza.
12: Quando o jogo era tarde, às vezes nem funcionava. E quando você não dava tempo de chegar em casa, tinha aquelas TVs que ficavam naquelas lojas de eletrodomésticos, né, ligadas para o pessoal parar ali e ficar assistindo aos jogos da seleção brasileira. Isso até em amistosos. Tô nem falando em Copa do Mundo. Copa do Mundo, praticamente o Brasil parava. Né, o brasileiro é totalmente apaixonado pela sua seleção brasileira, né? Hoje nem tanto mais. Será o porquê, né? Talvez falta de identidade com os jogadores que aí estão, né? Ou pela fragilidade do futebol, ou por tantas coisas que já tem acontecido por trás do futebol, que a gente tem visto que nem sempre os resultados eles correspondem àquilo que aconteceu dentro do campo, né? Muita coisa é ajeitada fora de campo. Né? E o outro gancho também, aproveitando a minha irmã mora numa cidade lá em, a gente fala lá em BH, mas na verdade é Lagoa Santa, que é bem próxima ali, faz parte da região metropolitana de Belo Horizonte, em que lá tem a lagoa, Lagoa Santa, porque por causa da lagoa, e a lagoa que existe lá, é aquela lagoa que, onde treina o Ezequias Queiroz, campeão olímpico, Ezequias Queiroz, campeão olímpico, né, campeão mundial. Por que que eu tô falando disso? Que a gente vê a nossa cidade, além de ser uma cidade porca, uma cidade suja, feia, a gente ainda não aproveita as poucas coisas que nós temos. Nós temos aqui um lago, ali no bairro JK, ali baixando ali no praia.
9: Belíssimo, por sinal.
12: Ali, que não é aproveitado absolutamente para nada. Agora nós temos para cá, alguém colocou uns pedalinhos ali. Mas fora isso aí, não é aproveitado absolutamente para nada mais. Né? Nós temos aquele lá do Parque da Cidade, o próprio Parque da Cidade vive abandonado. Talvez o que seja melhor aproveitado em termos de caminhadas, pelo menos é aquele que tem lá na Jaiara. Mas a gente poderia estar aproveitando. Nós temos um também, quase ninguém sabe, é pequeno, mas lá dentro do Parque Brasília. É bem próximo ali a casa do nosso queridíssimo Bento Piancó. Encostado na casa do Bento, nem você, com a cara que você tá falando pra mim, você sabe da existência desse lago. O Paulinho também não sabe. É um lago menor, mais arborizado, em volta, tranquilo. Por que que a gente não aproveita isso melhor? Você vai ali em Lagoa Santa, lá em volta são bares, hotéis, casa, aquilo é um movimento o dia inteiro e a noite também. Jacaré, tá lá. É, e ainda tem um jacaré, o Paulinho tá lembrando bem. Ainda tem um jacaré lá que é a atração na cidade. De vez em quando ele sai, eu tenho aqui no meu celular uma foto aqui da minha irmã à frente com o jacaré. Ao fundo ele sai pra ficar ali, tomando o solzinho dele, ali entre aspas, na praia do lago ali.
9: Toma cuidado, hein, Rose? Cuidado, hein, com o jacaré.
12: Não, e ali ele sai. E a filmagem que você procura no YouTube, procura aí Jacaré de Lagoa Santa, que você vai ver no YouTube.
9: Vamos ver.
12: Filmagens com ele, né? Até de uma vez ou outra, que ele já tem uma filmagem muito interessante aqui, por exemplo, que ele atravessou a rua porque uns cachorros estavam do outro lado latindo numa casa. É. Ele entrou pra poder ficar

0: Exemplo que ele atravessou a rua porque uns cachorros estavam do outro lado latindo numa casa. É. Ele entrou pra poder ficar encarando os cachorros lá. E aí tem um engraçadinho que foi brincar com ele e ficar pegando o rabo dele. Rapaz, ele só deu aquela bota pra trás pra dar um susto, falar, tô aqui, porque o jacaré, quem não sabe, ele é um bicho, parece que é lentão, mas ele é muito rápido. Se ele resolver correr atrás de você, ou quando ele joga o corpo pra trás ou o rabo pra pegar alguém, ou pegar algum animal, é daqui pra ali. E lá em torno do lago é cheio de capivaras, e lá ninguém mexe com a capivara.
1: É pequenininho o jacaré, meu amigo.
0: Lá ninguém mexe com as capivaras, viu, Rubiano?
1: É.
0: É, lá são preservadas. Uhum. Então assim, ele não vai sair dali nunca, porque tem alimentação farta pra ele, capivaras e também os peixes que tem na lagoa, certo? Então, assim, é uma das atrações. A gente não tem. Nós temos um lago aqui, certo? Você vai lá no lago de Porangatu, que também é cheio de jacaré. Já teve mais, hoje mesmo, porque se povoou muito em volta. Você vê em torno do lago, né? Tem muitas edificações, casas, tem empresas, tem bares, né? Você vai aqui em Leopoldo de Bulhões, né? O lago é aproveitado. É, de forma turística, quantas pessoas saem aqui de Anápolis para poder ir de jet ski lá pro lago de Leopoldo de Bulhões? E aqui a gente não aproveita as poucas coisas que nós temos. Uma delas é o chamado praia, que já é antigo, certo? Mas que tá lá, uma estrutura belíssima e que só teve uma melhoria nele porque o Rotary, esses tempos atrás, que deu uma arrumada lá, arrumou as calçadas, colocou umas telas, mas os vândalos foram lá e arrebentaram a tela toda. Mas fora isso, não tem cuidado nenhum por parte da prefeitura. É um local que poderia ser aproveitado. Então, o prefeito Márcio Correia, o senhor poderia fazer uma filmagem, um videozinho lá no praia, já que o senhor chegou aí a 1 milhão de seguidores? Quem sabe, né? Não toca no senhor e o senhor faça alguma coisa boa lá. Como estão fazendo em Ipiranga agora? Pelo menos colocaram uns novos aparelhos agora para ginástica lá no Parque Ipiranga. Né? Parece que é meio de alumínio, alguma coisa nesse sentido assim, ficou uma coisa diferente, uma coisa melhor. Então a gente tem que aproveitar as poucas coisas que nós temos e servir a população de alguma forma, né? Porque nem todo mundo que bebe, nem é todo mundo que tem dinheiro para ficar indo para boteco, porque Anápolis é a cidade do boteco.
1: Meus amigos e amigas, essa é só a abertura do programa. Ainda vem aí o tema do Jair Rodrigues para introduzir o chamado editorial de abertura aqui do Rádio Debate. Então é um demonstrativo. Eu vou rasgar agora, não no inglês, mas no francês. Essa é uma avant-première do nosso programa nesta quarta-feira, dia de São João. Uma das datas mais importantes no calendário católico, 24 de junho, dia de São João Batista. É um dos mais populares entre a comunidade católica e nós queremos a sua participação. Seja você também um Roger Fernandes, seja também um Rubiano Cardoso, comente, participe, denuncie, cobre, elogie se for o caso, por que não? Nosso WhatsApp é o 96-000-5177.
2: Repita!
1: 62 é o nosso DDD, se for o caso, se houver essa necessidade. E o número do nosso Zap Zap é o 96-000-5177. Você é convidado a participar deste programa. Você é ouvinte, que também é falante. Se me permite aí a brincadeira, você fala, você não somente ouve, você fala, a não ser que você não queira. Se você quer ficar apenas na posição aí de ouvinte, seja muito bem-vindo, obrigado por ouvir, por acompanhar todos os nossos debates aqui no programa. Se você quiser interagir também conosco, a opção do nosso WhatsApp e, como eu já falei, repito, pelos comentários através do YouTube, também do nosso Instagram, ou se quiser também nos visitar, estamos aqui no fundo do nosso quintal, na rua Jorge Miguel, na Vila Santa Maria de Nazaré. Você vai observar aqui toda a movimentação, você vai ver aqui o prédio da Rádio Estúdio, fica no fundo do nosso quintal. Já dizia aí um vereador que tem como apelido, esse vereador aqui de Anápolis, foi apelidado com o nome de um bicho. Então, esse vereador que tem como apelido o nome de um bicho, denominou a nossa emissora como Rádio Fundo de Quintal, com muito orgulho. Direto aqui do fundo do nosso quintal, nós falamos para Anápolis, para Goiás, para o Brasil e para o mundo. Ao nosso diretão, é o 3772-1702. A vinheta não pediu, mas eu repito. 3772-1702. Temos o contato pelo WhatsApp e também, se você ainda tá caindo em desuso isso, mas se você ainda utiliza de números fixos, é esse o nosso contato para você interagir.

0: Agir para você falar de qualquer assunto aqui no programa. Pode ser o assunto que estamos debatendo naquele momento, pode ser outro tema, fique à vontade, porque às 8:19, até que volte a este estúdio, o titular do programa, que é o Cândido Filho, está em período de recesso parlamentar, radiofônico, o nosso Candinho. Aliás, e a propósito, abrindo parênteses aqui, como bem disse o Paulinho no seu programa agora há pouco, o nosso Candinho tá doente, correto? E se estivesse também falaríamos aqui, não tem segredo conosco, mas não existe enfermidade, não existe problema de saúde. Candinho está bem, está alguns dias afastado, está merecidamente em recesso, está passeando lá no estado do Tocantins, está no norte do país. O Candinho tem lá familiares, tem lá também contatos importantes, foi para um evento familiar no último fim de semana e aproveita esses dias aí com a esposa, com demais familiares, e recebe o nosso abraço, que tem certeza que ele tá ligado aqui no Rádio Debate para saber se o trio Parada Dura aqui está conduzindo o programa com competência. Eu espero receber de você uma nota 3, uma nota 4, hein, meu amigo Corival Cândido Filho? Pensa num caboclo. Olha, se alguém um dia na história desse país conseguir brigar, conseguir bater boca com o Cândido Filho por 30 segundos, eu pago um prêmio da Mega Sena pra essa pessoa. Eu procuro dinheiro onde for, porque é uma pessoa absolutamente tranquila, é um cara da paz, é sereno. Evidentemente que ele, quando tem que bater na mesa aqui, cobrar das autoridades ou das autoridades, ele o faz, e o faz com muita habilidade, com muita competência, e isso ele já faz com mais de 40, 50 anos de comunicação. Então, até que volte a este programa, o Cândido Filho, o Rádio Debate desta quarta-feira, dia de São João, está começando.
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1: Às 8h21 no Rádio Debate desta quarta-feira aqui pela Nova FM, eu peço permissão à nossa equipe aqui e ao ouvinte somente para uma rápida correção que se faz necessária, porque nós não temos aqui compromisso com o erro, muito pelo contrário. Então, uma pequena falha que pode ter passado despercebida aqui no programa, mas isso fica aqui na minha cabeça, ó. Sabe aquele mosquitinho que fica... A consciência fica, fala, corrige. Então é o seguinte, na segunda-feira, anteontem, nós abrimos o programa com algumas homenagens até fúnebres. Falávamos aqui das professoras encontradas mortas. E uma delas era diretora de uma escola estadual aqui na cidade. Lamentamos bastante um fato que chocou a cidade e ainda choca. E prestamos aqui a nossa solidariedade aos familiares, aos amigos. E também mencionei o falecimento de um jornalista muito conhecido, principalmente aqui em Goiás, o Fernando Campos, um jornalista esportivo que se especializou em coberturas automobilísticas. Inclusive, o Fernando Campos foi criador de um programa muito conhecido chamado Rodas e Motores. Há 30, sei lá, 40 anos, ele era detentor, criador dessa marca, Rodas e Motores. Ele apresentava boletins com notícias de automóveis, notícias esportivas ou não relacionadas a automóveis, em várias emissoras. Eu me lembro aqui da antiga Rádio Araguaia. Ultimamente ele participava com boletins na Rádio Terra FM. E eu mencionei que o Fernando Campos era carioca. Eu imaginava que fosse, pelo sotaque. Eu imaginava que ele tivesse nascido no Rio de Janeiro, mas o Fernando Campos não era nem brasileiro, ele era português. Nasceu em Coimbra. A família veio para o Brasil quando ele era muito pequeno, e ainda ele na juventude, na adolescência, entrando para a juventude, veio para Goiás, se estabeleceu em Goiás e aí se tornou jornalista, trabalhou em emissoras de TV, escreveu livros e atuava muito no rádio. Então, está devidamente feita a correção ao novamente homenagear aqui a memória do jornalista Fernando Campos. Nós trazemos essa informação. Era brasileiro, correto? Era brasileiro. Nasceu em Portugal, mas era um brasileiro, correto? E tinha aquele sotaque carioca, né? O Roger é carioca, está aqui com a gente, né? Quando algumas palavras os cariocas trocam o S pelo X, tem aquele chiado típico do carioca, que é bonito, né? Então, nesse país diverso aí, com sotaque nordestino, mineiro, é caipira, enfim. Então, fica feito aqui o registro nessa abertura do programa. Correto? Não temos compromisso com o erro. E solidariedade e condolências à família e aos admiradores do Fernando Campos, dentre os quais eu me incluo. Desde muito antes de eu começar em rádio, colocado pelo Roger Fernais e pelo saudoso Edson Rodrigues, o Edson Silva, antes de 1994, quando comecei, já ouvia os boletins Rodas e Motores do Fernando Campos. Que ele descanse em paz. 8h24. Nós encerramos o programa de ontem, Roger, a nossa última participação, o nosso último bate-papo, antes de você apresentar o programa esportivo. A Rebeca Romero esteve aqui, jornalista. Sim. Rebeca Romero, que é pré-candidata a deputada federal, apresentou aqui um pouco das suas ideias, falou do seu drama na luta contra o câncer, e até perguntei a ela, porque há poucos meses, há um passado não muito distante, a Rebeca Romero posava para fotos ao lado do então governador Ronaldo Caiado, se filiou à União Brasil e agora caminha com o ex-governador Marconi Perillo. Enfim, para quem não ouviu, está no nosso YouTube, correto? Você na página da Nova FM no YouTube, você pode ouvir os programas anteriores, correto? Tem toda uma seleção aí de reportagens, de programas esportivos, tem o nosso programa, tem o programa do Geraldo Fleury, você pode ouvir novamente. Então, ontem, na parte final do programa, quem não ouviu, fica aí o convite para ouvir esse papo com a Rebeca Romero. E nós ficamos aqui, Roger, a pensar o seguinte: é mais uma eleição, nós teremos mais uma eleição, presidente, governador, senadores, né, governadores, senadores, deputados estaduais, deputados federais. E a nossa Anápolis, hein, Roger? Como será a nossa representação? Qual será a nossa representatividade, percentualmente falando, na Câmara dos Deputados, na Assembleia Legislativa? Será que nós do rádio, nós aqui, modéstia à parte, Nova FM, os colegas que fazem o seu trabalho nas demais emissoras, a quem cumprimentamos, inclusive, se nós trabalharmos por essa união, e se a gente não se enxergar como inimigo um do outro, nós teremos uma classe ainda mais fortalecida. Então somos concorrentes, jamais somos, e pelo menos aqui da nossa parte, nós não vemos os colegas dos outros veículos como inimigos, somos concorrentes e ferrenhos. A briga por cada ponto de audiência é dura, correto? E exatamente essa briga salutar, no bom sentido, nos faz sermos amigos de praticamente todos. Então, será que nós e os demais colegas levaremos ao ar aquele mote, aquela campanha? Eleitor de Anápolis tem que votar em candidato de Anápolis. Não votaremos em candidatos de fora, vamos prestigiar os nossos candidatos. Porque Anápolis, não temos esse número aqui agora, podemos até pesquisar, mas nós temos um quantitativo de eleitores em Anápolis, Roger, que nos permite, hoje nós temos, por exemplo, 4 deputados estaduais. É um número bom? Podemos dizer que sim, um número razoável, mas nós temos votos em Anápolis em quantidade suficiente para eleger, para representar a cidade de Anápolis, mais de 4 deputados, com toda certeza. E temos votos também em quantidade suficiente para levar para Brasília, na Câmara dos Deputados, mais de um deputado federal, que hoje dito e havido de Anápolis, mesmo não nascido aqui, mas que representa Anápolis, gostem ou não, deputado federal Rubens Ottoni. E nesse papo com a Rebeca ontem, nós nem falaríamos especificamente desse tema com ela, mas você sabe, nós somos de rádio e os programas terminam e a gente fica com a cabeça ainda presa ao programa por algum momento. Pô, será que foi bom? Será que não foi? Eu poderia ter perguntado isso, poderia ter falado aquilo. O que é que a gente fez hoje de ruim que a gente pode melhorar amanhã? O que é que a gente pode rever? Então, um programa termina, a gente já pensa no outro. E eu fiquei a pensar cá com os meus botões ontem, Roger. Puxa, 4 deputados estaduais, Hamilton, Gomide, Vivian, Coronel Adailton, na Câmara dos Deputados Rubens Ottoni, quantos votos a população de Anápolis dará a candidatos que não são de Anápolis? Não há aqui qualquer preconceito. O eleitor é livre para votar em quem ele quiser e a nossa expectativa é que o deputado, seja estadual ou federal, se ele não é nascido em Anápolis ou mesmo ele não tendo a sua base eleitoral em Anápolis, não custa nada enviar verbas para a cidade, ajudar na nossa educação, na nossa saúde, porque as demandas não terminam. Demandas sempre existem e sempre existirão. Então, seja de Anápolis ou não de Anápolis, uma ajuda sempre é bem-vinda. Que expectativa será que teremos, hein, Roger? Fiquei pensando isso de ontem para hoje.
0: Ô, Rubiano.
1: O que nos aguarda no futuro para nossa cidade, no parlamento brasileiro e no parlamento goiano, Roger?
0: Abraçando ali o Francisco, tá no Instagram, todos que estão no Instagram conosco. Um abraço, Elias Ernei, um beijo à Lindinha também, tá sempre ligado conosco. Isso é uma das maiores bobagens que eu já ouvi no Rádio de Anápolis. Nós temos que votar em candidatos da cidade. Uma das maiores bobagens, das maiores demagogias que eu já ouvi no Rádio Anapolino. Né? Porque é uma bobagem tão grande como essa. É, praticamente, não é a mesma coisa, mas é aquela coisa assim de você enaltecer. Ó, nós tivemos 500 homicídios na cidade. Uma vez eu falei isso com o nosso saudoso Candinho, não o Candinho, nosso Coribal Cândido Filho,
1: Eurípides,
0: mas Eurípides Cândido. E ele falou assim: Roger, e não é de ver? Ele concordou comigo, tanto é que ele levou isso ao ar. Depois, ele tinha um programa, se eu não me engano, era na Rádio São Francisco, lá ao lado da saudosa Vilma também, né, eles participavam juntos. Eu falei assim: vocês falam no rádio, nós tivemos 500 homicídios ano passado, mas agora nós temos que estar felizes porque este ano nós só tivemos 450, ou nós só tivemos 400 homicídios. Eu falei: ô Candinho, explica uma coisa. Teve 400 homicídios este ano e ano passado foram 500. Vocês batem palmas, as autoridades chegam, batem palmas. Ressuscitaram 100 pessoas que morreram no ano passado? Não, então nós não tivemos menos homicídios, nós tivemos mais 400 homicídios. Então eu sempre falo assim: nós tivemos menos homicídios em 2025 do que em 2024. Não, nós tivemos mais, aumentamos o número de homicídios. Se a gente teve 500 em um ano e no outro ano nós tivemos 400, nós não tivemos menos homicídios, nós tivemos 400 homicídios a mais. Então, somos, se ao todo, nós tivemos em 2 anos 900 homicídios. Estou pegando esse número como exemplo. Mas isso é noticiado como se tivesse ressuscitado alguém. Ressuscitou quem morreu? Não, não ressuscitou.
1: Confortou a mãe que perdeu o filho?
0: Quem perdeu os seus entes queridos, tá feliz porque no outro ano matou menos gente? Não, são mais famílias que estão tristes, porque também se somaram aqueles que perderam seus entes queridos. Então, a forma de colocação, para muitas vezes, para iludir, que o rádio entra nessa. E por que eu falo que isso é uma bobagem tão grande? Porque você conhece radialistas que apoiam candidatos de fora. Os caras vêm, dão um dinheiro, a pessoa apoia. Você conhece vereadores que apoiam candidatos de fora. Você conhece candidatos a deputado estadual que eles se aliam a deputado federal de fora nas campanhas. E nós conhecemos nossos candidatos daqui que vão buscar votos fora.
1: E fazem dobradinha.
0: Fora, por exemplo, o Rubens Ottoni, que faz um belíssimo trabalho, esse a gente pode falar. O Rubens passa os 4 anos visitando os 246 municípios. Ele tem votos em todos os municípios. Aí quer dizer que os nossos aqui podem ter votos fora. Agora o de fora não pode ter votos em Anápolis? Ué, que lógica que é essa? Nós podemos buscar votos fora. Agora o de fora não pode buscar votos aqui? Por isso que eu falo, isso é uma demagogia do tamanho do mundo. Né? Agora eu concordo com você, nós poderíamos votar, e não é só nisso não. Vou te dar um exemplo, porque que eu dou esse exemplo aqui, a desunião dos nossos políticos, né? E as questões pessoais, muitas vezes, que já tivemos essa briga até entre famílias, você sabe disso, né? E foi mais de uma família, nós já tivemos candidatos aqui que perderam porque irmãos ou primos disputaram outro grau de proximidade, cunhados, disputaram vaga no mesmo cargo, dividindo a própria família. Nós já tivemos aqui cunhados, já tivemos irmãos, já tivemos primos, entendeu? Disputando o mesmo cargo. Aí você divide a sua própria família, entendeu? Então, o que eu tô querendo dizer com isso? Pega a região, não tô falando a Vila Jaiara, pega a região da Jaiara. Hoje, quantos eleitores nós temos na Jaiara hoje? Por baixo ali, uns 50, 60 mil, se

Hoje, quantos eleitores nós temos na Jaera hoje? Por baixo ali, uns 50, 60 mil, se não tiver mais. Quantos vereadores nós deveríamos ter representando a região da Jaera? Se tivesse união lá. Mas lá tem uma briga. Eu te pergunto, quantos representantes a Jaera tem hoje? Entendeu? Pega a região lá do Recanto do Sol, a região lá da Vila Formosa, tô falando a região, gente, não tô falando o bairro em si, mas a região em volta. Cada região dessa era para ter 2, 3, 4 representantes, pelo número de eleitores que tem. E muitas vezes não tem nenhum. Por quê? Porque cada um olha só o seu lado, olha pro seu umbigo. Ninguém olha o interesse da população, Rubiano. Nós temos 4 deputados hoje e a expectativa é de que a gente eleja pelo menos 2. Por quê? Porque nós temos uma chapa muito difícil. A chapa do coronel Adailton, por exemplo, a chapa que ele bem ali, hoje não se fala coligação mais, mas é a união que se tem lá nele, hoje tem 7 fortes candidatos lá dentro. E a expectativa é que lá só se façam 4. E entre esses 4, na teoria dos mais fortes, não está o coronel Adailton. Certo? Então, às vezes, até na hora que você vai fazer essa junção entre os partidos, isso aí atrapalha. Hoje se chama federação, não se chama mais coligação, certo? Mas de qualquer forma, uma estrutura de deputado estadual hoje é covardia com quem não tem mandato, porque ele tem cargos no gabinete, né? E assim os nossos vereadores também, cargos no gabinete, no caso de deputado estadual, tem cargos no governo estadual, vários e vários cargos, né? Nós temos aqui, nós conhecemos vários aqui que nem trabalham, mas são funcionários, estão ligados a gabinete de deputado estadual, mas que não vão ao escritório, não vão a lugar nenhum, e fora aqueles que efetivamente

0: deputados que nós já temos. É, deputados federais que nós temos até hoje, os candidatos, os pré-candidatos, eles ainda não mostraram uma estrutura para poderem buscar um mandato. Que é questão de estrutura, estrutura principalmente financeira. Se não tiver estrutura financeira, hoje política é igual futebol. Se você não tiver dinheiro, esquece, você não faz campanha política. E tem que ser com muito dinheiro. Então você vê hoje o tanto de dinheiro que se tem, né, o tanto de emendas que os deputados federais têm, as chamadas impositivos ou aquelas emendas PIX, que é o que os ajuda na hora, os atuais, os que já estão. Né? Agora uma pessoa, como é que uma pessoa igual a Rebeca que você citou ontem, ela vai disputar um espaço, é lógico que não é da federação, só estou citando como exemplo, como por exemplo um deputado Rubens Ottoni, que tem um monte de emendas, que distribui as emendas no estado inteiro. Entendeu? E que ajuda várias prefeituras no estado, que vai ter os prefeitos trabalhando em seu favor. Como é que esse deputado federal, sendo uma estrutura financeira muito grande, vai poder sair por aí fazendo campanha?
1: Roger, você falou muito bem do fato de o candidato de Anápolis, no caso que você citou muito bem, deputado Rubens Ottoni, buscar votos fora de Anápolis.
0: E os nossos estaduais buscam também.
1: O deputado federal Rubens Ottoni é muito bem votado, como você disse, em todos os 245 municípios, além de Anápolis.
0: E por mérito.
1: Há 4 anos, o prefeito, o então prefeito Roberto Naves, apoiou a sua esposa, Vivian Naves.
0: A deputada estadual.
1: Foi eleita deputada estadual. E para deputado federal, ele apoiou e pediu votos para o então presidente da Câmara Municipal, Leandro Ribeiro.
0: Que queria ser candidato a deputado estadual e não o foi porque o Roberto lançou a esposa dele.
1: E o prefeito Roberto Naves incentivou Leandro Ribeiro a quê? E divulgou isso, inclusive, durante a campanha. Leandrinho não vai buscar votos fora de Anápolis. Anápolis tem quantidade de votos suficientes para eleger o candidato Leandro Ribeiro. E o Leandro Ribeiro recebeu uma votação estupenda, na minha opinião.
0: Sim.
1: 28.000, fui até buscar aqui enquanto você falava, 28.480 votos. Podemos pesquisar depois aqui qual foi especificamente o número de votos em Anápolis. Eu provavelmente acredito que não foram só votos de Anápolis.
0: Eu tinha esse número aí, não me recordo agora, não, mas tinha esse número.
1: Imagine, Roger, se o prefeito Roberto, além de incentivar o candidato Leandro a buscar votos majoritariamente em Anápolis, se houvesse um pouco desse incentivo para ele fazer campanha fora, porque o Roberto dizia, ó, o Leandrinho não vai buscar voto nem em Campo Limpo.
0: Não, mas ele buscou.
1: Buscou.
0: Buscou, e tem mais, aquilo, agora, ali, foi uma, aquilo ali foi uma jogada, uma traição feita ao Leandro Ribeiro.
1: Se houvesse exatamente esse incentivo para ele fazer uma campanha na região de Anápolis, em outras cidades, teríamos hoje, com certeza, Roger, mais um deputado federal.
0: Teríamos, não, daria conta não.
1: Será que não?
0: Não, porque ele é muito conhecido aqui. E a estrutura financeira que eu falo, se bem que o Leandrinho tem por trás pessoas com dinheiro que poderiam ter apoiado a campanha dele, né? Mas dificilmente teria, porque as estruturas financeiras hoje numa campanha política, elas têm que ser muito grandes, principalmente para deputado federal, certo? Ali foi uma outra jogada, que tem coisa de bastidores que infelizmente nós não podemos trazer a baila. Uhum. A gente não pode falar, certo? Mas na eleição anterior, por exemplo, o Roberto já apoiou o João Baiar antes.
1: Nós não podemos falar, mas o ouvinte sabe que tem.
0: Sim, aí já apoiou o João Baiar antes. Então, e aí, como é que faz? Um deputado nosso, por exemplo, nós temos deputado, candidato a deputado estadual, que já é deputado fechado com o Bruno Peixoto, que vai ser candidato a deputado federal. Aí nós ficamos aqui no rádio, nós temos que votar em candidatos de Anápolis. Se os nossos candidatos aqui pedem votos para os candidatos de fora, se os nossos vereadores aqui, alguns, eles pedem votos para os candidatos a deputado estadual de fora. E aí? Como é que faz? Nós temos, por exemplo, a ligação muito grande, Paulo está citando o Silvier, né? Nós temos ligações aqui de vereadores nossos aqui ligados a Silvier. E aí?
1: Está errado?
0: Nós temos ligado. Não, aí que eu falo assim, que é uma bobagem, uma demagogia a gente ficar em rádio falando que o eleitor de Anápolis tem que votar só em candidato de Anápolis. Se os nossos candidatos, eles vão a esse eleitor e pedem para votar no candidato de fora. Se eles apoiam o candidato de fora, se um vereador nosso chega ali na sua base e fala, eu tô fechado com. Eu conheço aqui pessoas aqui, ex-deputados, ex-vereadores e alguns atuais, estão fechados com candidato a deputado estadual de fora da cidade, agora para essa próxima eleição. Uhum. Aí eu vou vir aqui no rádio falar que o Paulinho vota.

0: aqui numa pessoa, num candidato nosso aqui, se nós temos os nossos aqui que estão indo lá falando, Paulinho, Paulinho, você votou em mim, mas agora eu tô apoiando o candidato a deputado estadual lá da cidade tal, vota nele. Você acha quantos votos que o Zé Diniz vai ter aqui dentro? Que o Gil Tavares vai ter aqui dentro? Que a Graciele de Campo Limpo vai ter aqui dentro? Nós temos pessoas aqui dentro trabalhando para esses candidatos. Esse pré-candidato está errado? Não, não está errado. Mas não sou eu que vou vir aqui no rádio ficar falando, ô, eleitor de Anápolis, vota só em candidato de Anápolis. Se os nossos aqui, os nossos políticos, né, eles estão trabalhando com os pré-candidatos por enquanto de fora, né?
1: Não estou cuspindo no prato que eu comi e nem vou cuspir no prato que eu eventualmente venha comer, mas eu trabalhei já em veículo de comunicação aqui em Anápolis e o ouvinte sabe por onde o Rubiano Cardoso já trabalhou por aí. Roger, faziam campanhas até publicitárias.
0: Coordenador
1: artístico mandava produir vinhetas.
0: Sei disso aí.
1: Eleitor de Anápolis tem que votar em candidato de Anápolis.
0: Nós temos aqui âncoras de rádio aqui que viviam no rádio falando, nós temos que votar em candidato de Anápolis e que ele estava trabalhando para candidato de fora. Então eu falo maiores bobagens e demagogias que eu já ouvi no rádio anapolino, é isso aí. Eu não aguento quando eu ouço o pessoal de rádio falar, ó, nós temos que votar em candidato de Anápolis. Se eles mesmo estão apoiando os candidatos de fora. Entendeu? Estão ganhando, estão apoiando, não é por ideologia, não. Estão apoiando porque estão ganhando dinheiro. Né? É bom que se diga isso. Não estão trabalhando de graça. Estão trabalhando recebendo. E também não há nada de errado nisso. É, mas não tem nada de ideologia nisso aí. Aí vem no rádio e fala, não, nós temos que trabalhar em prol dos candidatos de Anápolis. Se nem eles trabalham em prol deles, se os nossos candidatos a deputado estadual. Me fala aí, qual deputado estadual hoje, se você tiver algum, provavelmente só o Antônio que tá ligado com o irmão dele, que é irmão dele. Me fala que os outros aqui, quem estão ligados com o candidato a deputado federal da cidade? Me fala aí, a Bíblia, o Adailton, e o Hamilton.
1: Hamilton.
0: Vocês estão ligados a candidatos a deputado estadual da cidade de Anápolis, que nós temos candidatos a deputado federal daqui. Perdão, a candidato estadual não é deputado federal. Nós temos candidatos a deputado federal daqui. Me responda, vocês estão ligados a deputado federal daqui ou vocês estão pedindo voto pra fora? Não tô falando que estão ou que não estão. Pode ser até que estejam. Mas um deles eu sei que já tá ligado ao Bruno Peixoto, que não é candidato de Anápolis. Aí eu vou ficar falando aqui, ó, ah, vota nele, quando ele tá falando vota em mim, mas vota no candidato de fora, ele não tá falando vota no deputado, vota na Rebeca, vota lá no, é o Alex Martins, que é candidato, tem um outro, o Jean, parece que é pré-candidato a deputado federal, né, o Gleimo Martins é pré-candidato a deputado federal, né, não sei se o pastor é Samuel, da dupla lá.
1: É o que é suplente?
0: É.
1: Samuel Santos?
0: Não sei se ele vai ser candidato a deputado federal ou senador, não sei. Mas nós temos alguns candidatos ou pré-candidatos a deputado federal aqui. Nós somos quantos candidatos a deputado estadual nossos estão fechados com esses deputados federais nossos aqui? Vocês estão buscando apoio fora. Aí eu vou ficar falando aqui, ó, vota nele. E ele pedir, não, vota em mim, mas vota no de fora.
1: Tudo isso tem como principal objetivo o seguinte, amigo ouvinte. Amigo eleitor e eleitora, é o seu voto. O futuro da nossa cidade, do nosso estado, do nosso país está nas minhas mãos, está nas suas mãos. Então, frase repetida, batida, mas que jamais vai perder o sentido. Vote com responsabilidade, vote com consciência. Não troque seu voto por uma armação de óculos, por alguns litros de combustível, por cesta básica, por benesses. Não faça isso. Não faça isso. É o humilde conselho, é a humilde orientação que este programa passa a você. Ser eleitor dá trabalho, no sentido de que conheça o seu candidato, estude. As redes sociais estão aí. A inteligência artificial, você não pode acreditar em 100% do que está na internet, mas você tem, além dos filtros que a Rede Mundial de Computadores disponibiliza, o filtro da sua consciência, do seu pensamento, da sua opinião, que, modéstia à parte, é em muito formada através de trabalhos como o nosso aqui na Nova FM. Ó, procura na biografia. Nasceu em Anápolis ou não nasceu em Anápolis? Faz campanha em Anápolis, em Campo Limpo, em Teresópolis, enfim. O que está em jogo é o nosso futuro, é a sua rua, é o assunto. asfalto lá na ponta da sua rua. É a qualidade da educação para o seu filho. É a qualidade do atendimento na unidade básica de saúde. É a quantidade maior ou menor de impostos. Tudo isso será discutido nas assembleias legislativas, na Câmara dos Deputados, no Senado Federal. É o nosso futuro. Vote com responsabilidade. Eu ouvi há 4 anos de uma pessoa próxima, há poucos dias da eleição, há 4 anos, nós tivemos eleição, assim como nesse ano, presidente, governadores, senador, há 4 anos foi para um senador, deputados estaduais, deputados federais, uma pessoa formada, uma pessoa aprovada em concurso público com um cargo interessante, uma função bem remunerada, perguntou para mim: esse ano nós vamos ter eleição para vereador? Tem pessoas que não têm conhecimento em quem, em quais cargos estão em disputa. Pessoas esclarecidas, hein? Eu não tenho nada contra as pessoas menos gabaritadas, até porque eu não sou dos mais gabaritados. Então, não há nada de preconceito na minha fala. Mas tem pessoas de maior e até de menor gabarito que não sabem quais cargos estão em disputa. Vai ter eleição para quê? Para prefeito? É para vereador? É senador? É quantos votos? Vão ser eleitos quantos? Então, responsabilidade, se informe. É indesculpável com a quantidade de possibilidades hoje de informações que chegam, por exemplo, na tela do seu telefone celular, você querer ficar se preocupando com a foto que o seu vizinho publicou na praia, com o TikTok, a dança mais recente que foi publicada e que tá na moda aí da garotada, com o emoji do coração partido, ou do coração vermelho, ou do coração azul, com o dedo que você vai mostrar para o seu amigo diante da resposta que ele te manda, da mensagem que ele interagiu com você na rede social. Está literalmente, nunca uma eleição esteve tão na palma das nossas mãos como agora.
0: E resolve o quê?
2: Eu tô com o Candinho.
3: Grava aí, pega, vou falar de novo aqui pra ver se entra na cabeça do pessoal. O seu voto vale muito mais do que 100, do que R$200, do que alguns litros de gasolina pra você colocar no tanque do seu carro, do que o pagamento de uma passagem para você visitar alguém. Seu voto vale muito mais do que isso.
1: Concordo com você, Cândido Filho. Também. Boa essa entrada dele. Mantém no arquivo isso aí, porque isso aí você vai utilizar muito ainda, viu, Paulinho? Vai utilizar muito. Agora, será que o eleitor tem essa consciência também, Roger?
0: Nada, ô Biano, porque eu contei a história que outro dia que eu conversei com o Cândido.
1: Eu falei tanto aqui, desabafei, ele disse que não resolve.
0: Mas não resolve. O Paulinho tem uma coisa certinha que ele fala aqui. Aliás, nós já temos convidado aí aguardando,
1: temos,
0: né?
1: Temos.
0: Nós falamos aqui, como é que você fala o negócio do Saci aí, do. Né? A coisa só vai mudar.
1: Fala aqui.
4: Com a sangue, o Saci cruzar as pernas. Fala aí. Primeiramente, bom dia, né, Rubiano, Roger Fernandes. Bom só dia. Quando o Saci cruzar as pernas e o morcego doar sangue. O Butinho não gosta que eu fale isso, não, viu?
0: É, mas é verdade. Sabe por quê, Rubiano?
1: É, meu.
0: Não é pela pessoa que vai entrar. Se, por exemplo, eu canso de falar pro Candinho, você sabe que a gente sempre se deu mal até hoje, Candinho? Porque nós dois talvez sejamos os únicos idealistas que tem aqui, né? Teve uma ação esse semana passada contra um deputado federal no Rio de Janeiro. Ele é do PL. Mas você sabe que até pelo PT ele já passou? A história dele? Você pega o Bolsonaro, que é direita roxo. O Bolsonaro, de virar presidente, já tinha passado em 7 partidos.
1: Não vamos longe, não, hein?
0: Entendeu?
1: Qual que é Anápolis.
0: Qual que é a ideologia desse povo? A ideologia é só o momento?
1: É.
0: Entendeu? Então, assim, é que eu falo, não tem ideologia. Aí, a gente idealista, eu, Candim, sempre querendo dar certo, tal, tal, resolve o quê? Então, o sistema não permite, Rubiano.
1: É.
0: Se você não se adequar ao sistema, você pode até ser eleito. Mas ou você se adequa ao sistema, ou você não consegue fazer nada. Né? E você não fazer nada, você não consegue a sua reeleição. Aí você acaba sendo mal visto por aqueles eleitores que acreditaram em você. Então, enquanto não mudar o sistema, não adianta nada a gente ficar aqui falando. Eu também falo isso que você fala aí, não adianta que o Candy fala, não adianta ficar vendendo seu voto e tudo mais. Mas, infelizmente, isso é uma realidade da política. Essa é uma realidade da política. Muitos compram voto de uma forma ou de outra. Às vezes você não compra voto no dinheiro, mas você compra através dos favores que você já vem fazendo, né? Você ali liga um padrão de energia aqui, você dá uma cesta básica ali, né? Você paga uma conta de água aqui, né? Então você já vem no passar do tempo já comprando o voto daquela pessoa, você dá um óculos para uma pessoa. Então isso aí é outra demagogia também, porque o político vai continuar comprando voto e a população vai continuar vendendo voto. Deveria ser diferente? Deveria. Só que, infelizmente, é assim, sabe por quê? Porque o brasileiro fala assim, né? Nós temos um conhecido nosso, muito conhecido nosso, está bem próximo da gente, que fala assim, não vai mudar nada, então eu vou pelo menos pegar um dinheiro agora.
1: 8:52, um rápido intervalo, esse foi só o começo do programa, hein? A depender do ritmo em que nós começamos aqui o Rádio Debate, porque esse foi só o primeiro bloco, acredito que o Geração Esportiva hoje vai sair do ar pra gente continuar, brincadeira, de maneira alguma. Até às 11 da manhã, é o Rádio Debate, espaço livre e democrático do jornalismo anapolino pra você.
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3: Hora certa. Horário de Brasília, em Anápolis, 8 horas e 59 minutos.
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3: Nós voltamos para o segundo bloco do Rádio Debate, espaço livre e democrático do jornalismo anapolino, que nos próximos dias terá a volta do titular, do apresentador oficial deste programa, que é o nosso queridíssimo Cândido Filho. Pelo nosso WhatsApp, participe, faça a sua voz ser ouvida pelas autoridades constituídas, também pelos demais ouvintes aqui do programa. Fale com a gente, qualquer que seja o tema, pauta livre, pelo 96005177.
5: É pinta!
3: 96005177. É 62 o nosso DDD, se você tiver essa necessidade, se não estiver em Anápolis. E pelo nosso YouTube, além da irmã do nosso querido Roger, a Rose, que está aqui com a gente desde cedo, aliás, é a primeira sempre a participar com a gente, e ai dela, ai de você, viu, Rose? Se você não for a primeira a entrar aqui no nosso YouTube, o Rubiano Cardoso, sei lá quem é, já entrou também aqui no YouTube, quem é esse cara? E o Igor, o morador ilustre, a pessoa que conhece tudo e mais um pouco do bairro de Lourdes, está com a gente, nosso ouvinte, um dos garotos da juventude aí mais apaixonados por rádio. Ele não é propriedade exclusiva nossa, ele prestigia também os colegas dos demais veículos de comunicação e ele é muito bem-vindo sempre aqui ao nosso Rádio Debate. Um abraço para você, Igor, e a todos que estão ali no Instagram. Você enxerga melhor do que eu, Roger? Quem está por ali, por favor? Me ajuda lá.
6: Luciano Francisco, Aleiro, Bruno, o Thiago, né? Alguns estão entraram ali e tem outros ali, tem mais gente aqui ligado no YouTube também. É, mas vamos que vamos, né?
3: Com toda certeza, vamos que vamos. Obrigado a todos que acompanham. Se você teve ou não teve seu nome citado, sinta-se abraçado por toda a nossa equipe. 9 horas e 2 minutos.
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3: Nós recebemos aqui no Rádio Debate, nesta manhã, a presença do vereador Rimé Jules, vereador do Partido dos Trabalhadores, está conosco. Vai falar aos ouvintes do Rádio Debate nesta manhã de quarta-feira, exatamente sobre um assunto muito discutido nos últimos dias e continuará sendo alvo de discussões, até porque é pertinente. Essa pauta qual é? Uma ação civil pública ajuizada pelo Ministério Público de Goiás contra o município de Anápolis, representado pelo prefeito Márcio Correia, e contra a Saneago. Essa ação pública questiona a cobrança da taxa de serviços urbanos, a TSU, na conta de água dos consumidores. Essa ação, o vereador vai falar mais sobre isso, mas essa ação pede à justiça que sejam garantidos mais transparência, mecanismos para pagamento separado da taxa e proteção aos usuários dos serviços de abastecimento de água e esgotamento sanitário. Bom dia, vereador Rimé Jules, muito bom recebê-lo mais uma vez aqui no Rádio Debate.
7: Bom dia, Rubiano, PH, Roger, todos os ouvintes.
8: Bom dia!
7: Do programa Rádio Debate, Rádio Nova FM, sempre uma alegria, uma satisfação participar com vocês aí, prestar contas do nosso trabalho, falar um pouco sobre os problemas da cidade de Anápolis. Sobre essa questão, especialmente da TSU, né? Taxa de serviços urbanos ou taxa do lixo, é importante a gente esclarecer que é uma taxa que já existe desde 2006. No entanto, essa taxa ela era cobrada em parcela única e por um valor módico, no boleto do IPTU, né? Então vinha junto com o IPTU. O que o prefeito Márcio Correia, e é preciso dar nome aos bois, né? Porque nos últimos dias tentou-se criar na cidade de Anápolis uma falta de responsabilização ou uma confusão de quem era o responsável por essa cobrança. O prefeito Márcio Correia encaminhou um projeto de lei para a Câmara em dezembro de 25, na véspera do Natal, em regime de urgência, para ser votado a toque de caixa, sem tempo para análise, para discussão, colocando a cobrança da taxa de serviços urbanos na fatura de água, tirando do IPTU e colocando na fatura de água. A justificativa é que a inadimplência era alta e que precisaria colocar na fatura de água. Além disso, mudou a fórmula do cálculo. O cálculo que antes era feito com base no valor venal do imóvel e com base na área construída, passou a considerar outros fatores, como, por exemplo, o consumo de água daquele imóvel, para fazer o cálculo da taxa de serviços urbanos. E colocou a parcela diluída em 12 meses. Ou seja, então, a cada mês vai vir na fatura de água uma parcela da TSU, da Taxa de Serviços Urbanos. Ocorre que houve um aumento exorbitante da TSU, porque com a mudança do cálculo, muita gente que pagava um valor da TSU no IPTU paga esse mesmo valor em um mês. Então, a cada mês vai pagar o valor que pagou no ano passado, correspondente a todo o ano passado, por exemplo, de TSU. Vai pagar em um mês. Então vai pagar em 12 meses aquele mesmo valor. Por quê? Porque mudou o cálculo, então teve um aumento exorbitante. Depois, porque teve vários erros na individualização do cálculo, né? Gente sendo cobrada por consumo comercial, industrial, quando na verdade é residencial. Então não houve um esclarecimento sobre a individualização, a aplicação dessa fórmula de forma individualizada para cada contribuinte, para cada consumidor. Esse é um problema. E depois, porque a cobrança foi colocada indiscriminadamente na fatura de água sem a anuência do consumidor. É possível colocar a TSU na fatura de água? É, mas o consumidor precisa anuir, precisa autorizar. A prefeitura fez de forma indiscriminada, lançou a cobrança na fatura, pegou o consumidor, o contribuinte de surpresa, sem falar no aumento exorbitante. Então nós procuramos o Ministério Público, estivemos lá com o promotor e na nossa agenda com o promotor estiveram conosco outros vereadores, vereador professor Alex Martins, vereadora Capitã Elisete, o vereador Domingos Paula, o promotor Paulo Martorini. Vendo, verificando, constatando as irregularidades, as arbitrariedades, sobretudo as violações em relação ao direito do consumidor, propôs uma ação civil pública que já está tramitando com um pedido liminar para que seja suspensa imediatamente a cobrança da TSU até que a prefeitura preste informações e esclarecimentos sobre a individualização, a fórmula do cálculo ao consumidor, até que a prefeitura crie outras possibilidades de pagamento fora da fatura de água e sob pena de multa, inclusive. Esse pedido liminar está sob análise judicial, o juiz ainda não despachou sobre ele. O juiz notificou a prefeitura para que prestasse esclarecimentos iniciais antes de despachar sobre o pedido liminar. A prefeitura já manifestou. Então, a qualquer momento, Rubiano, deve sair uma decisão liminar sobre o pedido de suspensão dessa TSU na fatura de água. Esses são os esclarecimentos iniciais sobre isso.
6: Roger. Na verdade, cumprimentando o vereador, que aliás é um dos poucos, né, que representa realmente a população, que infelizmente, né, as câmaras municipais, a nossa aqui não é diferente, aqui eles vão de acordo com o prefeito, né? Prefeito que está lá, estão do lado. E o Rimê, ele representa bem a cidade. Isso é uma prova, uma demonstração disso. Essa questão de que ele está lutando pela população. Seja muito bem-vindo aqui, prazer recebê-lo. Eu fico meio assim, sem saber se eu falo, se eu cumprimento seu assessor ou não. Porque se não cumprimenta, Você não...
7: Cumprimenta a autoridade maior, né? A Lara. Tem mais história, né, Lara?
6: Aliás, é uma colega nossa de...
3: Se tem autoridade aqui nesse estúdio, é a Lara.
6: Né?
3: Com certeza.
6: Não só ela, como...
3: Não sei por que ela sorriu, né?
6: Então tá ali com ela, tá acompanhando aqui, um bom dia a ela.
3: Já que estamos em dia de jogo de Copa do Mundo, gol de placa do vereador, a aquisição da Lara.
6: Né? Então assim, o vereador aí, eu fico... Uma outra coisa que eu não entendo em questão de Ministério Público é essa questão de que falar que o Ministério Público tem que ser provocado. Né? Será que o Ministério não enxerga as coisas que acontecem na cidade? Ou nas cidades, nos municípios? Né? Não, mas precisa ser provocado. Então tem que ter alguém que vá lá provocar o Ministério Público, mesmo ele vendo que as coisas estão, de certa forma, equivocadas. Agora, o que me deixa mais preocupado, e aí eu faço até, de certa forma, um pedido ao senhor, de que procure uma fórmula através lá da própria Câmara Municipal, que tem verba publicitária também, que isso chegue ao conhecimento da população. Eu desafio aqui qualquer um que me mostre que, não vou nem colocar 10, que 5% da população de Anápolis que está pagando essa taxa aí, está sabendo dessa alteração. O pessoal só vê que lá na sua conta aumentou a minha conta aqui, mas não sabe por quê.
7: E Roger, é importante você tocar nisso aí, porque o próprio prefeito e a própria administração tentou criar uma narrativa, e é sempre assim, uma cortina de fumaça, para se isentar da responsabilidade e tentar fazer parecer para o cidadão que a culpa não era dele em relação a isso. Na mesma semana que as pessoas despertaram para algumas pessoas, porque como você colocou, nem todas, despertaram para o absurdo que foi isso, essa cobrança, esse aumento da TSU e o lançamento na fatura de água, o prefeito, para desviar o foco ou tirar a responsabilidade dele, criou uma fanfic, um teatro que ele gosta muito de fazer. Sim. Dizendo que a culpa era da Saneago, criando um problema, uma cisânia com a Saneago, montando um circo para demonstrar que ele estava fazendo um embate, um enfrentamento com a Saneago. Sendo que ele, com um convênio com a Saneago, lançou essa fatura, essa tarifa, na cobrança de água. Então ele quer fazer parecer para o cidadão, para o contribuinte, que o problema da cobrança é da Saneago, não é dele. E que ele está brigando com a Saneago, que ele está fazendo o enfrentamento. Então ele cria essa cortina de fumaça. Isso aconteceu com a TSU e com a Saneago, mas acontece, por exemplo, com o transporte público. Com o transporte público é a mesma coisa. Ele, quando o transporte público entra em crise, em vias de paralisação, como a gente estava na semana passada, ele vai, diz que está fazendo um enfrentamento com a empresa e joga toda a culpa e toda a responsabilidade na empresa. Ora, o serviço é da prefeitura, ele está concedido para uma empresa, mas a obrigação principal, a responsabilidade principal é do prefeito, e ele tem o poder de rescindir imediatamente o contrato, de tomar providências administrativas imediatas. Mas ele não resolve o problema, quer se isentar da responsabilidade, faz essa cortina de fumaça, quando na verdade às vezes tem até um pacto com a própria empresa, como é o caso da Saneago. Porque ele, a prefeitura de Anápolis, tem um pacto com a Saneago para cobrar a TSU, por exemplo. Então como que na semana seguinte ele vai para a imprensa, para a rede social, dizer que está brigando com a Saneago? Para iludir as pessoas. E lá, quando esse projeto chegou na Câmara, só dois vereadores votaram contra. Eu e o Domingos. Só eu e nós alertamos as pessoas sobre o prejuízo e o problema desse projeto que ia causar. E muita gente não despertou para aquilo. Achou que a gente estava fazendo alarme.
6: Os cargos, né, Peralta? Né, temos carguinhos da prefeitura,
7: não,
6: né?
7: E agora foi que começou a cobrança, porque o projeto foi aprovado em dezembro de 25, mas a cobrança começou agora em maio de 26. Então, quando a gente falou lá atrás, muita gente achou que a gente estava só fazendo discurso de oposição. E agora está aí o resultado.
6: Não, eles não acharam, não. Eles sabiam. Sabiam que os vereadores nossos aqui, eles não são burros. Eles são inteligentes. Né? E mesmo aqueles que não se atentaram para isso, quando o senhor falou, ele falou, rapaz, ele tem razão. Eu vou votar contra o prefeito, que eu tenho meus cargos na prefeitura. Como é que eu faço?
7: E você fez uma crítica, uma pontuação muito importante em relação ao Ministério Público de Anápolis. Você precisa de ver, Roger, a dificuldade que é para ter acesso a um promotor de justiça na cidade de Anápolis, um servidor público. E eu, como advogado, como vereador.
6: Sim, imagine a população.
7: Talvez se eu não tivesse ido acompanhado de outros vereadores, Rubiano, eu nem teria.

0: Talvez se eu não tivesse ido acompanhado de outros vereadores, Rubiano, eu nem teria sido recebido pelo Paulo Martorini na promotoria do patrimônio público.
1: Eu solicito uma parte. Só me concede uma parte?
0: Claro.
1: Brincadeira. Vereador, o Roger falou de o Ministério Público agir quando provocado. Eu já falei, Lara, tanta besteira na vida, acho que mais uma, a mais ou a menos, não vai desabonar a minha biografia. Seguinte, o Ministério Público age se for provocado. Por quem? Por um vereador, por um deputado, por um cidadão. Mas, porém, contudo, todavia, o Ministério Público também pode agir provocado por quem, vereador? Pelo promotor.
2: Sim,
1: porque
2: enquanto,
1: cidadão. O promotor, ele não é o Ministério Público, ele é um promotor.
0: Isso.
1: Então, na medida em que qualquer do povo pode acionar o Ministério Público, provocar o Ministério Público para que ele se movimente ou não, o promotor também pode fazê-lo. Então, o promotor, o Martorini, poderia ter tomado já também essa atitude, porque o Ministério Público, repito, ele pode ser provocado também pelo promotor. Se falei besteira ou não, pelo menos eu gostaria de fazer essa ponderação.
0: E assim, na verdade, o Ministério Público é uma instituição que tem o papel de ser o fiscal da lei. Né? Essa é uma máxima no direito. Ah, o MP, o Ministério Público, é o fiscal da lei, da ordem.
1: E não precisa ser provocado para isso.
0: Não precisa ser provocado.
1: Nem pode.
0: Quem precisa ser provocado é o Judiciário. E quem provoca o Judiciário?
1: Exatamente.
0: O Ministério Público, o advogado.
2: É o papel dele.
0: Então, o papel do Ministério Público é atuar, é ser proativo, é ser fiscal da lei. É claro que, quando tem uma denúncia, quando tem uma interpelação, uma representação, aí mais do que nunca precisa ser provocado. Mas a gente vê, Roger, que os promotores, eles ficam lá em uma casta, isolados, e você tem que ir lá, você tem que quase que implorar para ser recebido e para que ele atue e faça o seu papel. Um problema que a gente tem em Anápolis é que a gente tem quase 20 promotorias. Tem promotoria de saúde, tem promotoria de meio ambiente, tem promotoria de patrimônio público, tem a promotoria criminal. A grande maioria, se não todos, os promotores da cidade, não moram aqui. São substitutos. Atendem home office, vêm 2-3 vezes por semana e olhe lá. Eu levo uma questão de meio ambiente, por exemplo, de uma área pública, o promotor não sabe onde é, não sabe onde fica. E não faz questão de ir vistoriar, de ir conhecer. Então, essa é uma outra crítica que eu faço em relação ao Ministério Público. É claro que é legal, é absolutamente legal essa possibilidade do promotor ser substituto, do promotor, enfim. Mas só o fato de não residir na comarca já é um problema, já demonstra a distância da instituição para com os problemas da sociedade.
2: E com a falta de interesse, acima de tudo, né? Agora, senhor vereador, qual que é o resultado prático disso aí? Em que vai virar, em que vai se tornar isso aí? Vai resolver o problema da população ou vai ficar, vai sair mais um TAC, mais um termo de ajuste de conduta que ninguém vai cumprir, ninguém vai fiscalizar?
0: Olha, Roger, nós fizemos o nosso papel de forma estratégica enquanto vereador. Porque eu poderia, como advogado, como vereador, ter entrado com ação judicial contra a TSU. Porque quando a gente perde a votação na Câmara, perdemos a votação, a gente tem duas possibilidades: ou sentar e deixar para lá, ou tomar uma providência jurídica, que é às vezes o que nos cabe. Porque depois que passou o projeto, você perdeu ali, essa é a possibilidade que você tem. A possibilidade jurídica, nós tomamos. A tentativa de mobilizar, de conscientizar a população sobre o problema, nós fizemos, estamos fazendo. Inclusive aqui é uma oportunidade disso, né? E eu poderia ter feito isso de forma isolada, unilateral, tomada a providência sozinho. Só que, estrategicamente, para que isso tivesse um peso maior, tivesse uma repercussão maior, nós insistimos com o Ministério Público. Nós fomos lá, insistimos com o promotor para que ele olhasse esse caso, para que ele se atentasse. Porque uma ação judicial de um vereador do Rimé

0: tem um peso.
1: Sim.
0: Uma ação judicial dos vereadores com o Ministério Público é outro peso. É uma forma de você dar uma resposta mais efetiva para a sociedade. Agora, é claro que a conclusão disso, o retorno positivo para a sociedade, para o contribuinte, vai vir a partir da decisão judicial. Então não adianta a gente iludir também aqui as pessoas dizendo que a nossa atuação por si só resolveu o problema. Não. Nós estamos na expectativa dessa decisão judicial para que, em relação à TSU, a gente tenha aí um retorno efetivo que de fato tenha reflexo na vida das pessoas.
2: Agora, vereador, eu detesto essa expressão, mas detesto assim, veementemente, que é o tal do advogado do diabo. Então não quero fazer o papel aqui do entre mil aspas, Roger, na direita e na esquerda, advogado do diabo. Mas uma das argumentações, uma das alegações da prefeitura ao estabelecer essa cobrança da forma como está, pelo menos até a decisão favorável ou não da justiça ao Ministério Público, a prefeitura busca eficiência na arrecadação e a redução da inadimplência, correto? É importante. Eficiência na arrecadação, e aliás eu falava sobre isso ontem aqui, a nossa máquina, o nosso sistema de arrecadação tributário dá exemplo para o mundo. Não quero voltar, Roger, pelo amor de Deus, ao editorial de ontem, senão essa entrevista vai longe. Mas eu duvido que Estados Unidos, Japão, Alemanha, qualquer outra nação de primeiro mundo tenha um sistema eficaz tributário como no Brasil a gente tem. Então, quando é para tirar do povo, tudo funciona. O boleto sempre é emitido. O sistema nunca cai. O atendente sempre está lá no guichê, quando é para pagar imposto. O imposto cai na conta do poder público, municipal, estadual, federal, mas quando é para devolver para o povo em obra, aí o sistema falhou, o atendente está com atestado médico, o prefeito não pode atender, o promotor está com a sala muito fechada, tem muita reunião, vamos lá. Então, posto isso, eficiência na arrecadação e redução da inadimplência. Só entende que existiriam outras alternativas mais viáveis para buscar essa eficiência na arrecadação, por mais eficiente que a arrecadação já seja, por exemplo, aqui no município, e também a busca por essa diminuição da inadimplência, ou o prefeito, mesmo assim, buscou um caminho mais pesado na sua forma de entender a situação, até politicamente falando, vereador?
0: Ô, Roger, eu, como vereador, como advogado, como cidadão, eu não sou contra o pagamento de impostos, não. E sou pagador de impostos também. E acho que a máquina pública, o Estado só funciona e a gente só consegue prestar serviços públicos se tiver a contribuição social mesmo, das pessoas, não tem jeito. Isso é o básico. Agora, como é que você aumenta a eficiência? Como é que você aumenta a adimplência? Primeiro é com preço justo, com valor justo. Não adianta você aumentar uma taxa do dia para a noite, um valor, por exemplo, que você pagava de TSU de R$80 anual, agora você paga mensal. Tem gente que está pagando mais na conta de água da TSU do que do consumo de água. Paga na TSU R$90, R$100 na fatura de água e paga R$60 para Saneago de consumo de água. Então, primeiro é o preço justo, porque o contribuinte, o cidadão brasileiro, não é mal pagador. Não tem problema em pagar imposto. Aliás, é um dos seres humanos que mais pagam impostos é o brasileiro. Então não tem problema, ele paga imposto. Só que primeiro tem que ser justo. Primeiro precisa ter a informação correta, a transparência. E a administração pública, ela tem esse princípio da transparência. Outra coisa é você prestar o serviço público com eficiência. Porque se o cidadão vê o lixo sendo recolhido, se ele vê que tem coleta seletiva funcionando, se ele vê que a cidade está bem zelada, está bem cuidada, ele não vai ter dificuldade em pagar imposto. Se tiver campanhas de conscientização, de educação, de informação sobre as datas do pagamento, as formas corretas para o pagamento, o cidadão não vai ter problema em pagar imposto. Tem prefeituras que aumentaram a sua arrecadação e a adimplência com quê? Com campanhas informativas sobre a importância de pagar aquele imposto, sobre para onde vai, qual que é a destinação daquele recurso, para que que ele está servindo. Em Anápolis você não vê isso. Você não vê campanha falando para onde que está indo o IPTU, para onde que está indo a TSU, quais são os valores aplicados. Você não vê o serviço acontecendo. Então, existe outras formas de diminuir a inadimplência. Você não vai zerar ela totalmente. Não é você aumentando do dia para a noite e colocando de forma compulsória numa tarifa, tarifa de água, a tarifa de serviços urbanos. Mesmo porque, e é um outro apontamento legal que o Ministério Público usou, a água, o consumo de água é um serviço essencial, é um serviço básico para a sobrevivência das pessoas. Você não pode obrigar o cidadão a pagar um imposto vinculado a um serviço essencial. Isso é obrigar, isso é forçar ele a pagar um imposto vinculado a um serviço essencial. Esse é um dos fundamentos que está lá na ação do Ministério Público. Então, existem outras formas de estimular, Roger, a possibilidade do pagamento de imposto, e é isso que a gente acredita. É nisso, nesse tipo de política, nesse tipo de estratégia pública que a gente acredita.
1: Aliás, o Rubiano e vereador Rimer, se a gente for olhar a situação do país, isso é uma coisa que infelizmente acontece no país. Vou citar um exemplo aqui. Você sabe que você não. Que a falta do pagamento do IPVA, né? Ele por si só não pode apreender seu carro. Talvez o vereador que é deputado possa até me corrigir nisso aí. Você é obrigado a pagar o licenciamento.
3: Vereador que é advogado.
1: Que é advogado. Você é obrigado a pagar o licenciamento. A população quase não sabe disso. Você não é obrigado a pagar IPVA. Você tem que pagar, porque é um imposto. Né? Você paga duplamente. Você paga e é obrigado a pagar o pedágio depois também para ter as rodovias boas para você andar com o seu carro.
3: É bitributação.
1: Mas você é obrigado a pagar o licenciamento, mas o IPVA vem vinculado. Entendeu? Se você conseguir separar, se você pagar seu licenciamento, o seu carro não pode ser apreendido por falta de pagamento do IPVA. E o ex-governador Ronaldo Caiado ainda melhorou isso. Você hoje é obrigado a pagar as multas também. O seu carro hoje é apreendido se você não pagar. Eu encontrei um ex-vereador outro dia aqui próximo de casa, estava tendo uma blitz ali no feirão. Um ex-deputado, aliás, foi ex-vereador e ex-deputado. Ele estava com o carro dele preso lá. Sabe por quê? Por causa de multa. Entendeu? Eu até falei pro policial, pô, você não pode apreender um carro por causa de multa. Você não pode apreender nem por causa de IPVA. Só que como tá tudo junto, né? Então para você pagar um, você tem que pagar o outro. Mas na verdade você teria que pagar só o licenciamento. Cadê o nosso Ministério Público nessa aí? É o que o vereador tá falando agora em relação a esse serviço essencial que é a água. E assim como acontece, por exemplo, em banco. Você muitas vezes, para adquirir um serviço em banco, você é obrigado a comprar outro. Entendeu? O que é proibido também. Mas cadê o Ministério Público ou quem quer que seja para poder tomar alguma providência em relação a isso? Então a população, foi por isso que eu fiz esse pedido ao vereador aqui, quem sabe até provocar, vou utilizar esse termo aqui, lá o setor de comunicação da prefeitura, da Câmara, para poder fazer chegar o maior número de pessoas que até vai ajudá-lo. Nessa ação que ele impetrou lá no Ministério Público, justamente porque quanto mais pessoas estiverem ao lado, fica, não vou falar mais fácil, mas menos difícil conseguir reverter isso aí, que dificilmente vai reverter, né? Cita, por favor, de novo os vereadores que estavam com o senhor nessa ação aí.
0: Estiveram comigo no Ministério Público a Capitã Elisete, o professor Alex Martins e o Domingos Paulo. 4 vereadores comigo.
1: Só 4.
0: Exatamente.
1: E lá são 23.
0: 23.
1: Sendo que desses 4, 2 ou votaram a favor ou se isentaram.
0: A Capitã Elisete votou a favor e o vereador Alex não estava na sessão.
1: Aí depois viu o que tinha feito e resolveu correr atrás.
0: Exatamente.
3: Entendeu? Agora, um vereador do PT, um vereador do PDT, um vereador do PP ou do Progressistas e uma vereadora do PRD. Quer dizer, acima de qualquer posicionamento ideológico, a união desses vereadores.
1: Mas nós tivemos um vereador do PT indo contra e o outro indo a favor.
3: Sim.
0: E eu vou dizer para vocês, o promotor só nos atendeu, que se eu tivesse ido só, infelizmente, Rubiano, tem gente que acha, mesmo eu sendo advogado e vereador, tem gente que acha que eu sou meio vereador, ou que eu sou menos vereador, né? Inclusive promotores, né? Talvez se eu tivesse ido só, não tivesse prosperado, né? Mas como nós chegamos lá em grupo, foi um outro impacto.
1: Foi um ex-presidente da Câmara junto. Exatamente. Com uma capitã que é vereadora, esposa de um deputado estadual.
0: Exatamente.
1: Que é capitã da Polícia Militar. Queira ou não queira, isso aí já...
0: Exatamente, ajuda muito, ajuda. É o que eu disse.
2: É, não então, basta ser votado, né, vereador? Como se o voto, a gente falava de voto agora há pouco, né? Como se o voto de um cidadão a um vereador eleito não representa. Isso é porque é Ministério Público.
1: Agora imagina se o Roger vai lá. Eu falava aqui na abertura, viu, o vereador e a Lara, que é uma excelente, excepcional jornalista. A minha irmã que está ali nos assistindo, ela mora em Lagoa Santa. Lagoa Santa, não sei se o senhor tem a oportunidade de conhecer, não. Já ouviu falar. É, faz parte da região metropolitana de Belo Horizonte. E lá onde aquele Isaquias Queiroz treina, aquele campeão olímpico, né, campeão mundial, treina nessa lagoa. Ela mora a distância da casa dela, na lagoa, não vai daqui na esquina ali em cima, né, da onde ela mora, a distância da lagoa. E se a gente reparar o tanto que é bem aproveitada a cercania daquela lagoa, eu estava aqui na abertura, viu, Lara, em relação ao nosso lago praia, né, lá do Parque da Cidade, ali do da Jaera, ainda um pouco mais aproveitado, e citar pro Rubiano que ele não sabe, não sei se a Lara conhece como jornalista, o senhor talvez conheça, nós temos um pequeno lago aqui no Parque Brasília também.
4: Conheço.
1: Que é muito pouco aproveitado, a gente deveria aproveitar melhor nessas possibilidades que nós temos. A gente vai em Leopoldo de Bulhões, o lago de lá é mais bem aproveitado que o nosso aqui. E vai de encontro a isso que o senhor falou, que eu concordo também. A população pagaria até com mais facilidade, talvez, o imposto, se visse por parte do poder público, principalmente o executivo, o retorno da sua taxa. Porque a cidade nossa é uma vergonha. É uma vergonha. Né? A gente vai a algumas cidades aí pelo Brasil afora. Eu sempre falava assim, quando eu voltava, ia muito a São Paulo, eu me sentia envergonhado quando eu chegava em Anápolis aqui. Já me sentia envergonhado na época do Roberto. Mas por incrível que pareça, na época do nosso atual prefeito, eu me sinto mais envergonhado ainda. Agora, sabe, eu acho interessante, sabe o que é, Lara? Você poderia fazer uma matéria dessa, é muito mais, mais eficiente do que eu. Ele tem um buraco na cidade, ele vai lá filmar o buraco. Ó, tem um buraco aqui na cidade, mas a obrigação é dele.
0: Exatamente.
1: Ah, nós estamos com um problema aqui na UPA, aqui, vai lá filmar, a obrigação de resolver é dele.
2: O problema é que ele deveria mostrar o buraco já devidamente pavimentado.
1: É, mas...
2: tinha um buraco, nós resolvemos.
1: É o que o vereador está falando. Então, assim, ele que tem que resolver e tem que mostrar para a população, né, aonde está o retorno do dinheiro. Eu vou falar onde está o retorno, tá? Pedro, tá alongando aqui. Tá, no pagamento do salário dele que não atrasa, no pagamento do salário do vice que não atrasa, no pagamento do salário dos secretários que não atrasa, no repasse para a Câmara Municipal que não atrasa. Câmara Municipal, que aliás está de recesso, né?
0: Uhum.
1: Né? O pessoal já entra depois, está de recesso. Entrar de recesso, aí o pessoal deve ter viajado para assistir Copa do Mundo. Né? E só vão voltar em agosto. E alguns só agosto de Deus.
2: Mas
1: mesmo.
2: Se tem um senador da República lá comentando o jogo na Copa, por que um vereador não pode?
1: Aí daqui a pouco assim, eles voltam.
2: Tem vereadores e vereadores, é bom deixar claro.
1: É,
2: né?
1: Sim. Por isso, que eu cumprimentei aqui o nosso vereador, que aqui está no início.
2: Vereador, para encerrar, para não atrapalhar suas agendas dessa manhã, vamos apresentar aqui a nossa bola de cristal, correto? Vamos fazer aqui a futurologia. Diante de uma eventual decisão favorável da justiça à prefeitura, se a justiça, o juiz, o eminente juiz ou a eminentíssima juíza, né? Apresentar uma decisão favorável à prefeitura, uma decisão contrária ao Ministério Público, quais seriam os próximos passos?
0: Aí nós vamos continuar a mobilização política, que é importante. E o que é a mobilização política? Primeiro, a repercussão do fato, o esclarecimento, a conscientização, através da imprensa, através da rede social, através dos debates no plenário. Isso é um ponto. Através de visita, nós ainda não visitamos o juiz. Né? Esses quatro vereadores, nós temos aí o planejamento, a programação de visitar o juiz, para sensibilizar, para mostrar a ilegalidade disso e a relevância social. O impacto de uma decisão judicial nesse sentido. Então existe a possibilidade da gente visitar o juiz, né? A partir dessa decisão, a depender da decisão dele. E existe a possibilidade de recurso, né? Porque a ação está apenas começando. né? Uma decisão do pedido liminar, não é a decisão da sentença. E até do pedido liminar sendo negado, tem a possibilidade do recurso, do agravo, né? Então o Ministério Público pode agravar, nós podemos intervir na ação. Então essas são as possibilidades e a nossa estratégia de atuação a depender da decisão judicial, caso seja

0: as possibilidades e a nossa estratégia de atuação a depender da decisão judicial, caso seja desfavorável. Tá? Então essa é a nossa estratégia.
1: E nós acompanharemos, não é, Rovio? Qualquer que seja a decisão e os seus desdobramentos acompanharemos.
2: Só colocando aqui, quando eu falei onde o dinheiro está, não estou falando que esteja errado. Eu costumo falar isso de vez em quando, às vezes alguém pode entender que eu estou falando, ah, está errado pagar salário. Não, muito pelo contrário, está corretíssimo, tem que pagar mesmo. Só que você tem que mostrar serviço para a população, né?
0: Agora, Roger e Rubiano, o dinheiro do município, infelizmente, o maior volume não está indo para o pagamento de salários e nem para a Câmara. Infelizmente, está indo para as terceirizações.
2: Sim.
0: Esse é um problema, viu? Está indo para as organizações sociais. Se a gente entrar na questão da saúde, o sistema de saúde hoje do município está todo entregue às organizações sociais.
2: Mas isso aí é um outro debate.
0: O que é um grande absurdo, um grande problema.
2: Para algumas, né?
0: As terceirizações, por exemplo, das limpezas dos prédios públicos, dos serviços gerais, eu acho que esse é um problema até geral do sistema público.
2: Sim.
0: Porque é o dinheiro e pelo ralo. É o dinheiro da administração, o dinheiro público, que ele vai para essas empresas, penalizando os trabalhadores, porque é a custas de redução, de precarização do trabalho de quem presta serviço para as organizações sociais. É a custas de queda na qualidade, na prestação do serviço público, porque não é um servidor efetivo que está ali prestando o serviço público. A prestação de conta desse contrato é mais difícil, desses contratos, porque às vezes a empresa terceirizada terceiriza os serviços para qual ela própria foi contratada.
2: Exatamente.
0: Então vira o maior embrólio, uma confusão para você acompanhar até a prestação de contas. Então eu acho que os contratos de terceirização de organizações sociais é um escárnio, um escândalo na cidade de Anápolis.
2: Interessante que muito pouca gente sabe disso, eu já fui diretor administrativo da prefeitura. Nossa época a gente não tinha nada terceirizado. Os funcionários, nós prestávamos serviços todos que eram necessários, né? E aliás, até para o próprio fórum, para as outras secretarias, né? Hoje você tem, por exemplo, a limpeza, tem uma empresa contratada, certo? Vai mexer lá, por exemplo, nem sei se mexe mais com divisórias, já tem um outro pessoal que mexe. Entendeu? Então, assim, hoje é dividir. Nossa época, os nossos funcionários faziam tudo.
0: E aí o próprio prefeito, Rubiano, o próprio secretário, perde a autonomia, a autoridade. Sabe por quê? Porque se você tem um problema, por exemplo, a empresa de coleta do lixo. Se você tem um problema de coleta de lixo, você recebe uma denúncia, uma demanda,

0: Por quê? Porque não tem poder de decisão. Tem um problema de saúde para resolver, uma demanda, ela precisa conversar com o diretor da OS, que tem que conversar com o diretor da outra empresa que foi contratada.
1: E que muitas vezes até o dono resolver. Nem é que mora no outro estado.
2: E tudo isso começa como? Enviando para o direct do prefeito.
1: É, mas não adianta.
2: O prefeito é provocado pelo direct. Então, por falar em provocação...
1: Aí ele vai lá e faz vídeo.
2: Enfim. Vereador, muito obrigado. Onde eu falei eminente, entenda meritíssimo, tá, Rubiano Cardoso?
1: Tudo bem.
2: Trate de se informar, tá bom? Então, excelentíssimo vereador que foi ao Ministério Público falar com o promotor, que provocou o meritíssimo juiz.
1: Na verdade, é Vossa Senhoria.
2: É Vossa Senhoria. Muito obrigado por falar com nossas excelências aqui.
1: E com os nossos
2: maravilhosos ouvintes. Obrigado, vereador Rimé.
0: Uma satisfação falar com vocês, Rubiano, Roger, PH, todos os ouvintes. É sempre uma alegria. Obrigado pela oportunidade. Parabéns pelo trabalho, o trabalho corajoso, importante, em defesa da cidade de Anápolis. Contem comigo lá na Câmara, a gente sabe que a nossa capacidade, o nosso poder, o nosso orçamento é limitado, né? Mas o que estiver ao nosso alcance enquanto vereador, nosso mandato está à disposição de vocês. Um grande abraço.
2: Agora falando sem ser de maneira jocosa, correto? O que a Lara filmou aqui vai para as redes sociais, que são do vereador?
0: Do vereador Rimé Jules. Isso. Instagram, WhatsApp, TikTok, arroba Rimé Jules. Rimé.Jules. E é Rimé com T no final, tá?
1: É, Rimé com T. É
0: da Taça Jules Rimé, da Copa de 70. Nós estamos aí no clima de Copa. E o meu
1: exatamente.
0: Palpite pro jogo de hoje é 3-0. Vocês não estão no clima do jogo ainda, mas é 3-0.
1: Para a Escócia.
0: Pro Brasil.
1: Ah,
0: pro Brasil.
1: Tá. Chegar para a Escócia.
2: Então, aí sim, nas redes sociais dele, merece a nossa curtida, o nosso compartilhamento.
1: É bom especificar o seguinte, o Rubiano, que o nome dele faz referência à Taça Jules Rimé. Tanto isso. Você tem um irmão chamado Jules Rimé, né?
0: Não.
1: Tem não, né? É só uma brincadeira do pessoal.
0: Fez essa confusão.
1: É só uma brincadeira. É. Mas esse aqui é um Rimé Jules, mas esse aqui é original. Que a nossa taça que tem lá não é original mais, que a verdadeira foi roubada e foi
2: derretida.
1: É.
0: Exatamente.
2: Derretida. Nós falamos então com o vereador Rimé Jules do Partido dos Trabalhadores aqui no Rádio Debate. Continue por aí. Não mude de sintonia, não conecte aí o seu aplicativo em outra emissora, permaneça conosco, daqui a pouco tem muito mais aqui no Rádio Debate para você.
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5: Hora certa. 9:47. Nós seguimos com o Rádio Debate, espaço livre e democrático do jornalismo anapolino. Toda a equipe aqui do Rádio Debate, o Rubiano Cardoso, o Roger Fernais, o Paulo Henrique Mendes, o Eusébio Ribeiro, o Carlos Antônio Nogueira, enfim, todos nós desejamos tudo de bom para você que acompanha toda a movimentação da nossa equipe, no sentido de deixar você muito bem informado dos principais acontecimentos de Anápolis, de Goiás, do Brasil e do mundo. Nós seguimos aqui ainda com a sua participação, com a sua audiência, seja pelo rádio, seja pela internet. Francisco Santos está lá no Instagram da Rádio Nova FM. Obrigado a todo esse povo bonito que nos ouve e que nos assiste também. Você nos acompanha em áudio e vídeo. A Leila Bernardes também entrou no nosso Instagram. O Tiago Faria, o Bruno Bessa, o Edeilson, a Bárbara Tenório. Alguns dos internautas que estão conosco, nossos televidentes, através do Instagram, quem está também pelo nosso YouTube. Muitas pessoas nos ouvem e não escrevem lá o nome. Tudo bem, você fica à vontade. Muita gente acompanha as imagens, ouve os debates e não coloca lá o nome no espaço dos comentários, não aparece aqui pra gente, mas seja você quem for, esteja onde estiver, muito obrigado. Mais alguém, PH? Doutor Hélio Lopes, advogado conceituadíssimo aqui da cidade, obrigado pela participação, militante político também, atuante na política aqui em Anápolis, foi candidato a prefeito. Nós agradecemos e muito a participação e a audiência. O nosso WhatsApp é o 96-000-5177.
6: É fita!
5: 62 é o nosso código de área, 96-000-5177, para você participar. Antes de irmos a Brasília ouvir o bom dia do jornalista Carlos Nascimento, nós vamos logo ali. Logo ali, tá pertinho. Vamos lá no Peru. Com certeza, vamos lá no Peru, porque a candidata de direita à presidência do Peru, a Keiko Fujimori, alcançou uma vantagem insuperável na apuração dos votos do segundo turno das eleições do país, o Peru, repito. Com isso, a Keiko Fujimori deve ser confirmada a nova presidente do Peru. A direitista enfrentou Roberto Sanches, da esquerda, no segundo turno das eleições peruanas, que ocorreu no início de junho. A apuração dos votos, que pode demorar mais de um mês no total, que demora, hein? Mostrou um cenário de forte polarização no país. A diferença de votos entre os dois chegou a ser de 0,1 ponto percentual. Na noite de ontem, terça-feira, no entanto, dia 23, Keiko Fujimori avançou e a margem entre os dois candidatos ficou maior que o número de votos ainda a serem apurados. Até a última atualização da contagem de votos, na manhã desta quarta-feira, Fujimori tinha exatamente 9.206.241 votos. E o outro candidato, o Sanches, 9.162.855 votos. A diferença, portanto, a favor de Fujimori, de 43.386 votos. Com 99,859% das urnas apuradas, faltavam ainda cerca de 40 mil votos a serem contabilizados. Mesmo que o candidato Sanches levasse todos os votos restantes, Fujimori seguiria à frente. Então, trocando em miúdos, a próxima presidente do Peru deve ser a Keiko Fujimori, filha do ex-ditador, o Alberto Fujimori. Portanto, a informação de momento, uma candidata da direita vence as eleições no Peru e nós temos, falando em Copa do Mundo, um placar favorável, PH e ouvintes, a presidentes de direita aqui na América do Sul. Temos uma maioria de presidentes da direita em comparação a presidentes da chamada esquerda, como é o caso do Brasil, com o presidente Lula, que todos sabem é um político de esquerda. Então, ficam essas disputas na América do Sul e mundo afora. Quem é mais da direita, quem é mais da esquerda, eu sinceramente, não é que a gente não se importe com isso, que o jornalista, como diz o nosso colega de Brasília, não o Carlos Nascimento, mas o Alexandre Garcia, competentíssimo, que aliás eu acompanho todos os dias seus comentários, o jornalista tem que ser uma espécie de clínico geral, ele tem que dominar, se não todos os assuntos, mas tem que se manter antenado em todos os temas. Mas sinceramente eu fico um tanto quanto incomodado com essa questão de direita, esquerda, extrema direita, esquema esquerda. É claro que isso tem efeitos na economia de um país, tem outros desdobramentos que tem, se não tudo, mas tem muito a ver com o nosso dia a dia. Mas sabe, eu sou muito pé no chão com relação a isso, muito pé no chão, não que outros não sejam, sou muito pé no chão. Já ouviu falar naquele político municipalista? Tem os grandes estadistas, que recebem aqui o nosso reconhecimento pela sua postura estadista. Temos grandes estadistas aqui no Brasil, evidentemente, temos sim, não é tudo terra arrasada, temos políticos competentes de direita, de esquerda, de extrema direita, de extrema esquerda, e temos os grandes estadistas, mas tem aqueles chamados de municipalistas. E eu não sou político, mas eu sou desse perfil, sabe? Eu sou um radialista municipalista, eu me preocupo com o povo no bairro, com o buraco ou a falta do buraco no asfalto, com o médico no postinho de saúde, com o aluno com o seu uniforme, com a merenda, sabe? Eu sou bem pé no chão, sou povão. Então, a direita e a esquerda, a América do Sul tem tantos países. Há 85%, 90 e tantos por cento, os presidentes são da direita e poucos são da esquerda.

0: portanto, 90% e tanto os presidentes são da direita e poucos são da esquerda. E isso vai fazer o dólar também ficar com o valor mais à direita. Não, o preço da verdura agora vai ficar do lado esquerdo, lá do supermercado. Não, a partir de hoje a água mineral na mercearia tem que ficar do lado direito e o açougue tem que ficar do lado esquerdo e os produtos de limpeza tem que ficar no centro. Então, se o presidente é de centro, se ele não é de direita nem de esquerda, então o bairro agora vai ter que ter tudo no centro. Não pode ser de direita nem... Olha, sinceramente, não tenho muita paciência para isso, não. Repito, a gente tem que se manter informado, para informar bem você que nos acompanha. Você depende de nós também para se informar. Por mais que a informação esteja na palma da sua mão através da internet, por exemplo, mas as pessoas gostam de ouvir rádio, gostam de ouvir as opiniões, os posicionamentos, mas eu não tenho muito saco para esse negócio de Keiko Fujimori é da direita, derrotou da esquerda. Sim, isso tem importância. Isso tem interferência na política interna e na política externa de um país. Mas e o povo? E o povo lá na ponta? Vai ganhar ou vai perder o que com isso? Vai ganhar ou vai perder o que com isso? Responde aí pra mim. Pelo nosso WhatsApp.
1: O peru é todo seu.
0: Então, o peru é todo meu, né, Paulinho? É, Paulinho. Tem que brincar, né, PH? Tem que brincar, tem que partir pra descontração, senão, meu amigo, vai ser um infarto do miocárdio a cada minuto. E a gente não aguenta. A gente não aguenta, vai formar opinião lá no cemitério com os defuntos, né? Um dia todo mundo vai parar lá, mas eu não quero ir pra lá agora, não. 9 horas e 55 minutos no horário de Brasília. Rapaz, horário de Brasília. Então são 9h55 em Anápolis e 9h55 no Planalto Central, direto da capital federal. Se para você que nos ouve é bom dia, boa tarde ou boa noite, receba os cumprimentos da nossa equipe. E a partir de agora, no nosso programa Rádio Debate, ele participa todos os dias. E hoje não seria diferente nesta quarta-feira, dia de São João, dia de Brasil na Copa do Mundo. Todas as informações dos bastidores políticos e administrativos de Brasília, o nosso bom dia vai para o jornalista Carlos
2: Nascimento. Bom dia, o Rádio Debate fala direto de Brasília. Um abraço a Rubiano Cardoso, ao Roger, ao Paulo Henrique, o nosso produtor, e ao nosso Cândido Filho, que já estará de volta. Brasília tem 28 graus de temperatura, a máxima deve chegar a 33 graus. Mais uma operação no escândalo financeiro. Agora o banco Digimais. Esse banco é ligado ao bispo Edir Macedo. O desdobramento dessa investigação envolve influenciadores, apresentadora e outras celebridades. É mais um escândalo financeiro. No Distrito Federal, a expectativa é para a delação de Vorcaro, Daniel Vorcaro. É esse escândalo financeiro que envolve o Banco de Brasília e teve mais uma operação, 3.500 servidores e aposentados foram surrupiados em suas contas, teve descontos indevidos e a Polícia Civil está investigando. É aguardado aqui com muita expectativa a delação do presidente do BRB, que está preso na Papuda. O Congresso Nacional, home office, há 4 semanas, São João, festa junina e toda a movimentação, principalmente no Nordeste. Deputados e senadores nas suas bases. O que está tramitando e que poderá ser votado na Câmara dos Deputados? A redução da maioridade penal de 18 para 16 anos. Essa matéria teve o parecer favorável na Comissão de Constituição, Justiça e Cidadania, meu caro Rubiano e ouvintes do Rádio Debate, e agora aguarda a votação no plenário. Outra matéria é que trata da reforma administrativa, dificilmente em ano eleitoral poderá avançar. E vários pisos, como o piso dos garis. Os garis que fizeram a greve nacional e eles cobram da Câmara e do Senado a aprovação dessa legislação. No Senado, a Comissão de Constituição, Justiça e Cidadania e também o debate na Comissão de Assuntos Econômicos, a escala 6-1. Essa matéria foi retirada à urgência, a redução da jornada de trabalho de 44 para 40 horas. Outra matéria que ganhou muita polêmica, mas teve a votação aprovada na Câmara com maioria. E há um outro projeto lá também tramitando sobre

0: esse tema. O Supremo Tribunal Federal, Tribunal Superior Eleitoral, está de olho na ficha limpa. O Gilmar Mendes pediu vista dessa matéria e em agosto deve ser retomada ou não, ou vai para o arquivo. Tem muito candidato ficha suja que quer disputar a eleição em 2026. O principal assunto é a questão do PIX. Vem aí a partir de julho uma taxação, pode ser de 25% a 37%. Não é no PIX, e sim o fortalecimento, o PIX é brasileiro. Essa é uma proposta de emenda à Constituição de autoria do senador Vanderlan Cardoso, do estado de Goiás. Essa matéria foi aprovada por unanimidade na Comissão de Constituição, Justiça e Cidadania e aguarda votação no plenário. O autor da matéria, o senador Vanderlan Cardoso, do estado de Goiás, pediu urgência na aprovação dessa matéria. Ela dá autonomia ao Banco Central e fortalece o PIX, a importância do PIX hoje, e vai ter mais uma novidade do PIX, que ele vai receber a cobrança, o débito, como é os cartões, as plataformas de cartão. Há essa disputa aí mundial e o PIX é brasileiro, e com essa aprovação desse projeto, dessa proposta de emenda à Constituição do senador Vanderlan Cardoso, meu caro Rubiano e ouvintes do Rádio Debate, fortalece o PIX. Ela tem urgência e deve ser votada na próxima semana. O líder do governo, o senador Jacques Wagner, que sofreu na semana passada uma operação da Polícia Federal, recorreu ao Supremo para tentar anular essa situação. Ele disse que tem apoio do presidente Lula. Vamos ver se Lula vai mudar a liderança do governo no Senado. São essas as informações. Um grande abraço a todos. Eu volto amanhã no Rádio Debate, direto de Brasília, Carlos Nascimento.
1: Obrigado, Nascimento, pelas informações, obrigado pela participação. Se é para fortalecer o nosso amado, idolatrado Salve Salve Pix, que seja muito bem-vinda a proposta aí do senador Vanderlan Cardoso. Se é um fortalecimento no sentido de blindar o Pix de eventuais sacanagens, me permita a expressão, mas não vem outra aqui na minha mente agora. Se esse fortalecimento é para criar uma blindagem ao Pix, para que o PIX exatamente não seja enfraquecido, percebeu bem? Parece meio estranho, até engraçado. É um fortalecimento visando um possível enfraquecimento? Tudo bem, seja bem-vindo à proposta do senador Vanderlan Cardoso. Agora eu sei não, hein? Eu sou um tanto quanto cético. Não à proposta, e muito menos ao senador Vanderlan Cardoso. Sou simpático, confesso que não sou eleitor do senador Vanderlan Cardoso, mas nem vem ao caso isso. Mas eu, sinceramente, alguns assuntos me deixam tanto quanto cético. Não taxaram o PIX até hoje é porque papai do céu lá em cima também é muito simpático ao PIX. Que a gente volta a falar disso. Eu volto a repetir as repetições insuportáveis do Rubiano Cardoso. Para arrecadar imposto nesse país é uma beleza. E muito me admira, ouvinte, não me xinga, hein? Ninguém me bata, porque a gente fala aqui, parece que dá ideia para alguém fazer. Mas se o PH me pede que passe para ele, ou eu preciso fazer um pagamento, ele me vendeu algo e eu pago para ele no PIX. Ah, Paulinho, eu preciso de uma caneta, você me vende, eu vou te pagar pelo PIX. Quanto custa a caneta? Vamos ver, uma caneta muito moderna, R$30 a caneta. Caneta bonita, estilizada, vou te pagar o PIX, R$30. Daqui a pouco, em cima desses R$30... vão criar um mecanismo para uma determinada porcentagem e para o bolso de alguém. Então, de R$30, eu vou pagar para ele. Ele vai receber R$29,50. Os outros 50 centavos vai para sei lá quem, para o Banco Central, vai para o governo. Vou inventar alguma coisa daqui a pouco para taxar o PIX. Nada me tira isso da cabeça. Pode ser que não, posso estar enganado. Mas que seja bem-vindo à proposta do senador Vanderlan Cardoso de Goiás. Carlos Nascimento falou direto de Brasília, são 10h03. Quem também está na capital federal, participa também do programa todo dia. Vem aí para, hoje é quarta-feira, então segunda-feira foi o primeiro comentário. Terça-feira ele apresentou, portanto, ontem o segundo comentário. Vamos ao terceiro comentário da semana. O que ele viu por aí e que a gente não viu. O que ele percebeu dentro da sua sapiência que nós não percebemos. e vai nos ajudar também com um pouquinho de humor, com a pitada de sagacidade a entender o que se passa e até o que não se passa e não chega ao nosso conhecimento. É hora da crônica do dia, é hora do comentário desta quarta-feira do Genésio Araújo Júnior.
0: No dia seguinte, a divulgação de que as exportações brasileiras aos Estados Unidos tiveram a maior queda em 30 anos, o senador Flávio Bolsonaro anunciou que pediu para defender o Brasil, lá em Washington, do novo tarifaço de 25% que deverá valer a partir de julho. Flávio Bolsonaro quer se manifestar no dia 6 de julho, numa audiência pública no Escritório de Comércio dos Estados Unidos. Flávio Bolsonaro, que junto com os seus comemorou as sanções contra o Brasil tomadas há um ano atrás, depois de uma carta de Donald Trump a Lula, agora não quer ser visto como alguém que chora sobre o leite derramado. Após os sucessos da direita nas eleições do Peru e da Colômbia, Flávio Bolsonaro conta que Donald Trump quer ter sucesso interferindo nas eleições do Brasil. Flávio sabe que o empresariado, mesmo detestando Lula, o vê como um inábil. É bom lembrar que as sanções que Flávio Bolsonaro agora quer impedir são também contra o nosso PIX, etanol, entre outros. Flávio Bolsonaro quer imagens para mostrar que lutou contra o tarifaço. E quem sabe conta que Donald Trump, voltando atrás, dizendo que o fez em sua homenagem. Como diz o povo, sonhar não faz mal a ninguém e não paga imposto. Foi Genésio Araújo Júnior, de Brasília.
1: De Brasília para Anápolis, para Goiás, para o Brasil e para o mundo, Genésio Araújo. Que participação, hein? Sempre em cima do fato, sempre antenado, devidamente conectado e atualizado. E quem ganha com isso é o prezado ouvinte da Nova FM que nos acompanha aqui no Rádio Debate. 10:06. Este é o espaço livre e democrático do jornalismo anapolino. O programa não terminou. Estamos já na hora final do Rádio Debate, dentro daquela máxima de que tudo que é bom passa rápido. Daqui a pouco, após o apoio cultural da Nova FM, tem muito mais para você acompanhar no programa de hoje. Por exemplo, o giro com as principais notícias de Goiás. É daqui a pouco, é mais uma das atrações do programa desta quarta-feira. E para quem é de comemorar as datas católicas, se você já disse Viva São João, você também recebe o nosso abraço nesse 24 de junho, dia de São João, uma das datas mais celebradas, mais comemoradas no calendário católico no Brasil. 10:07.
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1: Hora certa. Em Anápolis. falando para Anápolis, para Goiás, para o Brasil e para o mundo. 10 horas e 13 minutos. O Rubiano Cardoso deseja tudo de bom para você, o Roger Fernandes, que também está ao nosso lado aqui na bancada em mais um Rádio Debate, com a produção, com a sonoplastia do Paulo Henrique Mendes, toda essa equipe capitaneada, comandada pelo Carlos Nogueira, pelo Eusébio Ribeiro. Daqui a pouquinho tem o esporte para você, com a equipe Geração do Esporte, as principais notícias esportivas dentro de exatamente

Daqui a pouquinho tem o esporte para você, com a equipe Geração do Esporte, as principais notícias esportivas. Dentro de exatamente 46 minutos começa o programa esportivo, nesse dia de Copa do Mundo, nesse dia de jogo do Brasil contra a Escócia. Pela última rodada da primeira fase, o que espera o Brasil, hein? Nas próximas fases da Copa do Mundo. Depois desse jogo de hoje, Marrocos pega o Haiti. E aí, de quanto que o Marrocos vai ganhar do Haiti, porque tem saldo de gols? De quanto o Brasil vai ganhar, se é que vai ganhar da Escócia, enfim. Então, o torcedor brasileiro hoje vive essa expectativa. Aliás, eu não vou falar exatamente de esporte, porque é uma matéria da equipe Geração do Esporte, em que pese o Rubiano Cardoso também ser um cronista esportivo, com muito orgulho, e visto a camisa também da equipe de esportes. Presidente Lula escuta aqui o programa, com certeza, né, Paulinho? Presidente Lula é ouvinte aqui e vai ficar muito atento a esse meu pequeno comentário desse humilde pagador de impostos, mineiro de Governador Valadares, mas anapolino, com muito orgulho. Falar em seleção brasileira e me lembrar do Lula. Eu não tenho nada contra o presidente Lula. Aliás, quem sou eu para dizer algo? Aliás, quem sou eu? Não, sou um cidadão que pode falar o que pensa, desde que não falte com respeito, nem cometa crimes. A gente tem responsabilidade, ainda mais com um microfone desse nas mãos e diante de nós. Mas qual é a necessidade, hein, presidente Lula, de falar o que o senhor falou há poucos dias aí do Neymar? Ah, que o Neymar é jogador de home office. Causou uma celeuma isso aí. E claro que não é para parar o país. Não é para as pessoas irem protestar nas ruas, xingar o presidente na rede social A, B, C ou Z. Não é para subir o dólar ou baixar o preço do dólar, mas o presidente Lula, ele se presta a algumas declarações sem a menor necessidade e até com certo tom de irresponsabilidade, porque dizem por aí os mais entendidos, os mais inteligentes, e o governador Ronaldo Caiado, o ex-governador, costuma dizer muito isso. Existe, e aí eu concordo, existe a liturgia do cargo. Alguns vão até mais além, viu, Roger? E PH, existe a majestade do cargo. Então não é o cidadão Luiz Inácio Lula da Silva, é o presidente da República, é uma instituição. É a presidência da República. E aí uma criança vai falar com o Lula, perguntar sobre o Neymar, nem sei onde é que foi o evento, nem vê o caso agora, não. O Neymar é jogador de home office. Presidente Lula, o senhor tem todo o direito de gostar ou de não gostar do Neymar, ou desse ou daquele. O senhor que é corintiano, apaixonado, né, pelo seu Corinthians, é um pernambucano que se estabeleceu em São Paulo, torcedor do Corinthians, como tem tantos. A nossa Cris Matheus, repórter, que está aqui agora se preparando para o programa de esportes, é corintiana, como tem tantos outros por aí, mas nem vem ao caso agora o Corinthians. Mas para que um comentário desse, presidente Lula? Uma infelicidade. O senhor é presidente da República. Comenta isso lá na sua casa, lá com a sua mulher, com a dona Janja, com seus filhos. É jogador. E cuidado, hein? Porque o presidente pode ter alguma câmera escondida, alguém filmando lá para publicar não sei aonde, porque hoje é tudo assim, né? Você tem que tomar cuidado, porque a pessoa faz o recorte, joga lá na rede social. Sabe-se lá se tem microfone escondido em algum lugar que o presidente Lula frequenta. Mas, presidente, fala lá no banheiro da sua casa. Comenta o jogo lá diante do seu telão. Só deve ter alguns lá no Palácio, né, da Alvorada. Agora, sem nenhuma necessidade. Se vai perder voto ou vai ganhar voto com isso, não sei, mas o presidente tem que ter certa compostura. A gente sabe que o presidente é muito bem-humorado, ele tem essa popularidade porque ele quebra protocolos em muitas vezes, por mais protocolar que tenha que ser um presidente da República, mas ele se despe de certos protocolos, de formalidades. Agora, não pode ser tão informal assim, que é o presidente da República. Na Copa de 2006, Copa do Mundo de 2006, o técnico do Brasil, da seleção brasileira, era o Carlos Alberto Parreira. Correto? E já vou encerrar esse assunto, porque a gente tem que seguir o programa com as suas atrações. Não quero atropelar a pauta. E aí nós viemos do pentacampeonato em 2002. E um dos principais destaques do Brasil foi o Ronaldo Fenômeno. Ele veio de contusão, ficou ameaçado de não jogar a Copa, o técnico Felipão convocou o Ronaldo, ele perdeu peso, se recuperou do problema lá no joelho, e aconteceu o que aconteceu. O Brasil foi pentacampeão do mundo. E muitos jogadores daquela seleção fizeram parte, seguindo

0: seguiram na geração seguinte, no ciclo seguinte. O próprio Ronaldo, o Ronaldinho Gaúcho, o Kaká, o Gilberto Silva, o goleiro Dida, que era reserva em 2002 e foi o titular. E aí veio o Carlos Alberto Parreira e o Ronaldo, o fenômeno, passou a ser chamado de fofômetro, porque ele estava bem acima do peso, nitidamente acima do peso, fora de forma. E o presidente do Brasil era quem? Lula. E em determinada ocasião, a Rede Globo, que mandava e desmandava, filmava até dentro dos banheiros lá da concentração da seleção brasileira, arrumaram lá uma matéria, uma reportagem, em que o presidente Lula, por videochamada, falou com os jogadores na concentração. E o presidente Lula entrevistou o Parreira, que era o técnico, fez lá algumas perguntas pro Parreira. E em determinado momento, o presidente Lula perguntou pro Parreira se o Ronaldo estava gordo. Era discussão, né? Será que o Ronaldo vai... Discutia-se de novo, né? Depois do problema da Copa passada, em 2002, e aí, o Ronaldo vai conseguir, não vai? Ele tá gordo, o joelho vai aguentar o peso do Ronaldo? Aí o Lula perguntou pro Parreira, Parreiro, o Ronaldo está gordo? E aí foram falar com quem depois? Com o Ronaldo. E o que que o Ronaldo mandou na cara do Lula? Uai, ele tá falando que eu tô gordo? Então muita gente fala que ele bebe pra caramba. O presidente Lula teve que entubar e ficar caladinho na dele. Então levou um pito do Ronaldo sem necessidade, presidente da República. Então, presidente, pelo amor de Deus, né? Você é jogador de home office, não é home office, não tinha a menor necessidade. Eu não tô falando aqui que a reeleição dele tá perdida, se ele vai ganhar menos ou vai, se ele vai ganhar mais seguidores ou perder seguidores nas redes sociais, se o povo vai vaiar ou se não vai vaiar, mas não tem a menor necessidade disso. Pelo menos a minha opinião, viu, Roger? Vamos em frente, vamos ao que interessa aqui nesse programa, que são as matérias, suas notícias mais importantes do dia. Bate-papo com o vereador Rimer. Gostei, Roger. Creio que você também. Agora é aguardar a decisão da justiça sobre a ação impetrada. Que
1: não vai dar em nada.
0: Ao Ministério Público, você insiste que não vai dar em nada?
1: Não, não vai dar em nada.
0: Vai dar ganho de causa para a prefeitura?
1: Sim, mas é importante a ação do vereador. É. Tanto dele quanto do Dominguinhos de Paula, que votaram contra. Aí depois sim se juntaram, fiz questão de que ele colocasse novamente aqui o nome dos vereadores que lá estiveram com ele, a capitã Elisete e também o vereador Alex Martins, né, que ontem até estava aqui dando entrevista no programa do Geraldo Fleury. Então assim, se uniram depois, mas na hora de votar, pelo menos a capitã Elisete votou em favor da matéria. Isso aí só demonstra a falta de compromisso ou comprometimento, como gostam de falar hoje, né? A palavra da moda é comprometimento, da nossa Câmara Municipal, dos nossos vereadores com a população. Será que ninguém reparou que estaria causando prejuízos à população, né, ao votar uma matéria dessa, ou pelo menos que levassem a discussão uma matéria tão importante quanto essa aí? Mas infelizmente, né, Rubiano, a gente não pode estar cobrando isso dos nossos vereadores, que os mesmos que estão aí hoje, a sua grande maioria que apoiaram, que estão apoiando o atual prefeito, são, na sua maioria, os mesmos que apoiaram o prefeito da gestão anterior e que é oposição ao atual prefeito, entendeu? Então, assim, é meio difícil você esperar que os nossos vereadores ajam em prol da população. Eles agem em prol dos próprios interesses, certo? Porque quando eles votaram, e o prefeito até hoje ainda fala das dificuldades devido àquele empréstimo, é que ali na época só quem batia naquele empréstimo aqui era o Cândido Filho. Mas todos votaram, praticamente todos votaram em favor daquele empréstimo, até os que se diziam vereadores de oposição, né? E agora eles estão todos, ou na sua maioria, né? Aqueles que permaneceram lá em favor do atual prefeito. Então a gente não vai esperar o quê? Então por isso que eu não falo, não vai dar em nada, que você ouviu o vereador falando a dificuldade para ser recebido pelo promotor, né? Fez a coisa porque foi obrigado, entre aspas, a fazer, né? A cumprir o papel dele. Né, e a maioria da Câmara, CBT, aí se houver uma decisão favorável da justiça, ainda é bom caber os recursos, aí tem que se ter uma discussão política. Você acha que de todos aqueles vereadores que até hoje não mudaram de posição, sem ter uma pressão da população. Por isso que eu pedi ao vereador aqui, faça isso chegar ao conhecimento da população de uma forma, né, que instigue a população a reagir. Não vai adiantar em nada, porque o polícia só tem medo de uma coisa, Rubiano, de gente. Na hora que aglomera gente, que vai muitas pessoas, que vão muitas pessoas lá cobrarem, aí as coisas podem ser que elas virem. Caso contrário, eles ficam tranquilos, né, sossegados no seu ponto de conforto e não vão fazer absolutamente nada. Você que já foi cerimonialista, já teve tão próximo a prefeito, você acha que eles vão mudar uma atitude, vão confrontar o prefeito, pura e simplesmente porque o Rimei mais 3 vereadores foram ao Ministério Público e que esse Ministério Público possa vir a tomar alguma decisão contrária àquela votação? Você acredita que eles vão mudar?
0: Me preocupa, e o que o vereador Rimei disse aqui pra gente é muito sério. É muito sério. Tudo que ele disse é sério, mas alguns pontos a gente destaca e a gente sublinha. O fato de ele dizer em viva voz aqui nesse programa que, na percepção dele, e ele tem percepção porque, ainda que sendo um vereador de primeiro mandato, ele já tem uma experiência política de atuação do seu partido já de há muito tempo e também é um advogado devidamente atuante no Fórum de Anápolis.
1: E é bom frisar isso aí, disse... que lá tem um outro vereador, perdão, Rubião, um vereador já de segundo mandato do PT, que votou em favor disso aí.
0: E disse o que o vereador Rimei? Não temos por que duvidar da percepção dele, que se ele tivesse comparecido solitário ao Ministério Público, somente um vereador, no caso ele, dificilmente ele acredita que seria recebido pelo promotor.
1: Que é um absurdo.
0: Como, né, se uniram a ele mais 3 vereadores, esse impacto, até do ponto de vista político, teria sensibilizado o coração, sei lá que é de pedra ou não, do promotor Martorini, que recebeu a comitiva da Câmara Municipal. Então é isso que me preocupa, Roger. A partir do momento em que um componente político entra em uma esfera jurídica, a gente tem que parar para pensar. E a partir do momento também que o meritíssimo juiz ou a meritíssima juíza levar em consideração componentes políticos para tomar uma decisão, qual seja, relacionamento de prefeito com a Câmara Municipal, se o prefeito tem maioria da situação ou maioria da oposição, se isso é levado em consideração, e eu não quero crer que isso seja levado em consideração, a gente tem que repensar muita coisa. Aliás, quando se fala em repensar determinadas situações aqui no Brasil, é um exercício nosso diário, né? Além de nos recusar a acreditar em muitas barbaridades que acontecem aqui, componentes políticos entrarem na esfera jurídica também, meu amigo, num país em que a gente judicializa a política e a política é judicializada todo dia, toda hora, a gente pode esperar o quê, Roger? Uma decisão favorável ao povo? Por isso que eu concordo com você, que não vai dar em nada.
1: Que tudo vira notícia. Acabou de ficar aí uns 5 ou 10 minutos falando de um assunto que é um comentário normal, que um outro ex-presidente também fazia vários comentários, mas tudo hoje se polariza, tudo se vira uma notícia, né? Porque quando é de um lado que se fala uma coisa, quem é favorável àquele pode, quem é contrário não pode. Quando é do outro lado, coisa pode, do outro lado não pode. Então, se esquece as questões legais. Eu falava aqui sobre a questão do nosso Congresso, quando uma votação é favorável a eles, todo mundo ali é amiguinho. Tá todo um do lado do outro, dando tapinha nas costas. Agora, quando não é favorável a eles, é favorável à população, eles se degradiam lá dentro, trocam tapas, xingamentos e tudo mais. Agora vê essa questão, o Rubiano.
0: Sim.
1: Temos nós que pararmos de sermos inocentes, né? Nós temos várias pessoas conosco ali, parece que ela, né? E deu Maria, né? Deu Maria dos Reis. Muita gente conosco ali, nosso queridíssimo Hélio Lopes está conosco ali também, né? Maurício, a Bárbara,
0: Maurício,
1: muita gente.
0: Júnior,
1: Edeilson, muita gente conosco ali. Mas nós temos para sermos inocentes. Quando eu perguntei ao vereador, isso aí vai virar só mais um dos táxis da vida? Eu falei de uma forma irônica e vou lhe mostrar um exemplo que até hoje eu, pelo menos como cidadão comum, não entendi. Você se recorda quando o Bretas veio para Anápolis, supermercado Bretas. Se instalou ali, bem na entrada do Jardim Europa, ali entre Jardim, ali Anápolis e Jardim Europa. correto?
0: Sim.
1: E houve aquela celeuma toda, demorou-se um tempão para poder se abrir esse Bretas, porque por causa daquele córrego, água fria que passa ali embaixo. Uhum. É que não poderia por causa da poluição, ao córrego e tudo mais. Só se você se recorda muito bem disso aí.
0: Lembro, sim.
1: Certo?
0: Lembro.
1: E para questões, né, que não podem ser trazidas à baila, né, houve, no caso ali, a autorização para que o supermercado fosse funcionasse ali, certo? Ele ficou fechado muito tempo, né, até receber autorização para ser aberto. E aí são umas outras questões que eu vou repetir, a gente não pode trazer à baila. Mas houve também uma provocação ao Ministério Público, que fez aquele chamado termo de ajuste de conduta, que é o chamado TAC, em que o supermercado tinha que fazer uma revitalização ali no córrego. O senhor se recorda disso?
0: Com certeza.
1: O tempo passou, nada foi feito, vários empreendimentos nasceram ali próximos ao córrego, nenhum deles teve impedimento, não sei o porquê. Por que que não poderia um e os outros puderam? E até hoje está se construindo lá ainda. Entendeu? O supermercado enrolou, até que criou uma outra unidade no outro ponto da cidade, fechou, né, a sua unidade lá e mudou para outro local na cidade. E nada foi feito. E ninguém foi lá cobrar, ninguém exigiu, obrigou aquele supermercado a cumprir aquilo que estava determinado. O Ministério Público, ninguém mais viu os outros empreendimentos, vários edifícios e tudo mais, construções que foram construídas ali próximo ao córrego também, certo? Que ali você passa lá, é correndo água, é esgoto que passa por ali, vai tudo pra dentro do córrego. Ninguém viu isso aí? É. E hoje, que eu falo já há um tempo, tem um outro supermercado no mesmo local. E aí? O que que adiantou a atitude do Ministério Público? Por isso que eu falo pra você, pode até ser uma decisão favorável, mas e daí? Por isso que eu perguntei aqui, e daí? A partir daí vai acontecer o quê? Por isso que eu falo que não vai acontecer absolutamente nada, a população vai continuar pagando, certo? A única coisa que vai poder mudar, sabe o que que é? É quando eles descobriram uma forma de piorar, aí muda.
0: Aliás, essa questão aí do mercado, na época eu me levantei contra, não tinha muita liberdade para dizer, porque na época, radiofonicamente falando, eu não era um comunicador, eu não era um apresentador de programas, eu fazia esporádicas apresentações de matérias e de vez em quando me permitiam dar uma pincelada em comentários. Mas eu me levantei contra. E as explicações à época da construção desse mercado, aliás, eu sinceramente eu não me lembro de empresa nessa cidade que recebeu tanta propaganda gratuita como esse supermercado. O Roger falou o nome aqui dessa empresa umas duas, três vezes. Se eu fosse dono desse mercado, ficaria feliz da vida, porque ele não precisou de forma alguma gastar muito dinheiro com publicidade, porque recebia publicidade nos microfones de rádio, principalmente, todos os dias, porque toda hora se falava o nome do mercado B.
1: É, supermercado, Bretas, supermercado.
0: Então, nunca ganhou tanta propaganda grátis. Mas, fechando parênteses, as explicações foram as mais absurdas que eu já ouvi na minha vida de autoridades da Prefeitura de Anápolis para a construção desse mercado ao arrepio da lei.
1: Não, isso é que
0: atropelando todas as legislações possíveis e imagináveis. E um dos principais assessores, já te passo, Roger, uma das principais explicações de um dos assessores mais próximos do prefeito à época era a seguinte: olha, meu caro repórter, não a mim, né? Mas ao repórter da emissora e a outros também.
1: Quando abriu, o prefeito era o João Gomes.
0: Era o Antônio Gomide.
1: É, mas quando abriu era o João Gomes.
0: Isso
1: já veio desde a época do Antônio.
0: As obras de engenharia hoje estão muito modernas. As obras de engenharia hoje correm mais rápido do que antigamente. Então nós não tivemos condições de acompanhar e de embargar essa construção. Enfim, Roger, construíram a explicação, que o mercado foi construído muito rápido, ele nasceu do chão do dia pra noite, a prefeitura não teve como bloquear.
1: Como se fosse
0: eu pegar essa caneta, tirar ela daqui e passar pra cá.
1: Porque na verdade, Roberto,
0: uma obra daquele tamanho
1: da
0: aconteceu
1: da
0: noite pro dia.
1: O problema não foi a construção da obra.
0: Também foi.
1: Ela não estava ilegal. O problema da construção da obra, tanto é que esse mercado, ele tinha ou ainda deve ter uma empresa que constrói todos os supermercados dele no mesmo formato, assim como é a Aban, onde o senhor trabalha lá, tudo no mesmo formato.
0: Trabalhei.
1: Entendeu? Então, assim, construía. A questão maior foi pelo funcionamento de um supermercado naquele local. Mas assim, aí se você pegar um pouco mais à frente, no próprio Jardim Europa, ali onde tem um praia, onde tem, ou se chamam torres hoje,

0: Mas assim, aí se você pegar um pouco mais à frente, no próprio Jardim Europa, ali, ali onde tem um praia, onde tem, ou se chamam torres hoje, são duas torres, construídas numa área de preservação pública.
1: Sim.
0: Que ficou embargado durante muito tempo. Tem pessoas que compraram apartamento lá, não puderam tomar posse. E devido a uma questão política, né, que a gente não pode retratar aqui também, estão lá funcionando há anos as duas torres, no local, que ali tinha uma matinha, e foi construído ali, no local de preservação pública, que tem minas e tudo mais. Assim como aquele bairro que tem acima, que hoje só tem construções belíssimas lá, ele foi embargado durante muito tempo também, e depois sabe-se lá o porquê cargas d'água, foi liberado. Se você descer ali pro lado da Fabril, aquele loteamento que tem após a Lapa, foi embargado. Você sabe por quê?
1: Por quê?
0: Ele foi embargado porque ali é uma... aquela área ali, referente ao João Leite, é uma APA. É uma área de preservação ambiental. Então, aquele loteamento após a Lapa, ele ficou embargado muito tempo e depois, por essas coisas obscuras, ele foi liberado também. Certo? E ali, um pouco após, ali na proximidade, ali antes, pouco antes, tinha um rapaz ali, foi nascido e criado ali, dono de cerâmica, na época a família dono de cerâmica, que tinha um empreendimento ali. Ele tentou fazer um loteamento de chácaras e não conseguiu. A justificativa, só chácaras normais, não conseguiu porque se falou que ali era uma APA, ele não podia construir. A terra era dele, era da família dele, desde antes daquilo lá ter sido constituído como uma APA. Ele nasceu e foi criado ali. Ele quis pegar um pedaço do terreno dele, fazer algumas chácaras e não pôde, né? Ele poderia devido a umas certas condições que ele não tinha condição de atender essas condições. Aí ele não pôde, mas o loteamento foi liberado. E se você voltar um pouquinho mais ali, na confluência ali da Bem-vindo Machado com a Goiás, criaram um condomínio ali. E logo depois, mais à frente, não sei nem se terminou a construção, estavam construindo outro. Ali também é a APA, o Rubiano. Então, quer dizer, a APA pode para uns e não pode para outros. Como é que funciona isso? Alguns podem construir, podem fazer seus empreendimentos, podem faturar com local que é proibido, porque são empresários maiores, têm mais condições financeiras, e aquele que é praticamente cidadão comum quer fazer apenas um simples loteamento de chácaras. Esse aí não pode. Dentro de uma área que é dele, que ele é nascido e criado lá, não pode. Agora um outro empresário maior pode ir lá adquirir uma área onde é uma APA também, que aquela ali tudo é área de APA. A APA do João Leite, que no João Leite que passa aqui em Anápolis, que abastece onde? Aquele reservatório lá de Goiânia.
1: Goiânia.
0: Né? Não é utilizado pra cá. Aqui nós ficamos brigando com a água do Piancó, quando o nosso João Leite aqui é pra abastecer aonde?
1: Goiânia.
0: Goiânia. Então são essas coisas que não dá pra entender, mas o que você falou é política, né?
2: É como diz um colega muito querido aqui da cidade de Anápolis, a lei é igual pra todos, mas alguns são mais iguais que os outros.
0: Exatamente.
2: Esse é o problema. Daqui a pouco tem muito mais

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6: Hora certa. 10 horas e 40 minutos.

0: Vamos para o último bloco do nosso Rádio Debate nesta quarta-feira, espaço livre e democrático do jornalismo anapolino. O apresentador titular deste programa, o Cândido Filho, estará de volta nos próximos dias após um breve recesso, após uma viagem merecida de descanso lá para o estado do Tocantins. A você no Tocantins que nos acompanha pelo rádio, pela internet, abraço a todos os tocantinenses. Vamos dar um giro pelas principais notícias de Goiás, PH.
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0: Governo de Goiás oferece 4.000 novas bolsas de estudos para universitários através do programa ProBem. Saiba como fazer a sua inscrição. A reportagem é da Andressa Calassi.
2: O Programa Universitário do Bem, o ProBem, oferece 4.000 novas bolsas de estudo para o segundo semestre de 2026. As inscrições são de graça e seguem até o dia 3 de julho, exclusivamente pelo site da OVG.
3: O ProBem, né, é uma iniciativa do governo do estado de Goiás, por meio da OVG e do Goiás Social, que os estudantes ficam ansiosos, né, por essa oportunidade, que ajuda muito no custeio das suas mensalidades. Então, nós estamos com um edital com 4.000 vagas, sendo 3.000 para parciais e 1.000 para integrais.
2: Do total de vagas, 1.000 são bolsas integrais e 3.000 parciais, destinadas a estudantes em situação de vulnerabilidade social que desejam ingressar ou permanecer no ensino superior. A seleção será feita com base nos dados do Cadastro Único, o CadÚnico. Além do auxílio financeiro para custear a graduação, o programa também oferece oportunidades de estágio e capacitação profissional. As inscrições são feitas pela internet e o resultado final está previsto para o dia 23 de julho. Entre os beneficiados pelo programa está

0: A Cadine Kelly Silva. Ela cursa administração e é mãe do pequeno Heitor, de 6 anos. A universitária conta que a bolsa do ProBem foi fundamental para continuar os estudos e aliviar as despesas da família.
1: Eu tinha muita dificuldade, vim de uma família simples, de mãe faxineira. Então, assim, eu nunca tive a oportunidade de ter uma graduação. Com a bolsa do ProBem, eu tive essa oportunidade, né, que hoje... Assim, se fosse para mim pagar, eu não daria conta de pagar uma graduação para mim. Então isso é bacana, muito, muito gratificante.
0: As bolsas integrais podem chegar até R$ 3.500 por mês. Já as parciais têm valor de até R$ 650 mensais. Desde a criação do programa, mais de 56 mil universitários já foram beneficiados no estado de Goiás.
2: É imprescindível, né, o candidato residir no estado de Goiás, ele estar inscrito no Cadastro Único, ser a primeira graduação, o programa também tem que ser curso presencial, né? Não financiamos o curso EAD, o semipresencial. E ele precisa ser considerado vulnerável do ponto de vista social por meio do indicador, que é o IMCF. É um indicador que mede as carências dessa família por meio de dados do CadÚnico.
0: Atualmente, o ProBem atende estudantes em 125 instituições de ensino superior parceiras e se consolidou como uma das principais iniciativas de acesso e permanência na universidade para jovens goianos.
2: O recado é: não perca essa oportunidade, né? O governo de Goiás, a UVG e o Goiás Social tem o ProBem como uma ferramenta de transformação social, não só para o beneficiário, mas todo o seu grupo familiar, e que ele fique atento ao edital, né, todas as informações, que preste muita atenção no momento da inscrição, que é preciso entrar no site da UVG. A inscrição, ela é totalmente eletrônica e gratuita. Então entra no site da UVG, preenche esse formulário, né, que é eletrônico, anexa os seus documentos e confirma ao final se a sua inscrição foi feita com sucesso. E aí é torcer, né, para esse resultado e comemorar aí que dia 23 de julho a gente vai publicar no nosso site.
0: Andressa Calassi, Agência Brasil Central.
3: Obrigado à repórter Andressa Calassi, 10 horas e 45 minutos. E agora, nesse giro pelas notícias de Goiás, um alerta para contribuintes. Parcelas de débitos negociados com o governo do estado vencem nesta quinta-feira. A reportagem é do Eduardo Bernardo.
4: Os contribuintes que aderiram ao parcelamento de débitos de ICMS, IPVA e ITCD devem ficar atentos ao vencimento da parcela de junho, nesta quinta-feira, dia 25 de junho. Dados da Superintendência de Recuperação de Crédito da Secretaria da Economia apontam que 24.600 contribuintes possuem parcelas com vencimento em junho de 2026. A Secretaria alerta para a necessidade de manter os pagamentos em dia, conforme as condições estabelecidas nos acordos. O parcelamento é cancelado automaticamente em caso de inadimplência de 3 parcelas, consecutivas ou não, ou quando houver atraso superior a 30 dias após a data final do contrato. Nessas situações, o contribuinte perde os benefícios concedidos pela lei de anistia, como Negocie Já, além da redução de multa prevista. Para o pagamento, a emissão do documento de arrecadação estadual pode ser feita no site da Secretaria da Economia, na opção Pagar ou Parcelar Tributos. O serviço também está disponível no aplicativo EON, Economia Online. Eduardo Bernardo, da Agência Goiás de Notícias, agência.go.gov.br.
3: E do Eduardo Bernardo, vamos abrir o microfone da repórter Briana Silva. Centro de apoio entre Goiânia e Trindade vai funcionar 24 horas durante a tradicional Romaria do Divino Pai Eterno. Briana.
5: O Centro de Apoio ao Romeiro está sendo preparado para receber milhares de devotos durante a Romaria do Divino Pai Eterno, em Trindade. A estrutura montada pela Organização das Voluntárias de Goiás vai funcionar 24 horas por dia, de 26 de junho a 5 de julho, oferecendo acolhimento e serviços gratuitos aos peregrinos. Instalado no quilômetro 10 da GO060, entre Goiânia e Trindade, o espaço deve receber 400 mil pessoas durante uma das maiores manifestações católicas do Brasil e a maior do Centro-Oeste. Ao longo da Romaria, os fiéis terão acesso a diversos serviços voltados ao conforto e à segurança durante a caminhada. A estrutura vai oferecer atendimentos em saúde, primeiros socorros, espaço para descanso, banheiros, Wi-Fi gratuito, distribuição de lanches e o tradicional leite com canela. O Centro de Apoio ao Romeiro contará ainda com o suporte da Polícia Militar e do Corpo de Bombeiros Militar, que disponibilizará ambulâncias e equipes de resgate durante todo o período de funcionamento. Briana Silva, da Agência Goiás de Notícias, agência.go.gov.br.
3: Briana Silva, muito obrigado também ao Eduardo Bernardo e a Andressa Calassi, porque agora quem pede passagem é o repórter Costa Júnior com a matéria Projeto do Governo do Estado promove curso de costureiro industrial em presídio.
6: 16 reeducandos da seção industrial do complexo prisional policial penal Daniela Cruvinel, em Aparecida de Goiânia, iniciaram o curso de costureiro industrial. As instruções têm carga horária de 160 horas aula, com encerramento previsto para julho. O curso integra o projeto Resgatar, que é fruto de parceria entre a Polícia Penal, o Tribunal de Justiça de Goiás, o Ministério Público do Trabalho e o Serviço Nacional de Aprendizagem Industrial. A ação tem o objetivo de preparar os custodiados para o mercado de trabalho ao final do cumprimento da pena. Conforme determina a Lei de Execução Penal, os reeducandos que participam do curso serão beneficiados com a remissão da pena pelo estudo. Além da parceria pública, a qualificação profissional conta com apoio do Grupo Salo, empresa privada instalada dentro do complexo prisional que oferece mão de obra para detentos por meio de chamamento público. A empresa ofertou os insumos e materiais necessários para capacitação. Costa Júnior, da Agência Goiás de Notícias, agência.go.gov.br.
3: E amanhã os nossos competentes repórteres dessa agência estarão de volta aqui no Rádio Debate para mais um giro com as principais notícias, os principais acontecimentos em Goiânia, também em Anápolis e pelo interior. Giro sempre competente que deixa você muito bem situado. Gente, em Brasília, lá na capital federal, para onde voltaremos agora com o Carlos Nascimento, ele tem um convidado, o deputado federal Zé Nelto, mas lá em Brasília, a expectativa é de que a liderança do governo no Senado não esteja mais nas mãos de Jax Wagner, do Partido dos Trabalhadores. Foi governador da Bahia, Jax Wagner, que aliás é nascido no Rio de Janeiro, mas se estabeleceu politicamente na Bahia. Foi governador e bem avaliado lá na Bahia. Envolvido no escândalo do Banco Master, a expectativa é de que Jax Wagner se reúna hoje com o presidente Lula e deixe a liderança do governo no Senado. Bastidores políticos que são acompanhados de perto e esse fato será acompanhado, aliás, já é acompanhado pelo nosso Carlos Nascimento, que no encerramento aqui do Rádio Debate, na matéria final de hoje, vai falar com o deputado federal José Nelto. Eu não entendo, viu, PH? Porque alguns bem informados até de rádio, eu vou dar uma cutucada aqui de novo, ainda falam Zé Nelton. Eu acho que pensam que seria Newton. E aí trocam o I pelo E, vira Nelton. Pelo amor de Deus, gente. Colegas de rádio, de TV, de jornal, Zé Nelto. N-E-L-T-O. E ouvintes também, correto? Não vale. Não custa nada a gente levar isso ao ar aqui, essa correção. José Nelto é o convidado do nosso Carlos Nascimento, direto de Brasília.
7: Estamos falando direto de Brasília. O nosso entrevistado, o deputado federal Zé Nelto. Deputado, o entorno de Brasília é muito importante para Goiás, para o governo federal e para Brasília. O senhor fez um pedido juntamente com o senador Vanderlan Cardoso em relação àquela obra de Formosa, aquele viaduto que já está na fase final e também a duplicação até Luiz Eduardo. Parabéns, deputado Zé Nelto. Bom dia.
8: Bom dia. Na verdade, no final do ano passado, eu coloquei 100 milhões de reais porque era eu relator do setor de infraestrutura do Brasil.
7: No orçamento.
8: Da CMO, né? No orçamento da União. Eu coloquei 100 milhões de reais que garantiu as obras e o termo da obra. E as obras, continuam aceleradas a todo vapor. Até o dia 4, eu estarei juntamente com o DENIT, o Ministério dos Transportes, entregando a entrada sul, que é a entrada de Brasília para Formosa, que é o maior desejo da população. E mais 4 quilômetros já duplicados da PRF, vindo do distrito do Bezerra, chegando também ali ao quartel, né? E mais 2 quilômetros do viaduto sul até o cemitério. Nós vamos entregar para a população. Será uma entrega que a população espera há mais de 30 anos. E até o final de novembro, toda a rodovia BR-020, que passa dentro de Formosa, será duplicada, porque tem dinheiro no orçamento, e o ano que vem já vai a leilão a duplicação da BR-020,

0: orçamento e o ano que vem já vai a leilão a duplicação da BR-020 de Formosa até Posse, Luiz Eduardo a Barreiras. É um movimento muito grande, é muitos acidentes, e toda a riqueza que vem do oeste da Bahia, do agronegócio, enfim, que vem para o Porto de Santos, passa na BR-020. Então, hoje, em Goiás, o último gargalho é a BR-020. Nós vamos, com muita fé, duplicá-la.
1: Na BR-153 também tem investimentos do deputado federal Zenel.
0: E muita luta no governo do ex-presidente Jair Bolsonaro, trabalhei muito, foi a primeira rodovia, foi um plano piloto pelo ex-ministro também dos transportes, Tarcísio de Freitas, hoje governador do estado de São Paulo. Nós trabalhamos, fizemos várias audiências, estivemos em Porongatu, o mesmo movimento que eu lancei da BR-153, que já está em duplicação já. Sim. A todo vapor também, gerando emprego, renda, esse movimento eu estou fazendo na BR-020.
1: Parabéns por esse trabalho, vai para mais um mandato de deputado federal, Zanel.
0: Eu sou pré-candidato a deputado federal para continuar no Congresso Nacional, cuidando da infraestrutura, da saúde, da segurança, da ciência, da tecnologia e da inovação do Brasil.
1: Da educação. A preocupação, é bom falar desse tema, em relação ao tarifaço. Isso preocupa as exportações, deputado federal Zenel.
0: Olha, quem trabalha para tarifar as empresas brasileiras, os produtos brasileiros, trabalha contra o Brasil, trabalha para quebrar as empresas, desempregar os trabalhadores. Isso é patriota, isso é idiota.
1: Obrigado ao deputado federal Zenel, do Congresso Nacional, Carlos Nascimento.
2: Obrigado ao Carlos Nascimento pela participação. Não é patriota, é idiota. Detonou. Disparou aí o deputado federal José Nelto aqui no encerramento do nosso Rádio Debate desta quarta-feira. PH, 10 horas e 56 minutos. Eu, do fundo do coração e direto aqui do fundo do nosso quintal, desejo tudo de bom para você. Obrigado por acompanhar, por prestigiar mais uma apresentação do Rádio Debate aqui pela nossa Nova FM, pelo 87,9 e também pelas várias possibilidades de acompanhar o nosso programa através da Rede Mundial de Computadores. Ponto final no nosso programa, que teve a produção e a sonoplastia do Paulo Henrique Mendes, os comentários do Roger Fernais, a direção geral do Carlos Nogueira, com a direção administrativa e financeira do Eusébio Ribeiro. Nós abrimos espaço agora e deixamos o estúdio porque chegam os integrantes da equipe Geração do Esporte, da qual eu faço parte, mas nesse programa que começa agora, o Roger Fernais vem aí com a apresentação, com a participação de todos os comentaristas, com as reportagens do Anápolis, com as expectativas para hoje, dia de jogo da seleção brasileira. Qual o seu palpite, hein?
3: Brasil
2: e Escócia hoje. Quem que o Brasil vai pegar na próxima fase? Vai pegar Holanda, Japão, enfim, será que volta pra casa mais cedo? Meu amigo, sei lá, hein? Neymar joga, não joga? Tudo isso e muito mais a partir de agora. Amanhã no Rádio Debate, às 8 da manhã, nós estaremos aqui, se Deus quiser. Candinho volta logo logo. Amanhã receberemos aqui o vereador Nilson Souza. Amanhã falaremos de diabetes com o doutor Jorge Cecílio Dyer, além de muitas outras atrações. Tem o Genésio, tem o Carlos Nascimento, tem o Giro de Goiás e muito mais. Obrigado pela sua participação. Fique agora com a Geração do Esporte, Fábrica de Emoções. Detona aí, companheiro Roger Fernais.
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6: Aquele abraço a você, seja muito bem-vindo aqui à Rádio Nova FM 87.9 nesta quarta-feira, dia 24 de junho de 2026, com nosso Geração Esportiva. A equipe é a Miozinha de Goiás. Equipe.

0: comando.
1: Carlos Nogueira.
0: E também do João Pedro Nogueira na central de áudio, é ele, sempre ele. PH aqui, mal que há. Tudo bem, né, Paulinho? Tranquilo. Dormindo bem. Bom cheio. É assim mesmo. Daí pra pior, viu, Paulinho? Mas daqui a pouco vamos falar do Anápolis, do Galo Tricolor. Está se preparando para o jogo do próximo, da próxima semana, lá em Caxias, no Rio Grande do Sul. Vamos falar também de Copa do Mundo. E hoje tem Seleção Brasileira.
1: Brasil!
0: 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São 11h04. 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
0: E meio barro, meio tijolo, ela está chegando.
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0: Alô, Cris, seja bem-vinda, bom dia.
4: Bom dia, Roger, muito obrigada. Bom dia a todos que já estão participando conosco no programa de hoje. Bom dia, Bernardino, Martins Gulão, PH. E vamos falar do Anápolis, sobre a preparação para esse próximo jogo contra o Caxias, né? O Anápolis que vai ter uma semana um pouco mais longa, um pouquinho para treinar. E vamos ver quais as peças que já vão retornar do DM, né? Algumas peças estão no DM, Cauã, Guilherme está suspenso, né? Mas vamos ver como que o técnico Roberto Fernandes vai reagir, até mesmo que ele já falou que ele não é técnico de fazer rodízio de jogadores. Então vamos ver como será essa próxima escalação do técnico Roberto Fernandes.
0: Cris, valeu, muito obrigado, Cris. 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
5: Ele já esteve lá. 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
0: É outro que também está meio barro, meio tijolo. Alô, Luiz, seja bem-vindo, bom dia.
6: Bom dia, Roger, bom dia, Marcos Gulão, Cris Matheus, PH, aos nossos ouvintes que estão aí.
0: É, porque eu tô falando dos dois, que os dois são dodóizinhos, né? 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
5: Marcos

0: Ele não tá meio barro, meio tijolo, não. Quem tá é a dona Massaco, né? A primeira dama lá. Mas Marcos Vinícius Lopes, Ogulão, seja bem-vindo. Bom dia.
1: Bom dia, Roger. Seja bem-vindo também. PH, Cris Matheus, Luiz Carlos Bernardino. A todos os ouvintes da 87.
0: Você tá olhando meio desconfiado porque tá com medo de tomar, pegar a gripe aí no meio dos dois aí?
1: Não, aqui eu tô mais firme hoje, tô mais firme, né? Patroa ainda não tá, tá aparecendo a Cris hoje. A patroa tá igualzinha a Cris lá. Gripadinha.
2: Só
1: no espirro. É. E hoje é aniversário do Messi, né? 39 anos.
0: Do Messi? 20,
1: é Messi, 39. Hoje, Messi, craque da Argentina, um dos craques mundial, né? E o Cristiano Ronaldo, com seus 41 anos, fez 2 gols ontem.
0: Então, parece menino, né?
1: É, os vovôs estão participando e falam que podem jogar a próxima Copa do Mundo, hein? Um com 43, outro com 45.
0: É, se quiserem, que eu já falei isso aqui, se eles quiserem, se falarem que vão estar na próxima Copa, não digo jogando como titulares, mas se falarem que querem estar na próxima Copa, você pode ter certeza que eles chegam lá. São 11:07, valeu Gulão, valeu Luiz, valeu Cri, daqui a pouco vocês voltam. Você tá aproximando aí, ia falar mais alguma coisa, ou Luiz?
3: Não,
0: né? Só tá caindo mesmo, né?
3: Descansando.
0: É, tá caindo mesmo, tá velho. 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Abraçando aqui os nossos queridíssimos, estão conosco, Luiz Júnior, é também o Gutenberg Matias, abraçando o Marcos lá em Goiânia, Alcir Gilé, minha irmã, a Meire tá desde cedo conosco, né? Desde a hora do nosso rádio debate lá em BH, lá em Lagoa Santa, é um beijo, a Lindinha também tá ligada conosco, né? Muito obrigado a todos vocês que são ligados, sintonizados conosco aqui no nosso Geração Esportiva. Ô Paulinho, vamos fazer o seguinte, vamos dar um intervalo, né? E daqui a pouco o pessoal tá falando aqui, o Gutenberg. Cris, vamos voltar a pedir os likes aí pra turma.
2: É verdade, Gutenberg, eu estou em falta. É porque eu fico pedindo, né? Eu vou lá, deixa os seus likes, mas já aproveitando, deixa os likes, gente. Não custa nada. Compartilha também, ó.
0: É, quem gosta de falar like, like, like, like também é o Wagner Almeida, né? Tá meio sumidinho o Wagner, né? Tá de folga esses dias aí. E aí depois, ainda mais que ele, último jogo aqui com a Anápolis, deu um show. E bateu 2-0. E era o Marcinho que tava. Não sei se o Wagner volta mais, não. Mas enfim, 11-8, geração do esporte, há 22 anos fabricando emoções.

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1: São 11 horas e 12 minutos, agora 13 minutos, de volta aqui no nosso Geração Esportiva. Chegou conosco aqui também o Thales Henrique. O Thales, seja bem-vindo. A Cristiane Matheus também chegou aqui. Aí aqui tá o Luiz Júnior, que me lembrou de uma coisa terrível, cara. Oh, meu Deus. Foi o Luiz Júnior. Falou que o Wagner agora fica fazendo dancinha na internet. Ai, sangue de Jesus. Você viu aquela cena lá, né, Luiz? Pelo amor de Deus. Você viu também, né, Gulão?
2: Vi não.
1: Você viu,
2: não.
1: Né? Não, ele dançando lá no negócio dele.
3: O gás
1: lá. Pelo amor de Deus. Pensa numa coisa feia, ridícula. É pior ainda. 11 horas mais 13 minutos. Vamos falar do Galo. Alô, Cris.
2: O Anápolis que tá treinando agora, né? Volta a ter uma semana hoje, treino nos dois períodos, no período da manhã, estão fazendo uma atividade lá no CT agora, e no período da tarde também o Anápolis, volta a treinar, O técnico Roberto

0: CT agora. E no período da tarde também o Anápolis, né, volta a treinar, né? O técnico Roberto Fernandes já deixou muito claro em relação aos jogadores, né, que ele quer jogador 100%, né, pronto para o jogo. Como diz o Gulão, se não é 100%, 90%, né, Gulão? Mas que ele quer o jogador que esteja totalmente apto para jogar. E aquela questão também agora, muda o técnico, todo mundo quer mostrar, lógico, que é o seu melhor, principalmente as peças que já estão ali sendo relacionadas, porém não está tendo muita oportunidade para entrar em jogo. Então, eu creio que o técnico não deve vir com várias alterações, como foi feita do último jogo. E claro que os que já estavam sendo ali titulares, principalmente ali na defesa, eu creio que também não mude muita coisa. Sendo assim, vamos escutar agora o Rubinho que fala a respeito, falou a respeito do último jogo e fala também a respeito desse próximo, que essa vitória do Anápolis no último sábado dá uma certa confiança, dá uma confiança para a equipe. Então vamos escutar o Rubinho agora para ver o que ele fala, já falando do último jogo e também do próximo jogo.
1: Muito bem, nos dá muita confiança, né, com essa vitória. Dá muita confiança pro treinador, né, novo que chegou, Roberto Fernandes. Graças a Deus a gente fez um grande jogo, não sofremos gol, né? E agora a gente tem a semana cheia, né? A gente só joga terça-feira que vem contra o Caxias. A gente vai ajustar aí o que tem que melhorar e, se Deus quiser, terça-feira fazer um grande jogo lá e sair com resultado positivo. Sim, nosso grupo vem trabalhando muito. A gente tem um grupo muito qualificado. Quem entra, quem sai, dá o mesmo respaldo, né? O respaldo positivo. E agora esperar, né? Se Deus quiser, os atletas que estão no DM recuperar, pra gente ir com a força máxima lá contra o Caxias e fazer um grande jogo, sair com a vitória. Sim, ajustar, tem que ajustar, né? O professor Roberto Fernandes. A gente tem a semana cheia aí. A gente só viaja no domingo, né? A gente joga terça lá. E, se Deus quiser, a gente vai em busca da segunda vitória pra gente sair da situação. Sim, hoje foi na parte da manhã. Amanhã vai ser 2 períodos. O resto da semana é 1 período. Mas a gente não deixa de trabalhar forte, né? A gente tem você mesmo tava aqui, viu como o trabalho é forte. E a gente vai fazer o nosso melhor aqui pra sair com a vitória terça-feira. Sim, a gente falou que lá vai estar menos que 7 graus, né? Mas isso não é um empecilho, não. A gente vai com muita confiança e a gente precisa sair de lá com a vitória de todo jeito e sair de lá com os 3 pontos.
0: Sim, tá aí o Rubinho falando a respeito desse próximo jogo, né? Confiança, claro que aumenta para esse próximo jogo. Algumas peças que estão no DM, é o caso do Helder, o Fernando Viana, também o Matheus Lagoa, treinaram separados juntamente com os fisioterapeutas. Vamos ter a baixa também do Cauã Guilherme, né? Que está fora, vai cumprir suspensão. E vamos ver o que o técnico Roberto Fernandes vai fazer para essa próxima partida.
2: Beleza, valeu, Cris. 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E aí, Luiz, aí o Gulão, o Anápolis se preparando, treinando, né? E na expectativa do retorno daqueles jogadores que estão no departamento médico, o Cauã Martins e o Mila, que estavam suspensos no último jogo, também vão estar à disposição do técnico Roberto Fernandes.
3: Tudo começa, né, já a voltar ao normal, né? Jogadores que estão DM, jogadores que estavam cumprindo suspensão pro cartão, né? Tô voltando aí a treinar, fica à disposição do professor. E isso é importante, porque mostra, dá mais opção ao treinador para ele poder escalar uma equipe, né? Uma equipe que ele ache a correta, né? Tem muitos jogadores que estão fora aí que são essenciais, são jogadores que são titulares, né? Alguns são titulares da equipe e estão fora aí por causa de

0: contusão, cartão. Então é importante ter essa semana aí, essa semana prolongada, né? A gente chamou uma semana prolongada para que possa recuperar todos esses jogadores. E já fazendo preparativo, né? Preparativo aí para esse jogo contra o Caxias, que não é fácil jogar contra time gaúcho. Não é fácil. Se fosse aqui, era difícil. E lá, pior ainda.
1: E ainda tem o frio, né, Luiz?
0: Ainda tem um frio que aí é que é daquele jeito.
1: E talvez chuva ainda.
0: E talvez chuva, porque para lá tá chovendo. Então, mas o professor sabe aí, vai preparar essa equipe. E eu tenho certeza que nós vamos trazer um bom resultado.
1: 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Aliás, a Cris falava até em não ter muitas alterações. Eu até tô aguardando que tenham muitas alterações, né, Gulão? Porque alguns jogadores, como o Luiz disse, que são titulares, eram titulares da equipe, ficaram de fora por suspensão e por contusão também, espero que todo mundo esteja em condições à disposição do técnico Roberto Fernandes.
2: É, com certeza, se esses jogadores que estavam no departamento médico tiver condição de jogo, ele tem que voltar, que faz falta sim para a equipe. E ele tentando consertar a zaga, principalmente.
1: Tem que se recuperem 100%, né?
2: Lógico, tem que se recuperar nenhum, e ver também nos treinamentos.
1: Não tem nenhum Neymar no time. Quando eu falo Neymar, não tô falando por ironia, não. Porque o Neymar, como é um jogador diferenciado, é um jogador que você pode aproveitar poucos minutos, aí pode fazer a diferença. Agora os nossos aqui não, vão precisar estar 100%.
0: Não, o Neymar é, como diz o presidente da República, jogador home office, né?
1: Home office.
2: É verdade. Trabalha em casa, tá vendo?
1: É.
2: Mas você sabe o que é o negócio, a questão do Anápolis? É isso. Por exemplo, o treinador, ele viu a equipe, pelos vídeos, foi o que foi mais comentado, jogando em casa e jogando fora de casa. E a correção que ele vai ter que fazer é uma correção grande. Principalmente isso. Agora, com certeza, ele tendo os atletas na mão, os que estavam machucados, 100%, e preparo físico também, voltar ao preparo físico, né? Que além deles tem que ter recuperado 100%, preparo físico bom também. E os jogadores que estavam suspensos, com certeza deve voltar. A questão do Cauã Martins, ou ele volta nas águas, ou ele volta no meio de campo. Mas que precisa dele na equipe, precisa. Uma das duas funções, né? E o Matheus Lagoa, que é titular do Anápolis absoluto, se ele tiver em condições, vai ajudar a equipe, sim.
1: Fora o Fernando Viana, né?
2: O Fernando Viana também, eu acho que se recuperar, ele é titular absoluto também.
1: Que ficaram fora o Mila, o Cauã Martins, os dois por suspensão, um terceiro cartão, o outro expulso, né? E o Matheus Lagoa e o Fernando Viana por questão de contusão.
2: Contusão, pois é. Então, se caso o Anápolis conseguir voltar com essa equipe, aí a equipe já volta diferente da última partida contra o Itabaiana. Mesma equipe ganhando de 2-0, mas ele sabe que precisa ter a mudança. Ele precisa de ter a equipe titular. E pelo que ele vem falando nas entrevistas dele, ele sabe que vai fazer um conjunto com os atletas e colocar a equipe para repetir jogos, né? Ele coloca uma equipe hoje, amanhã é outra, depois é outra, fica difícil de chegar com a equipe. Agora, se colocar a equipe firme e não tiver problema de suspensão e de contusão, ele tem condição de pontuar fora de casa e voltar a ter as vitórias seguidas. E tomara que ele faz o que o próprio Gabart fez o ano passado, né? O Gabart precisava de ganhar 4 partidas em casa para manter o Anápolis na Série C e ganhou as 4 que precisava de ganhar.
1: Beleza, tá aqui também o Rorival, chegou conosco. Rorival, seja bem-vindo, bom dia. Né? 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Luiz, fazer para você a pergunta que eu fiz ontem ao Vantuí, ao Gulão e ao Tony, que ontem também estava. Na sua opinião, né? Tá aqui também a grande Célio. O Célio tá conosco também, ô Célio. Sério, um dos maiores, se não o melhor alfaiate que tem na cidade, ao lado do irmão dele, o Marcelo. Grande abraço ao Célio, também tá ligado conosco aqui. Na sua opinião, de que forma que esse Anápolis tem que ir para cima desse Caxias? Da forma que sempre gosta de jogar, com 3 atacantes, tem que utilizar 2 atacantes, um desses atacantes sendo o Juninho mais à frente, já que nesse jogo com o Cássio Gabriel e o Juninho, eles deram certo ali. Como é que esse Anápolis tem que se posicionar taticamente contra o Caxias lá no sul?
0: Já com esse posicionamento já não vai, porque provavelmente o Lagoa volta, né? Certo? É o titular da posição. O Lagoa deve voltar. Então um desses atletas atacantes aí vão cair. Fernando Viana tem que ser titular nesse time.
3: Mas tem que voltar também, que ele tá no DM, né?
0: É. Então, já algumas mudanças vão acontecer, certo? Então, quer dizer, aquilo que nós vimos domingo, já não vamos ver agora.
1: Sim, vai mudar, mas eu tô falando o seguinte, ele usar o chamado 4-4-2 pode até virar um 4-3-3, o Anápolis joga assim, porque como o Anápolis jogava normalmente, Matheus Lagoa, Fernando Viana e Gustavo Henrique. Né? Quando era o Gustavo Henrique, era um Fernandinho, sempre um atacante. Se ele continuar usando o Juninho é o meio campista que vai fazer a vez de atacante. Então atacantes mesmo seria o Matheus Lagoa e o Fernando Viana, caso os dois voltem, e o Matheus Lagoa ainda podendo recuar e ajudar
0: Eu não gosto do Juninho pelas laterais, pelo lado.
1: Ele foi bem no último jogo, né?
0: O Juninho é jogador de meio, que vem pelo meio, ele vem por dentro. Eu não gosto do Juninho pelas laterais. Certo? A gente perde muito a qualidade do Juninho aí. Então, eu não sei, o professor vai ter que dar um jeito aí. Com a entrada do Lagoa, eu acho que ele vai trazer o Juninho pro meio. Né?
1: Mas aí tira o Cássio Gabriel.
0: Alguém vai dançar lá.
1: Mas aí você acha que tem que colocar três atacantes? Então, um abraço pro Renato Wiss, que chegou conosco aqui.
0: Não, eu acho que ele deveria. Ele deveria compor aí. Ele. Um ponto lá é um bom resultado.
1: E muito,
0: certo? Eu acho que ele deveria ir com um atacante na frente e compondo o restante no meio campo. Ele tem que povoar esse meio campo.
1: Então com cinco no meio de campo.
0: Isso, com cinco no meio campo. Ele tem que povoar esse meio campo. Porque se você vir com os três atacantes...
1: E organizar uma cobertura, caso o Leonan seja titular, tem uma cobertura ali.
0: Isso. Então se ele povoar, o primeiro combate fica de alguém do meio campo. O Leonan já fica mais tranquilo, certo? Agora, se ele não povoar, se ele meter três atacantes, é complicado. Primeiro, o frio, a maioria dos jogadores não estão acostumados. E o frio lá tá arrebentando.
1: Nós temos quantos jogadores nesse grupo que hoje eu falava sobre isso aqui, sabe, Luiz? Sabe que eles estão lá do Sul?
3: Lá do já Sul tiveram
1: lá. O Fernando Viana já jogou lá.
3: Lagoa
1: é do Sul. O Leonan já jogou lá também.
3: O Leonan.
1: É, mas o Rubinho até, nem posso falar muito, não, porque ele ainda é novo assim, não, mas estamos falando que é negócio de
0: suportar três, o frio. São três ou quatro jogadores.
1: Pra suportar o frio, né? Porque Entendeu? Não é fácil, né?
0: É.
3: Eu ia falar o Michels, né?
1: E
3: o
1: ainda
3: Michels
1: vai ser à noite ainda, né?
0: É, ainda é o ruim o é que tá isso, jogando. Né? Que é à noite o jogo ainda. Piorou mais ainda. Mas o professor treinando, vendo, tem que olhar. O professor já deve ter jogado lá também, né? Já deve ter estado lá com alguma equipe. E o Caxias não é fácil, né? O Caxias é uma equipe encardida de se vencer, né? Mas nada é impossível, né?
1: Nós vamos ter dificuldade lá assim, 4-0 só. Não vai ser mais do que isso não, porque lá vai ser difícil o jogo. Vai ser complicado.
3: Você tá quase acertando, né? O seu Zé Paulo
1: acertou. Não, eu não tô acertando porque os jogadores não estão colaborando, estão cooperando.
0: Você quer 4-0 pra quem?
1: Pra quem? Pro Galo, é lógico aí. Fora o baile. Vamos dar um chocolate daqui a pouco, tá frio. Dá um chocolatezinho pra eles também. O Orival pergunta pra você aqui, ô Luiz, e serve também para o Gulão. Qual seria o melhor posicionamento do Leonan, caso ele seja escalado? Provavelmente vai ser ele o titular. Qual a melhor forma dele jogar?
0: Na lateral, quietinho, lá no canto dele. E outra coisa, sem subir muito, porque ele não tem o fôlego pra voltar. Se ele subir, alguém do meio tem que fazer a cobertura dele. Isso aqui não tá acontecendo, certo? Alguém do meio, um dos volantes também pode fazer a cobertura dele. Esse é o problema. O problema é que o Leonan vai e não tem a cobertura. Alguém, ou um volante tem que fazer a cobertura dele na recomposição. E o problema está sendo este aí. Ninguém está fazendo essa recomposição voltando na cobertura do Leonan. Aí explode aonde? Explode lá na zaga. Explode na zaga. Aí, meu irmão, é o desespero. E não pode acontecer isso. A gente sabe que o Leonan não tem mais a idade que ele tinha quando jogou no Atlético. Ué, não tem como. Ele não tem mais aquela velocidade. Certo? Tá aí, ó. Eu gostaria de ver o Leonan jogando no meio.
1: É uma oportunidade. Ele é bom jogador, muito técnico.
2: Mas a questão, você prestar atenção, quando ele adianta, ele vai pro meio. Você pode ver que ele não vai pela linha de fundo. Presta atenção nos lances dele do jogo. É sempre no meio que ele pega, do meio de campo até a divisa da grande área.
1: E
2: da
1: ele
2: meia
1: tem um bom
2: da
1: chute
2: área.
1: Ainda.
2: Tem, chuta bem. Então, por isso que ele não volta. se caso o técnico precisar dele para jogar no meio do campo, ele dá conta de jogar no meio do campo. Ele não dá conta de jogar um lateral avançado. Como que é o lateral avançado? Jogar pela lateral esquerda até a linha de fundo. Aí ele não consegue. Toda vez que ele adianta a sua jogada, ele está no meio do campo para lá. Aí ele realmente não consegue voltar à linha de zaga. A questão do Anápolis colocar apenas um homem de frente, Jorge, aí praticamente ele não vai atacar no jogo. Aí é difícil. E você não consegue segurar uma equipe igual o Caxias dentro de casa 90 minutos. Você não dá conta de segurar, não. Por isso que a equipe tem que ter o seguinte: se o Matheus Lagoa voltar em condições e der conta de correr ajudando o meio de campo e atacando, tudo bem. Né? Porque um só é muito pouco, tem que ser no mínimo dois. Não vou dizer três, não, que três é avançar demais, mas com dois homens jogando mais na frente, é possível o Anápolis conseguir um bom resultado lá.
1: Ele pode usar a dobra também, ele usou a dobra pela direita aqui, e pode usar uma dobra na esquerda lá também com o Júlio e o Leonan, por que não?
2: Mas o Leonan joga no meio, ele não dá conta de...
1: Sim, aí você coloca o Júlio.
2: É, aí ele não dá conta de jogar na linha lateral. De fundo, é o que eu falei, na lateral, avançado ele não dá conta.
4: Eu gostaria de ver o Leonan jogando em meia.
2: Não, no meia, entendeu? Luiz, ele já jogou várias vezes no Anápolis, sendo falso meia. Gostaria
4: de ver ele um
2: meia. O tanto que você pode prestar atenção, Roger, os gols que ele faz sempre é pelo meio. E quando ele toca a bola pro pessoal, leva até falta. Que ele leva a falta quando ele tá na linha de ataque, é pelo meio que ele leva a falta. Ele não leva a falta pelo lado da linha de fundo, que ele não chega na linha de fundo.
1: Ô, Júnior, não vai por essa não, do Anápolis ir pra lá pra buscar a vitória. É bom a vitória, é bom. Porque foi nessa aí que rodou lá contra o Paysandu. Foi buscar vitória, não tô falando do último jogo não, mas naquele outro lado, na Série C. Foi buscar a vitória quando tava com o empate na mão, tomou aquele gol bobo lá e perdeu. Então o empate é o grande resultado. A Bibiane pergunta aqui, o que aconteceu com o Luiz Tabonzinho? Tá do meu lado. Do meu lado é pipoca. Ah, entendeu?
4: Tá bom.
1: O Márcio Paes tá aqui, ele tá dodóizinho, o Bibiane. O mal tá dando conta de se,
2: Roger, agora
1: se manter
2: pode...
1: sentado.
2: Você pode ficar tranquilo que o Roberto Fernandes não vai falar isso aí que você falou agora não, viu?
1: Sobre?
2: Fica tranquilo que o Anápolis não vai pra vitória, vai pra empatar, não. O Anápolis vai pra ganhar.
1: Não,
2: o Fernandes
1: claro
2: vai,
1: vai
2: falar isso.
1: Claro que
3: ele
1: vai.
3: Ele é bravo, né? Ele
2: eu sei, eu conheço.
1: Claro que vai.
2: Eu lembro dele,
1: né? Eu falando o seguinte,
2: vai falar isso.
1: Não é montar um time pra ir pra cima.
2: Não, ele vai montar um time cauteloso.
1: Você vai querer ganhar o jogo.
2: Cauteloso, tem chance de ganhar o jogo, vai ganhar. Não tem, é lógico. É, depende do decorrer da partida, o empate é um excelente resultado. Depende do jeito da partida. O que é que o Anápolis precisa? O Anápolis ainda não conseguiu fazer na Série C. É o seguinte, quando ele sai atrás do resultado, ele não consegue reação. Isso é o prejuízo que o Anápolis está tendo na Série C. Você entendeu? Ele não tem aquela reação. Às vezes ele sai atrás do resultado, não consegue empatar e nem consegue virar o jogo.
4: Não é só na Série C, não. Não é só na Série C, não. O ano do Anápolis foi assim. Tomou o gol, não deu.
2: E não tem a reação. Então o Anápolis precisa muito bem fechar o time. E se conseguir fazer um gol, tenta segurar o resultado. Se não conseguir, no mínimo um empate aí já é excelente.
1: Um abraço ao Dorival, lá dos Estados Unidos, está conosco aqui também. Agora, para a gente ir ao intervalo, só trazer um outro assunto. O pessoal está colocando no chat. A Cris postou também lá no nosso grupo. Né? Eu sempre falo aqui o seguinte, alguns treinadores não gostam quando se fala em dinheiro, né? Porque não sei o quê, que o Anápolis tem pouco dinheiro. E eu sempre falo aqui, não é questão se o salário está atrasado ou não, porque jogador, nós temos exemplos de times aí que tem jogado, a Ponte Preta ganhou a Série B ano passado, com o time. A Série B não, a Série C.
2: Sim, sim.
1: A Série C com o time com vários meses de salários atrasados. Agora nós temos a Aparecidense aí, que tá até bem na Série D. Mas os jogadores já avisaram que pelo menos um dia de treinamento essa semana eles não vão fazer. É porque falta de recursos também. Isso é uma dificuldade, gente, é geral. Principalmente no futebol. Né? Não é por isso que você vai parar de jogar, mas que atrapalha, atrapalha, né?
2: Ô, Roger, o maior do Centro-Oeste, todo mundo fala que é o Goiás. O Goiás, querendo ou não, tá em crise lá em Goiânia. Olha a potência que o Goiás é.
1: Tem protesto lá, né?
2: E grande. Você entendeu?
1: O Goiás ficou devendo 100 milhões ano passado.
2: Não, gastou. Não vou dizer que dever 100 milhões, mas gastou. Entendeu? Igual agora, a previsão dele agora. Era de gastar 20 milhões, Luiz, já gastou 38. E o time não resolveu nada.
4: Posso falar onde que o Goiás começou a decadência dele?
1: Quando o Arley morreu.
4: Não. Quando trouxeram o Arley para ser diretor de futebol. Ele só fez besteira.
1: Fez muita mesmo.
4: Só fez besteira. Contratou meio mundo de jogador, jogadores não renderam, foi ficando as dívidas, certo? Aí a família Ale começou a ver a aquela coisa, aí começou a briga de diretoria, foram tirando dinheiro, tal, e ele foi

0: de diretoria, foram tirando dinheiro, tal, e ele foi e arrebentou. Teve a época que o Goiás tinha 59 jogadores. Tem lógico, um trem desse, 59 jogadores.
1: Depois que o Aile morreu, o Aile arrumava dinheiro lá, ia no banco, pegava. Eu cheguei a cobrir o Goiás na época. O Raimundo Queiroz era presidente do Goiás. O Raimundo chegou a ser presidente remunerado no Goiás. Mas eu cobri o Goiás antes dessa época. O Raimundo era, acho que, diretor de futebol, se eu não me engano. O Goiás chegava a pagar a cada 15 dias. A cada 15 dias. Você chegava lá no CT do Goiás, era uma coisa rara de se ver naquela época. Só carrão. Jogadores lá, cada um andava num carro mais bonito que o outro e um monte de carros importados, que naquela época não era tão comum se ter, não, né?
2: E você lembrando, tanto que o Goiás era forte nessa época, você sabe por que o Goiás não foi campeão brasileiro entre 2003 e 2005? Porque passou 6 jogadores pro São Paulo e todos os 6 que saiu do Goiás foi titular no São Paulo e foram tricampeão brasileiro pelo São Paulo. Por isso que o Goiás não foi campeão brasileiro. Parece que não teve aquela vontade. Porque se o Goiás segurasse esses atletas, o Goiás seria campeão brasileiro da Série A. Porque o time do Goiás realmente era muito forte. Teve lá o Cuca como treinador, que levou o Goiás na Libertadores. A primeira vez que o Goiás foi para Libertadores foi com ele. E o Goiás realmente é uma verdadeira seleção. Hoje está o quê? Abaixo da crítica. Não vai rebaixar para a Série C, porque a Série C, esses times que estão na B ainda são muito fracos. Mas o Goiás beirou a Série C esse ano, ficou na zona de rebaixamento e acho muito difícil com essa equipe que ele tá e com essa diretoria que ele tá de voltar à primeira divisão do Campeonato Brasileiro.
1: Você então, tá falando aqui, sobe. Ó, você tá falando aqui, perdão, Luiz, que negócio, depois que o menino lá da Aparecidense morreu, o Elvis, né? Caiu, é a mesma coisa do irmão do Ouripão aqui da Boa Vista, Santa Isabel, que tava lá no Jaraguá. Enquanto ele tava lá, o Jaraguá tava numa potência e veio a Covid. O irmão dele, que era secretário lá, morreu com a Covid. O Jaraguá, você nem ouve falar mais de Jaraguá. Então, assim, tem aquelas pessoas que dão uma sustentação, né?
0: É, com certeza. Se não tiver outra equipe também que gosta de contratar jogador à torta e à direita, parece que esse ano não fez isso. É o Vila Nova. Sai contratando Deus e o mundo, né? Graças a Deus, parece que esse ano não contratou tantos jogadores, mas foram pontuais, né? Parece que estão lá com 28 jogadores, mas teve uma época que tinha 60.
3: E a Aparecidense ela vem desde o Campeonato Goiano, né? Que antes de começar o Campeonato Goiano, o presidente, né, da Aparecidense
2: já
3: tinha avisado. Em entrevista ele falou que estava tendo uma crise muito feia, a prefeitura já não queria mais,
2: né, disputar o Goiânia.
3: Era, então já tá vindo desde essa época.
0: Você pode falar uma coisa, né? cidade pequena para time profissional, meu irmão, é complicado.
1: É uma pena, porque a Aparecidense realmente é uma grande equipe que representa muito bem aqui o futebol goiano, né? Mas lá é problema deles. São 11:37, geração do esporte, há 22 anos, fabricando emoções.

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1: 11:42, de volta aqui no nosso Geração Esportiva com a equipe Geração do Esporte. Aqui meu amigo aqui, cowboy do carro de som, Vanderlei. Quem quebra os clubes são os que contratam. Não é isso aqui bem não, viu, Vanderlei? Não tem algum, isso aqui já aconteceu muito, hoje não vou falar que não aconteça, né? Mas não sei se é só isso não. A questão é porque os clubes hoje, diferente da época do Marcos Vinícius Lopes aqui, o Gulão, por exemplo, agregou-se, se é que pode se utilizar essa palavra, muitas outras despesas, né? Jogador e o salário de jogador hoje, né? Não tem nenhum jogador mais que ganha pouquinho assim em relação ao trabalhador normal. Naquela época tinha jogador que ganhava salário mínimo, tem pouco jogador, mais salário.
2: Tem jogador que ganha QSL não, né, Roger?
1: Não tem mais não. Acabou na época do Marcos Roger, Gulão. Questão. Mas também, ô Gulão, não é só isso também. Você lembra que naquela sua época e até antes, né, se falava e chegava a isso mesmo, que a bilheteria pagava o time de futebol há muitos e muitos anos que não paga mais. Quantas Flamengo vezes? Com aquela torcida toda não paga o time
2: hoje
1: de futebol.
2: Hoje não paga mais não, mas você lembra que na década de 80, 90, você não via patrocínio nas camisas. Você sabe que um dos primeiros patrocínios que começou a chegar nas camisetas, você lembra de qual foi? Foi da época da Coca-Cola. Começou a chegar em várias equipes de futebol brasileiro. Você via numa camisa, por exemplo, você via ela, ou que seja branca, vermelho, preto ou azul, qualquer cor, você via apenas o distintivo do time, você não via nada. E a torcida realmente pagava o time. Entendeu? A torcida ia no estádio e pagava. Hoje, se você tivesse aqui no Jonas Duarte uma média de 5 mil pessoas por jogo, você ainda não consegue pagar o time, porque o pessoal pensa que é só folha de pagamento, né? Não. Quando você ia, Roger, na época, você via há 10, 15 anos atrás, um exame antidoping que você era obrigado a fazer, você tinha que levar dois jogadores para fazer. Só nesse exame você pagava 2.400. Na época, em hoje eu não sei nem quanto que é mais. Entendeu? Você pagava, que a própria CBF, a própria Federação Goiana exigisse aí das equipes.

0: Acabava o jogo, tinha que pegar dois jogadores para fazer. E o tanto de despesa que é. Vê quantas vezes você tem que estar reformando o CT, que isso é despesa. Você tem que estar contratando jogador, você tem que manter sempre de 5 a 6 refeições por dia. Isso aí, se você colocar na ponta do lápis, é uma fortuna. Principalmente para em torno aí de 40 atletas, mais o pessoal que trabalha na equipe sem seus atletas. Então é muito caro, sim, o futebol.
1: Eu tava falando aqui sobre o negócio do Gonzalo, já falei aqui, lógico que ele não tá me perguntando isso, eu não sei. Tem uma coisa, uma pergunta que eu não faço em time de futebol, eu não pergunto quanto que é o salário, nem de jogador, nem de ninguém, né? Então assim, eu não, eu sinceramente eu não sei salário de ninguém, né? Porque é que todo mundo fala aqui do o Gonzalo ganha tanto, que é o que mais ganha no time, isso aí eu não tenho essa informação. Rafael de França, mesmo que tivesse também, lógico, não iria falar, né? Rafael de França aqui, tá conosco também, né? Falando que se conseguiu um empate, já tá bom demais. O Dorival já citei, o Márcio Anderson tá conosco aqui. Ele tá falando que é a favor de mandar a Cris lá pro sul.
2: Nossa, se eu for pra lá, eu morro.
1: A Cris já tá morrendo aqui, meu filho. Se mandar ela pro sul com esse frio, com essa chuva lá, ela vai ficar lá. Né? Não volta mais, não.
2: Vou com Deus.
1: Vai só passar, só de ida mesmo. É, não vai voltar mais não, porque a bichinha tá ruim. 11h45, e antes que ela caia, vamos falar mais uma vez do Anápolis, né? Ver se dá tempo de passar pelo menos mais uma informação.
2: Deus livre, oh meu Deus, que dei pra passar várias, né? Mas como eu já tinha falado, o Anápolis vai treinar hoje no período da tarde, né? A gente não tava muito acostumado a ver o Anápolis mais treinando em dois períodos, até mesmo pelas competições que estavam tendo. Só que o jogo do Anápolis agora contra o Caxias vai ser na terça-feira. Então, assim, ao contrário da última semana, o técnico pega uma semana completa, né, aí de treinos. Então, a programação é que hoje também ele faça um treino hoje à tarde, né? E tirando os jogadores que estão no DM, não vai poder contar com o Cauã Guilherme, né? Que acabou levando aí o terceiro cartão e vai cumprir suspensão. Então, assim, Roger, pelo que a gente percebe ali, do principal, eu falo muito do Matheus Lagoa, porque o Matheus Lagoa, a gente vê ele igual, teve um dia que o treino era tarde, o Matheus Lagoa estava correndo lá no período da manhã. Então, assim, a gente vê muito, né, a garra que o Matheus Lagoa tem quando tá no DM para poder voltar. O Fernando Viana também não é diferente. O Helder também já tá voltando, já tá fazendo essa transição.
1: E o menino maluquinho, então?
2: O Michels, né? O Michels, o pessoal tava até perguntando do Samuel Michels. Gente, é o seguinte, o Samuel Michels, ele está treinando, sim, junto com a equipe. Porque não tem como ver, porque geralmente ele sai nos vídeos. Só que o Samuel Michels, ele não está liberado ainda pelo departamento médico para ser relacionado. Porque pelo Michels, ele tinha ficado um mês ali e tal, tinha guardado o repouso da cirurgia e ele já estava jogando há muito tempo, né? Então, assim, o Michels, ele ainda não está, né, totalmente liberado para poder ser relacionado, para poder ir para o jogo. O Michels, que a gente que vê o Michels lá, vê que a mão dele ainda não está 100% ainda, né? Então, Samuel Michels, ele está fazendo a transição dele. É um jogador que, de verdade, a gente queria muito ver ele agora nesses jogos, principalmente nesses jogos mais carrancudos, né? O pitbullzinho do Anápolis, né? Então a gente queria muito ver ele, mas o Michels, gente, a informação do Michels é essa: ele está liberado para poder treinar. Como assim, ele já voltou bem um mês depois da cirurgia dele, ele já estava correndo ali no gramado.
1: Com tipóia ele corria.
2: Era, então assim, a gente vê que é um jogador que quer mostrar que ele tá bom e é um jogador que dá a vida dentro de campo, né? Tanto que tá lá, já tem 2 meses. Então o Michels, a situação do Samuel Michels é essa: ele está liberado para fazer a sua transição, porém não está 100% liberado ainda para poder ser relacionado para jogo, até mesmo pelo problema dele. Ele passou por uma cirurgia no braço, então ele ainda está fazendo alguns procedimentos, né? Então, por enquanto, nós não vamos ter o Michels ainda. Agora, o pessoal falando ali a respeito de amistosos, porque parece que vai ter um amistoso, parece que vai ficar alguns dias parado. O Anápolis não soltou nenhuma informação ainda se vai fazer algum amistoso por esses dias. Acho que foi até o Luiz que perguntou. Então, a gente não tem essa informação ainda se, quando parar ali uns 10 dias, né, se vai ter amistosos. Então, não, viu, Luiz? Até o momento, o Anápolis não falou nada. Então, se tivesse informação, logicamente que nós vamos estar passando aqui. É isso, Roger. Treino hoje novamente à tarde. Eles já estão preparando para fazer a viagem rumo ao sul, pegar o friozinho lá, que deve estar uma belezura.
1: Mas viajam no domingo, ainda vão treinar até no domingo pela manhã e viajam no domingo à tarde.
2: Então, ainda tem na segunda-feira, que eles ainda podem fazer um treino lá na segunda-feira, pode ter uma atividade lá. E terça-feira é o jogo. E a gente torcer, logicamente, para que o Anápolis vença, né? Fora de casa, futebol é imprevisível, tudo pode acontecer. Então é torcer que o técnico acerte aí na sua escalação e que traga mais 3 pontos. E mandar um abraço pro seu Carlos e pro Adilson também. O Adilson nos escuta, sim, Roger. Ele manda mensagem todos os dias, mas como eu não tava vindo aqui pra rádio, Adilson, então agora sinta abraçado pelos outros dias que você mandou mensagem.
1: Um abraço pro Adilson. De vez em quando eu mando um abraço aqui pro Adilson, né? Assim como mandei já pro Marcos hoje, o Sigilei, estão sempre ligados conosco, né? Seu Carlos, um abraço a ele, ao Gustavo, tá aqui com a gente também, né? A minha irmã, que já tinha mandado um beijo pra ela cedo, chegou, foi cedo hoje, desde o programa lá do Candinho, mas que eu e o Rubiano estamos aí. Na verdade, o Rubiano tá apresentando, eu tô aqui só fuxicando no programa, né?
2: Percebi.
1: Falei pro Rubiano hoje, como é que é? Nós vamos botar fogo nesse programa ou como é que é? Né? Aí nós recebemos o Rimê Júlio aqui. Por que eu tô citando o nome do Rimê? O Rimê, o nome dele é, ele é o vereador, o nome dele é referente à taça, né? Júlio Rimê. Então é Rimê Júlio, né? O nome dele. Só até eu brinquei, pensou que isso aqui é o original, né? Porque a nossa taça que a gente tem lá não é original mais. A original foi roubada, né? E depois ela foi fundida, foi derretida. Né? Roger, o que aconteceu com o Luiz Mendes? Também quero saber, tá, Dorival? Tá sumido mesmo o Luiz Mendes. Né? O Paulo de Paula tá aqui, o Paulo de Paula, lá da Irlanda, seja muito bem-vindo aqui, tá conosco aqui. Né? 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O pessoal tá brincando até aqui em relação ao vozinho aqui, mas parece que o vozinho andou tomando uns perus aí na Copa do Mundo também, né? O problema já andou falhando aí nos gols que tomou, não viu os gols, não viu o jogo lá, mas já não foi tão bem assim quanto foi lá contra a Espanha, não. Mas falando da nossa Copa do Mundo, que é o Anápolis treinando em 2 períodos, como bem disse a Cris, né? Hoje já trabalhou pela manhã, trabalha logo mais à tarde também, e o técnico é Roberto Fernandes ali buscando o melhor esquema tático. Agora, o Gulão, o que que fica? Ele já disse que quer o jogador 100%, mas vamos lá. Ele tem que treinar o time durante a semana, certo? Ele vai treinar aqueles jogadores que estão em condições. Eu tô sempre perguntando para vocês sobre a entrada dos jogadores. Mas aí os jogadores vão se recuperar no decorrer da semana. E aí como é que ele faz para escalar esse time? Fica com os que ele já está treinando ou aqueles que eram titulares e não eram titulares com ele, né? Mas com o treinador passado, ele retorna ao clube mesmo não tendo feito toda a carga de treinamentos durante a semana.
0: O Roger, ele falou bastante, ele falou bem disso aí, que ele falou que quer o jogador 100%, mesmo os que estão machucados. Agora eu acho que o que estavam com o cartão amarelo, os dois que estavam, deve voltar para a equipe, que saiu por quê? Por suspensão, né? E os que estão machucados, que se tiver que voltar, o caso do Fernando Viana e o caso do Matheus Lagoa, se voltar em condição e mostrar no treinamento que tem condição de titular, ele vai fazer essa mudança sim. Ele vai fazer. Por quê? Porque ele viu, por exemplo, os dois que fez o gol contra o Itabaiana. Até quando o atleta faz o gol, ele não costuma mudar. Por exemplo, o Juninho fez o gol, é titular absoluto. Né? Então, um dos titulares absolutos da equipe. Às vezes ele não muda. Agora, se ele vê, por exemplo, em relação ao próprio Gonzalo jogando na frente, ele ajuda a equipe, ele corre atrás, tenta tudo. Qual é a falta do Gonzalo esse ano? Foi gols que ele não conseguiu fazer ainda. Fez apenas um gol. Então, realmente, o 9 vive de gols. Ele pode fazer essa mudança colocando o Fernando Viana desde que tenha condição. Porque se ele vê que não tenha condição, ele ainda vai manter o Gonzalo nessa próxima partida. E se não vê esses jogadores, se ele vê, se ele achar que deve colocar eles no banco e no decorrer da partida ele tentar mudar, ele vai mudar. Mas com certeza ele vai colocar o melhor possível dentro de campo para jogar contra o Caxias. Ele sabe que o Anápolis precisa sim de pontuar fora de casa, que o que o Anápolis fez hoje nessas 6 partidas que jogou fora de casa, que não conseguiu buscar nenhum ponto, isso aí para uma equipe de futebol É muito ruim isso aí. Então ele tem que começar a trazer agora e buscar os pontos de fora. E conseguir garantir os pontos em casa. Porque em casa, logicamente, a equipe joga bem melhor do que fora de casa. Então, com certeza, o que ele pode fazer é isso. Se o Matheus Lagoa voltar e voltar bem nos próprios treinamentos, ele vai colocar ele para jogar essa próxima partida contra o Caxias. Ainda mais que ele é daquela região do sul e é acostumado a jogar naquela região.
1: E não é só a questão do condicionamento físico, da qualidade técnica, também da influência sobre os outros jogadores, né?
0: Lógico, ele é titular absoluto. E outra
1: titular,
0: coisa,
1: capitão,
0: e
1: é o artilheiro do time.
0: É o artilheiro da equipe.
1: Pois é, capitão.
0: É, tudo. Isso aí influi muito, Roger. E outra coisa, é igual o pessoal, Pedro, você não vê o pessoal cobrando hoje? O tanto que eles cobram, que eles querem ver o próprio Cauã Martins na equipe, ou que seja na zaga ou que seja no meio de campo. Mas o pessoal quer ver ele. Quer ver dentro de campo. Por quê? Pra correr, pra ajudar a equipe, pra defender, pra fazer tudo. E o homem de linha de frente tem que fazer isso também. Por exemplo, o Matheus Lagoa tem uma vantagem. Qual que é a vantagem que ele tem? Corre muito e faz gol. E ele estando dentro de campo, deu um pênalti a favor do Anápolis, quem vai bater o pênalti é ele. Entendeu? Ele é o batedor de pênalti oficial do Anápolis, quando ele está jogando. Até isso aí ajuda na equipe. Entendeu? E ele voltando com a equipe, conversando, e a preleção do próprio Roberto Fernandes vai ser em cima disso aí. O Fernandes, ele vai fazer alguma coisa que ele vai ser, falar assim, agora vocês vão buscar os primeiros pontos fora de casa.
1: Na verdade, o Roberto também tá naquela, ele tá conhecendo o grupo agora, realmente, essa semana.
0: É, essa semana, que ele colocou o time para jogar contra o Itabaiana, colocou praticamente em cima da hora. Ele teve dois treinos para fazer com a equipe, praticamente não conhecia a equipe.
2: Ele chegou na quarta à noite, né? Treinou quinta e a sexta.
1: É, chegou na quarta, já era para ter treinado, acho que já treinou na quarta.
2: Na quarta ele conheceu, já chegou treinando.
1: Tanto é que não teve entrevista coletiva nem nada, justamente para ele já chegar treinando o time.
0: Mas qual foi a vantagem que ele teve, Roger, de jogar a primeira partida em casa, porque quando você ganha, igual ele ganhou no sábado, ele já essa semana no Anápolis foi mais tranquila, entendeu? Mesmo a equipe voltando para a zona de rebaixamento, devido à vitória do Confiança, mas já foi mais tranquilo. Por quê? Porque já está vindo a semana com vitória, entendeu? E o que que o Anápolis vai ter que fazer? Ele vai ter que firmar em cima disso, ele vai ter que firmar esse jogo dele, principalmente contra o Caxias e depois em casa, voltando contra o Maringá, ele vai ter que fazer esses pontos. Porque ele tem que sair de vez dessa zona incômoda de rebaixamento. É o primeiro passo que o Anápolis precisa de fazer. E o Roberto Fernandes vai ter que colocar isso na cabeça de cada atleta. Entendeu? Vai ter que colocar. Erros que ele deve ter visto nos vídeos da equipe tomando gol besta e também errando gol besta, que gols que não tem como errar e os jogadores errando, vai ter que mudar. Entendeu? E é pra isso que ele vai estar lá agora e vai estar brigando e mostrando pra cada jogador. A falha, principalmente. Ele vai ter que corrigir essas falhas da equipe. Que não pode acontecer. E o que o Anápolis tem que fazer o reverso é qual? Mais ainda, a equipe saber sobressair. Se a equipe tomar um gol, tem que ter força pra ir atrás do resultado. Buscar um empate ou até a vitória.
1: Quer dizer, na sua opinião, o que você mantém é Helder, se tiver em condições, seria Rafael e Helder e o Cauã Martins ali na frente.
0: Na frente, no meio, uai. Porque o que que acontece? Como o Cauã Martins hoje tá jogando mais no meio de campo do que na zaga, eu acho que ele vai manter o Rafael Costa e o Helder no miolo de zaga.
1: E se o Helder não tiver condições?
0: Aí põe ele.
1: O Igor e o Igor, o Rafael, o Cauã na frente, ou você, no caso, voltaria o Cauã Martins?
0: Pra esse jogo de terça-feira, põe o Cauã Martins, é mais firme na defesa, porque é a posição dele, aí já colocaria ele. E o Anápolis reforçasse.
1: Quer dizer, seu negócio é não ter o Igor como titular.
0: Não, pode até ter. Desde que o Anápolis não tenha outro no meio de campo para substituir o Cauã Martins. Se não tiver, põe o Cauã Martins no meio e põe o Igor Souza na zaga junto com o Rafael Costa.
1: Beleza, são 11 horas e 57 minutos. Daqui a pouco vamos falar de Copa do Mundo e Seleção Brasileira. 11:58, Geração do Esporte, há 22 anos, fabricando emoções.

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0: Fernandes. 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Fera.
1: São 12 horas e 3 minutos. O que, é isso aí, Paulinho? Eu, hein? Ô, Paulinho, esse jeitinho que você tá mexendo aí não é coisa de homem sério, não, viu? Isso aí você tá chamando de canha.

0: Petinho, que você tá mexendo aí, não é coisa de homem sério, não, viu? Isso aí você tá chamando de cãibra.
1: O Júnior também tá bem na seleção brasileira.
2: É, hoje o Vini Júnior é a referência do Brasil, é ele, né?
1: Sim.
2: Hoje ele é o que participou dos 4 gols que o Brasil fez na competição até agora, né? Ele fez 2 gols.

0: o Marrocos não vença com a diferença maior do que 2 gols, né? A equipe, além do que o Brasil fizer, certo? Se o Brasil fizer 1, por exemplo, o Marrocos vai ter que fazer uma diferença de 3 gols lá. Certo? Se o Brasil fizer 2, sempre com a diferença de 3 gols, vai ter que fazer 5 gols lá que seja, né? Sempre com a diferença de 3 gols além daquilo que o Brasil fizer, que o Brasil já tá com o saldo melhor, correto? Mas o Brasil também pode ficar na segunda colocação, certo? Ele pode até, tem até resultado que deixa Marrocos e Brasil com todos os critérios, né? Com todos os critérios é iguais. E aí vai para a questão dos cartões.
1: É.
0: Né? Que, por enquanto, hoje, em termos de cartões, o Marrocos está na frente. Mas pode ser que na hora dos jogos aí acabe mudando, certo? Então pode ficar em segundo, mas também ele pode ficar em terceiro. Veja bem, o Brasil ainda corre o risco de ficar em terceiro.
1: Mas se o Brasil perder
0: para a Escócia.
1: Né?
0: E o Marrocos não perder para o Haiti. Não precisa nem ganhar. Se ele não perder para o Haiti.
1: Se empatar, a Escócia fica em primeiro, Marrocos segundo, Brasil terceiro.
0: A Escócia ainda pode ser a primeira colocada do grupo.
1: Pode, pode. A Escócia, se ganhar do Brasil hoje e o Marrocos empatar, o Brasil será o terceiro. E se o Marrocos ganhar o jogo e a Escócia empatar, aí o Brasil fica em segundo, o Marrocos em primeiro.
0: Sim, aí o Brasil ou vai pegar a Holanda ou vai pegar o Japão, né? Porque lá, acho que eu não tô acompanhando essa coisa, mas acho que lá não muda, vai ser os dois vão estar um primeiro, outro segundo, né? Não creio que lá...
1: É, o favorito do grupo é os dois.
0: É, então assim, não creio que lá alguém possa cair para terceiro. Agora você veja a outra situação, Gulão. O Brasil também pode pegar ou a França, ou a Alemanha, ou o México. A importância do Brasil ficar em primeiro lugar é porque mantém ali onde está.
1: Nos Estados Unidos.
0: Certo? Senão vai ter que viajar mais.
1: É.
0: Se ficar na segunda colocação. Se ficar em terceiro, aí é que é a confusão. Você sabe que há 495 possibilidades de jogos da segunda divisão. A FIFA já deixou pré-preparada 495 tabelas
1: para isso,
0: os times da terceira posição. Isso é porque são 8 times que vão ficar na terceira
1: posição.
0: Inclusive,
1: nós temos hoje a Bélgica, que é a 7ª colocada. Hoje, se terminasse o campeonato, ela estaria como terceiro colocado, com 1 ponto, estaria na outra fase.
0: Aí, para você ver, então o Brasil corre o risco, abraçando o João Rodrigues, né, tá chegando conosco aqui. Então o Brasil corre o risco, entre aspas, né, caso ele perca para a Escócia, e provavelmente o Marrocos vai pelo menos empatar com o Haiti, dificilmente vai perder. Se ele cair para terceiro lugar, ele pode enfrentar na próxima fase já ou a França, ou a Alemanha, ou se não o México. Com a diferença que o México ele vai enfrentar onde? Lá no México.
1: É.
0: E aí a torcida toda contra.
1: E o Brasil não é nem a questão da torcida. O Brasil, se você prestar atenção, até quando o Brasil disputou Olimpíadas, o Brasil já foi eliminado pelo México.
0: Pois
1: entendeu?
0: É, tem a tradição do México e lá o Brasil sempre tem uma torcida muito favorável no México. Lógico que vai ter muito brasileiro lá, mas neste caso em si vai ter uma torcida toda contra, né? Pra você ver como é que são.
1: Não, mas o importante, essas equipes hoje, que são consideradas cabeça de chave, igual o Brasil é uma delas, é importantíssimo o Brasil terminar em primeiro lugar. O Brasil tem que fazer a parte dele, ganhar o jogo, primeiro passo, ganhar o jogo. E se caso o Marrocos fizer a diferença de gol que seja mais do que o Brasil, mas no mínimo o Brasil termina em segundo lugar. No mínimo. Mas para mim o Brasil ainda leva vantagem sobre isso. O Brasil hoje vai entrar para ganhar da Escócia e vai entrar para fazer gols. Não pode acontecer, é jogo morno, entendeu? O Brasil joga um jogo morno e o Brasil não tem nem como querer escolher resultado.
0: Mas você prefere enfrentar a Holanda? Tá aqui o debate aqui no chat que a Holanda, o Japão, a França ou a Alemanha? Ou o México?
1: O Roger, a última vez que o Brasil enfrentou o Japão, ganhou, o Brasil ganhou de 4-1. E a última vez que o Brasil enfrentou a Holanda em Copa do Mundo, o Brasil perdeu 3-0, jogando aqui em casa, né? Em 2014. entendeu? Perdeu 3-0, foi quando o Brasil ficou na quarta colocação, disputando terceiro e quarto lugar com a Holanda. Então o Brasil com esses times tal. Agora o que acontece? Teoricamente,

0: Essas equipes que correm atrás para brigar, para ser o primeiro colocado, é porque na outra fase quer pegar um time teoricamente mais fraco.
1: O Rodrigo Silva tá conosco aqui, quer abraçar o Mirson. O Mirson também trocou a gente lá em cima, né? O Cowboy tá falando com ele aquela hora e disse que não ouviu, mas o Cowboy já deve estar dormindo uma hora dessa, né? Porque ele almoça e vai dormir. O Rodrigo tá falando aqui, vocês estão com medo do fraco México, e se pegar a Alemanha? É W.O. pelo medo.
0: Roger, agora não, eu falo assim pra você. Não, Roger, eu falo o seguinte, equipe é o seguinte, logicamente, é igual eu falei, todas as equipes, essas equipes favoritas, pergunta a França, hoje a Argentina, que teoricamente são os maiores favoritos ao título. Pergunta com quem que a Argentina quer jogar. Pergunta se a Argentina quer enfrentar o Brasil na próxima fase.
1: Não, quer enfrentar o Brasil, não.
0: Entendeu? Pergunta se quer. Pergunta se a própria Alemanha, a própria Espanha. Não quer, não. Eles estão brigando para ser o primeiro do grupo justamente para isso.
1: Mas também vou te falar uma coisa. Se você chegar para os argentinos falar, você prefere pegar a França ou o Brasil?
0: A Argentina prefere a França.
1: Prefere o Brasil.
0: Sabe por quê, Roger? Não, mas eu vou te falar por quê.
1: Hoje prefere o Brasil. O time do Brasil, teoricamente, o Gulão é bem mais fraco.
0: Não, né? Roger, mas quando você vai jogar um clássico desse, muda tudo. Muda tudo.
1: Não, mas não,
0: muda
1: não é assim,
0: tudo,
1: não.
0: Tudo.
1: Hoje, eu entendi o que você quis falar, mas hoje, Argentina e França, Argentina e Alemanha, França e Alemanha, esses grandes times todos são clássicos.
0: Roger, é assim, quando você pega uma equipe dessa, igual a própria França, própria Argentina, realmente, teoricamente, dentro de campo, times são muito mais fortes. Quando você vai jogar um clássico, muda muito.
1: Eu prefiro pegar a Alemanha. Eu quero pegar a Alemanha. Uai,
0: o Brasil ganhou na final da Alemanha 2-0 e depois levou de 7. Deu um branco nos jogadores e perdeu de 7. Mas assim, mas eu falo pra você, essas equipes hoje de ponta, eles vão querer pegar esses clássicos mais pra frente, eles não vão querer. Pensa bem.
1: É bom demais, você tem jogo grande, você tem que ter jogo grande, pegar a Alemanha, né, ir lá e bater na Alemanha, e se perder pra Alemanha também não vai tomar de 7. Aí o pessoal quiser falar alguma coisa, nós perdemos de 7 na outra, agora nós perdemos de 3-4, não tá bom?
0: Perder só 3 tá bom, né?
1: Não, mas eu tenho que pegar a Alemanha. Eu sempre, quando eu bati lá minhas peladinhas, eu gostava de pegar as melhores equipes.
0: Roger, a própria Holanda tá surpreendendo nesse campeonato. A Holanda ficou fora de outras Copas pra trás lá, mas agora a Holanda também vem como uma das possíveis favoritas. A Alemanha, aliás, a Holanda é um time que na cabeça deles hoje precisa de um título mundial. A Holanda tem o quê? Ela tem 3 vices campeões mundial. 3 vezes vice.
1: É, principalmente aquela laranja mecânica que deixou a história. A Cris não era nem nascida ainda.
0: Era,
1: 74.
0: 74 perderam. 90, por, né? Perderam por um erro de arbitragem. 78 perdeu para a Argentina do mesmo jeito. E depois 2010 para a Espanha. A Espanha realmente, 2010, mereceu o título de campeão mundial, porque eliminou todo mundo que passou pela frente, inclusive na própria Holanda na final do campeonato. Então a Holanda hoje vem de 3 vice-campeonato e a Holanda também é uma equipe que vai brigar pelo título. E é o que eu falei pra vocês também sobre a questão da Inglaterra. A Inglaterra fez aquele jogo muito bom contra a Croácia, ganhando de 4-2, ontem já deixou a desejar. Tá vendo como é que é as coisas? Deixou a desejar, ontem empatou com o Gana.
1: A tal da Gana também não é fácil.
0: Não, né? É time forte, mas eu falo assim, quem está propenso a falar assim, estou brigando pelo título, equipe igual Gana, igual essas outras equipes que não tem tradição de Copa do Mundo, você tem que passar por cima.
1: E a gente vai chegar numa época ainda de ter uma seleção africana campeã do mundo. O futebol deles tem evoluído muito.
0: Roger, o futebol deles tem crescido bastante e vários jogadores deles, né, da própria seleção, jogam na Europa. Então, eles já estão habituados a isso.
1: E você se recorda que eu falei aqui, acho que essa semana passada, que se o Cristiano Ronaldo e o Messi falaram assim, nós vamos jogar a próxima Copa do Mundo, eles vão chegar em condições de disputar a Copa do Mundo. Se vão tá jogando, se vão ser convocados, se vão ser titulares, ou não sei. E aí você se recorda que o Cristiano Ronaldo ontem, mesmo marcando gols aos 41 anos, você lembra que eu citei aqui a questão do Roger Milá, que naquela época que a fisiologia não era lá essas coisas, né, o Roger Milá disputou a Copa com mais de 40 anos.
0: 42 anos, foi o craque.
1: Foi o craque
0: de Camarões.
1: E marcou gols.
0: Foi, marcou gols.
1: Marcou gols naquela época. O Camarões, naquela época, o futebol africano tava despontando. Eles brincavam muito.
0: Você lembra? O Camarão jogava futebol moleque. Cê
1: não,
0: lembra?
1: Eles perderam.
0: Você não lembra que o René Guita, que era o goleiro, foi brincar, fazer a hora e perdeu, tomou o gol e saiu da Copa?
1: Sim.
0: Porque eles estavam nem aí, eles queriam.
1: Mas se bem que o Guita não era do Camarões, né? Não vamos confundir, não. O Guita é da Colômbia.
0: Da Colômbia, pois é, o René Guita. Então esses times estavam tudo moleque. Eles foi brincar lá
1: eles
0: e perderam.
1: Eles brincavam, eles perderam justamente por brincar.
0: por brincar.
1: Mas jogavam muita bola também.
0: Agora, hoje pela falta, se você pegar hoje no futebol mundial, você conta no dedo os craques que despontam. Às vezes, se você puxar uma Copa de 86, 82, 78, 74, 70, de 70 até 82, quantos craques você tinha nesse miolo? E isso você englobando várias seleções. Hoje, nessa Copa, se você puxar de 2014 pra cá, você conta no dedo os craques que aparecem.
1: É que nós estamos com o Neymar lá pela falta desses craques no time do Brasil.
0: Qual craque que apareceu no Brasil?
1: O Romário foi cortado naquela Copa, causou-se uma comoção, mas não se causou tanto. Por quê? Porque a gente tinha outros grandes jogadores lá. É. Agora você tira o Neymar, sobra quem?
0: Hoje o Vini.
1: Vini assim, mas em nível mundial, o Vini não é lá essa unanimidade, diferente dos que nós tínhamos naquela época.
0: Não, tinha vários.
1: Agora eu quero perguntar pra você e pra Cris também. Tem como o Brasil hoje perder pra essa Escócia? Ou não ganhar da Escócia hoje?
0: Ô Roger, eu vou falar pra você, muito difícil. O Brasil, os resultados que tem contra a Escócia sempre favoreceu o Brasil.
1: Mas esquece assim os resultados pra trás. Ou pra trás mente, né? Como diz o
0: Dudu.
1: Vamos falar agora, com o futebol do Brasil hoje, futebol da Escócia. Eu não vi nessa Copa nem a Escócia jogar e nem o Brasil.
0: Ô Roger.
1: Mas corre o risco de perder esse jogo?
0: Não, só se não jogar nada pra perder. Porque futebol você não pode cravar 100% certeza que você já vai ganhar essa partida. Entendeu? Só se não jogar nada.
1: O jogo hoje é que horas?
0: 19
2: Sete horas.
1: 7 horas, né?
0: E outra coisa,
1: vou ouvir os gritos da rapaziada.
0: O Brasil é o super favorito a ganhar hoje. Ele é o favorito a ser o primeiro da chave. O Brasil, ele tem que dar o quê? O nome. Pentacampeão mundial. O único penta que tem. É o único time que jogou todas as Copas do mundo. Então o Brasil tem que partir pra cima.
2: E a novidade hoje é o Neymar, né? Neymar que
1: deve jogar. Pra mim, assim, talvez ele nem jogue. O Val Silva tá conosco aqui. O Val Silva, seja bem-vindo. Porque se o Brasil estiver ganhando bem, pode ser até que coloque assim pra colocar uma minutagem, mas eu nem utilizaria o Neymar, porque aquela contusão do Neymar era muito complicada. Se ele for forçar, a possibilidade de sentir de novo é grande.
0: Ficar fora da Copa, né?
1: Deixa pro mata-mata.
2: Mas eu queria muito ver de verdade o Endrick entrando como titular. De verdade, eu queria muito ver o Endrick entrando. A gente não sei o que tá acontecendo, né? Que ele colocou o Endrick somente no último jogo, né? E assim, o Endrick, quando entrou, a torcida inteira ovacionou o nome do
1: Já jogou?
2: Jogou pouco tempo.
0: Jogou, fez o gol,
2: então,
0: foi anulado.
2: Eu queria muito, assim, ver hoje o Endrick entrando, né? Aí o povo, mas por quê? Até esses dias o povo perguntando, você levaria o Neymar? Sim, eu levaria uma, porque pode ser a última Copa do Neymar.
1: Eu não levaria.
2: Né? Mas assim, se ele tiver a oportunidade, por ser a última Copa, eu creio que ele não vai perder.
1: Você deixou um João Pedro de fora.
2: E a primeira
1: Copa
2: do Endrick.
1: Os caras em condições voando pra poder levar o Neymar machucado. Certo? Não teria levado. O Neymar foi por questão de mídia. Agora é o melhor jogador que nós temos no Brasil tecnicamente, isso aí ninguém discute. Ninguém tá discutindo isso. Tá discutindo a questão física.
2: Sim.
1: Né? Quer dizer, ele não, jamais vai recuperar a condição física para ser um jogador de futebol em alto nível. Nem aqui no Santos em lugar nenhum. Lá na Copa, muito menos. Né? E qual é o risco dele entrar e machucar de novo? Porque eles estão acelerando o processo de recuperação dele.
2: Para ele tentar entrar.
1: Para poder jogar. Entendeu? Mas já que está lá, a minha opinião, já que está lá, está em condições.
2: Tem que jogar.
1: Tem que jogar, ué. Não tem, é o melhor jogador que o Brasil tem. Eu não teria levado, mas já que levou.
0: Ele é o 10 da seleção, né, Roger? Ele é o 10, ele é considerado o melhor. Entendeu? E eu acho que ele vai, se caso ele entrar para jogar, ele vai querer jogar e jogar bem. Porque principalmente o Brasil classificando para a próxima fase. Aí vai precisar, assim, do futebol dele para até ajudar os outros atletas. E o Neymar, querendo ou não, quando vai jogar na seleção brasileira, as outras equipes adversárias têm o respeito com ele, sim. Entendeu? É igual hoje quando você vê o próprio Messi dentro de campo, você vê um Cristiano Ronaldo dentro de campo e um Mbappé dentro de campo. Muda muito a fisionomia do time. O time é outro com essas pessoas dentro de campo.
1: Sem dúvida. Mas há uma diferença enorme, abissal, né, entre você hoje ver Messi, ver Cristiano, ver Mbappé e ver Neymar, né? Porque o Neymar tem 2 anos que não joga bola.
0: É lógico, é grande, você não tem comparação, lógico, porque eu falo, por exemplo, você pega um jogador que está em evidência, está jogando, está correndo, é muito simples aí. A Argentina fez 5 gols na Copa, o Messi 100% de aproveitamento.
1: O Neymar, sai, ele veio.
0: O Messi errou pênalti.
1: Ele fez um contrato com o Santos, que ele tava sem contrato. Ele fez um contrato com o Santos até a metade para poder ver se na temporada que a metade lá europeia é diferente, para ver se ia para algum time. Nenhum time quis. Aí ele continuou no Santos.
0: O Roger, entendeu? A condição dele é essa. A condição dele foi muito pouco. Por exemplo, quando ele foi parar, ele jogou muito pouco. Entendeu? Jogou pouco demais lá. Ele não teve aquele rendimento que era pra ter. Se ele tivesse jogado os dois anos direto, poderia chegar muito melhor do que chegou hoje.
1: Eu discordo do Marizul, quando o Marizul falou aqui, ou até porque no Messi os caras não batem, é porque no Cristiano Ronaldo os caras não batem, batem.
2: E muito.
1: Só que os caras têm condição física, eles aguentam o tranco. E pra eles caírem e ficarem no chão, é só quando eles machucam mesmo. Dificilmente você vê o Messi ficar rolando no chão, Cristiano Ronaldo, aí vocês acham que alguém não vai bater no Neymar?
2: Muito. Teve até engraçado, saiu um meme muito engraçado no começo da Copa, né? Aí colocando lá assim, o Mbappé entrou, fez um gol, né? O Messi entrou, fez um gol, o Cristiano Ronaldo entrou e fez gol, o Neymar foi lá e meteu um filho.
1: Mas assim, o Neymar hoje, tô contra a Escócia, eu acredito sim que ele tenha condições de entrar e fazer gol, dependendo do tempo de jogo que ele tiver. Porque ninguém discute a qualidade técnica do Neymar, né? Ninguém tá discutindo isso. Aqui vem uma questão física, é uma questão de um cara que não estava jogando, né? Infelizmente não estava jogando, forçou jogar para poder ser convocado, tanto é que sentiu uma contusão, que ele não estava em condições de jogar, mas forçou, aí criou aquele teatro todo lá, porque ele foi substituído, aquele negócio, ele não tinha condições de ficar mais em campo, ele tinha machucado já, né? Mas só por quê? Porque a convocação saía no outro dia. Pergunto para vocês, se não tivesse tido convocação, se a convocação não fosse no outro dia, ele teria feito aquele jogo?
2: Não.
1: Não teria. Ele fez porque pra convocar, mas tudo bem, tá lá. Então, minha opinião é o seguinte: já que tá lá, tem condições, vai pro jogo. Se machucar, machucou. Mas tá lá, tem que ir pro jogo.
0: Lógico, uai. Qual é o jogador hoje mais conhecido da seleção brasileira? Sim. É o Neymar, uai. A referência é ele.
1: E vai esperar o Neymar. Se tiver condições de esperar pro mata-mata, guarda o Neymar pro mata-mata. Tá lá 2, 3, 4 a 0 pro Brasil.
0: Roger, tá ganhando 2 de 3, 4 a 0? Coloca 20 minutos pra aí, ver como que vai ser.
1: Qual o risco de machucar o Gulão?
0: Pois é, mas
1: a
0: é aquele ditado.
1: Gulão, contusão de panturrilha, contusão de virilha.
0: É.
1: Dificilmente o cara volta e machuca de novo.
0: Mas assim,
1: o Neymar já tem uma certa idade, né?
0: É, mas se ele for jogar, por exemplo, o próprio mata-mata, entrar e machucar, também você perde ele pra Copa do Mundo, né?
1: Então é melhor você deixar ele lá pro mata-mata, que pelo menos ele entra lá uns 45 minutos, faz uma diferença, né? Principalmente se for contra uma Alemanha, contra uma França.
0: Contra
1: uma
0: Argentina, hein?
1: Contra uma Argentina. Então, a Argentina não pega na próxima fase agora, mas pode pegar.
0: Mas se tiver que pegar pra frente, né?
1: É, mas o Brasil vai pegar ou a Alemanha ou o Japão, ou a Alemanha, perdão, ou a Holanda ou o Japão. E Japão, você sabe que além de técnica, é correria.
2: E quem garante que eles não trocam todo mundo lá no intervalo? Eles são tudo igual.
0: Tudo igual. Não muda vai nada,
1: nessa.
0: Né?
1: Vai, né? Ô, Cris, a última informação sua sobre o Anápolis, pra gente poder encerrar o nosso Geração Esportiva de hoje.
2: Treino mais tarde, amanhã novamente treino, creio que nos dois períodos também novamente, né? E tudo isso é em busca da terceira vitória do Anápolis. Se o Anápolis ganhar agora do Caxias, volta bonitão, né? E ainda dá uma certa respirada, já que o Anápolis voltou de novo pra zona de rebaixamento com a vitória do Confiança sobre o Guarani, que ninguém esperava, eu acho, essa vitória do Confiança, mas agora é uma semana resumida em treinos, né? Como o Roberto Fernandes mesmo falou, é uma semana resumida em treinos e vamos ver o que vai ser daqui pra frente, né? Eu vou falar a verdade, Roger, a minha expectativa é muito grande sobre essa próxima escalação do técnico.
1: Beleza, são 12 horas e 24 minutos, vamos embora, né, Paulinho?

0: expectativa é muito grande sobre essa próxima escalação do técnico.
1: Beleza, são 12 horas e 24 minutos. Vamos embora, né, Paulinho?
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1: A Cris tá gravada aí, ô Paulinho? Vai fazer diferente? Ah, vai fazer dali, né? Abraça quem, Cris?
0: Um abraço pro Silvio, torcedor do Vila, lá do Luiz Holanda, pro Adilson que tá escutando a gente, o Sirgilei também, e a todos que participaram aqui hoje, e até amanhã, se Deus quiser.
1: Se estiver vivo até lá, né? E aí, ô Gulão?
3: Um abraço a todos vocês, a todos que participaram conosco do chat, um abraço ao Evaristo Pereira, lembrando aqui do Canu, da Nigéria.
1: Sim.
3: Falei, lembro, eliminou o Brasil das Olimpíadas de 96.
1: Sim.
3: Brasil estava ganhando de 3-1 e perdeu de 4-3, levou a virada.
1: É, um grande abraço ao nosso amigo Evaristo Pereira.
3: Um abraço pra você, Evaristo. Um abraço
1: jogava
3: a todos.
1: Jogava muita
3: aí.
1: Bola também, não só ele, como os irmãos dele. Jogavam muita bola.
3: Evaristo, né?
1: O Evaristo chegou a ser profissional.
3: Jogou na Napoleão Zé Zé, reserva do não sabia, ué.
1: Ele, Alonção, o
3: isso, era
1: Teteco.
3: É. Então, um abraço a todos vocês e até amanhã, se Deus
1: meu
3: quiser.
1: Meu amigo Dilon, já falecido já. 2 horas e 25 minutos. Muito obrigado a todos vocês que estiveram conosco. Né? Um beijo. A Lindinha tá aqui ligada, minha irmã Meia tá ligada ali, desejando bom almoço a todos. O William Nogueira chegou conosco também. Né? Muito obrigado a vocês que estiveram conosco pelo chat. Vem aí, né? O Geraldo Florino, nosso almoço é da hora. Eu retorno no amanhã, se Deus assim o permitir, às 8 horas da manhã, ao lado do Rubiano Cardoso, no Rádio Debate, aqui pela Rádio Nova FM. Tem programa tarde, ô Paulinho? 2 horas? Uma programação musical. Então aquele abraço a todos. Então, boa tarde, que Deus nos abençoe. Fui.
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1: Chegamos e estamos em 24 de junho, dia 175 de 2026. Mais 190 dias pela frente. E esta é a quarta-feira de número 25 deste ano. Lua na fase quarto crescente. Os que nasceram hoje são do signo de Câncer. O inverno é a. 24 de junho, Dia Internacional do Leitor, Dia das Empresas Gráficas, Dia Nacional do Cigano, Dia Mundial de Prevenção de Quedas, Dia Internacional das Mulheres na Diplomacia, Dia Internacional do Leite, Dia Mundial do Disco Voador, Dia do Observador Aéreo, Dia da Polícia Militar, Dia Nacional da Araucária e é o Dia do Caboclo. Caboclo ou mameluco vem da miscigenação de indígenas com brancos. Os brasileiros passaram por essa mestiçagem desde a época da colonização. Os primeiros mestiços brasileiros foram caboclos. Como os colonizadores europeus geralmente vinham para o Brasil sozinhos, uniam-se a mulheres indígenas, né? E hoje também, para a alegria de todos e em especial do Cadeira Cativa das Quartas, o Lisier Borges, que é católico praticante desde pequenininho, né? E que também estará falando por aqui da cidade de Catalão, ele, Lisier, que inclusive você já vê a imagem, né? Na nossa transmissão ao vivo pelo YouTube, sempre de azul. E em homenagem ao Lisier, hoje também estou de azul, né? Claro, a nossa transmissão ao vivo pelo YouTube é em simultaneidade pelas demais plataformas, sobretudo rádio 87,9 FM da Nova. Digo da alegria do Lisier porque hoje é o dia de São João, que é conhecido como Santo Festeiro, né? Essa festividade faz parte das tradicionais comemorações das festas juninas do Brasil. Elas que são celebrações no mês de junho, marcadas por danças, pratos típicos e brincadeiras. Essa efeméride existe para lembrar o dia em que nasceu João Batista, o profeta que previu o nascimento de Jesus Cristo, e faz parte do calendário da Igreja Católica. São João nasceu no dia 24 de junho em Israel, na cidade de Ain Karim, situada a 6 quilômetros de Jerusalém. O pai dele era sacerdote e chamava-se Zacarias. A mãe, conhecida como Santa Isabel, era prima de Santa Maria, mãe de Jesus. O casal nunca tinha tido filhos. Estudos indicam que, além de idosa, Santa Isabel era estéril. No entanto, um dia o anjo Gabriel anunciou a Zacarias que eles teriam um filho. Ele deveria se chamar João. O acontecimento foi considerado um milagre. São João é considerado o santo mais próximo de Cristo, pois além de ser parente de sangue, Jesus foi batizado por ele nas margens do Rio Jordão. Meio-dia 42, 18, faltando para uma. Lisier Borges é cabocão bom, né? Que gosta do interiorzão e vem falar de Catalão no dia de São João, 24 de junho. É também o dia do caboclo, como eu já disse, efeméride que homenageia a miscigenação entre indígenas e brancos e a importância dessa população. Aliás, eu, claro, tô impressionado com a população de Catalão, hein? É, mais de 120 mil habitantes. Habituado, você já tá com o nosso almoço é da hora, não é verdade? E verdades não deixarão de estar presentes aqui nessa quarta dia em que o Lisier Borges é cadeira cativa, ele que se interioriza por Goiás, já que é pré-candidato a deputado estadual e virá aqui, agora que são 12 horas e 43 minutos, 17 minutos faltando para uma da tarde, falta mais nada, viu, Lisier? A não ser desejar que você seja muito bem-vindo e novamente seja bem-vindo e muito boa tarde aqui na nossa conexão grande, Lisier Borges.
2: Boa tarde, Geraldo, boa tarde a todos aqueles que nos ouvem, aqueles que nos assistem pelo Instagram e pelo YouTube também. Uma boa tarde com um prazer goiano de estar aqui novamente.
1: É, a Napolino só não dá, né? Hoje seria então o gentílico de Catalão, né?
2: Catalano.
1: Tipo, acertou na música, né? E engraçado, Eliseu, eu tava vendo que quem nasce na Catalunha, na Espanha, o gentílico é catalão, né? Engraçado, né?
2: É, na realidade isso aí já veio, esse nome, caramba, aí você me apertou, mas é derivado aí também da Catalunha, vem, sim, um padre.
1: Um padre?
2: Um padre que era catalão, né? E acabou, o nome dele era outro, eu não me recordo, mas é uma história assim, então Catalão veio também, tem muito a ver com esse padre, né? Que migrou pra lá, pra essa região e acabou.
1: Ainda era um arraial ainda, né?
2: Denominou ali a região.
1: Agora,
2: é mais ou menos isso, olha aí, depois você...
1: Não, eu vi a idade, né, rapaz? É mais velhinha que nós, hein? Muito mais velho. Catalão é de 30 de abril de 1833. Tá com 193 anos. 190 é muito, muito ano, hein? Quase 200 anos tem Catalão, hein, rapaz?
2: É, ali eu imagino, Catalão é uma porta de entrada, né, pro nosso estado aqui, porque a nossa região aqui, principalmente, Anápolis,

0: Tem muito a ver com Araguari. Se você for ver aqui a Araguari, Minas Gerais, né?
1: Sim.
0: Então, aqui a gente, a minha esposa mesmo é de lá, a família dela toda, mas a gente tem...
1: De catalão?
0: A minha família também é originária de lá, né? Meus tios mais idosos.
1: Eu imaginava que a sua esposa fosse do norte, não, né? Morou um tempo só em Porangatu, né?
0: É, não, eles migraram pra lá, acompanhando família também, que foram pra Minaçu e aquela região lá. Mas Minaçu, à época, era muito inóspita, né? Hoje não, hoje é uma cidade bonita, uma cidade bacana, uma cidade progressista, né? Tá aí na mídia hoje aí com o minério para da hora, né? Como é que chama lá mesmo? Terras raras.
1: Terras raras.
0: Né? Então, é Minaçu, enfim, eles foram para aquela região por outros motivos, né? Na época era o amianto que foi banido.
1: Foi banido,
0: né? Enfim, né? Mas são de Araguari, minha família e muitos amigos aqui. Se você for pesquisar aí, tem muita gente com origem ou natural mesmo dessa região aí do Triângulo Mineiro. Então, a gente tem muita afinidade. E ali era uma porta de entrada para o nosso estado de quem vinha, né, do Sudeste, né? Apesar que aquela região, curiosamente, também foi parte de Goiás. No passado, o Triângulo Mineiro era de Goiás, né? É. Pertencia ao estado de Goiás. Aí teve uma tal de Dona Beija, se não me engano, que requereu aquelas terras lá e acabou levando.
1: Culpa, né? Do Dom Pedro I, né?
0: Tem essas coisas aí.
1: Não sabia dessa, mas... não, Luiz. Não sabia, não. É interessante,
0: né? Se você for ver o mapa aí antigo aí, o Triângulo Mineiro era de Goiás.
1: Você sabe, né? Bem, eu acho que não tem quem. Ainda mais você morou ali no Triângulo Mineiro, estudou por lá e tudo mais. Você sabe dos três Bs, né? Tem uma piadinha que eles fazem, né? Beraba, Berlândia, né? Deixa Araguari quieto, né? Eu não acho Araguari tão ruim assim, não. Se bem que às vezes que eu passei por Araguari, que fiz muitas viagens entre São Paulo e aqui a nossa querida Anápolis, o asfalto de lá era horrível. Não sei se melhorou agora, porque isso foi ainda no finalzinho dos anos 90, né? Mas que asfalto horroroso de Araguari, viu?
0: Não, a cidade tem ficado muito mais melhor, né? Muito, se é que é melhor do que isso aí que você tá dizendo, mas realmente Araguari parou no tempo, né? Foi suplantada aí por Uberlândia, que disparou na economia, né? Virou um foguete, uma das maiores e mais progressistas cidades do interior goiano, que passou
1: do
0: também...
1: Mineiro, né?
0: Do interior mineiro e do interior brasileiro também.
1: Ah,
0: né?
1: Sim.
0: É uma das cidades que mais cresce.
1: Eu acho que de Minas é a maior, né? No interior de Minas é a maior, né? Acho que não tem nenhuma que suplanta ali.
0: Nós podemos ter ali aquelas cidades como a gente convive aqui, Betim, talvez, né? E outras ali muito próximo de Belo Horizonte, pode ter em termo populacional e às vezes até econômico também, porque acaba absorvendo boa parte do que seria a estrutura de Belo Horizonte, né? E acaba se instalando nessas cidades aí. Então, pode ser, mas provavelmente Uberlândia, em termos individuais aí, é realmente uma cidade que cresce muito, né? Passou Uberaba, né? Uberlândia, no passado, era conhecida por Uberabinha.
1: É mesmo?
0: Hoje é muito maior que o Uberaba, e enfim, e vai disparando aí no vertiginosamente. É uma cidade forte politicamente e economicamente aí, são empresários da região mesmo que investem ali, que são apaixonados por aquela região, e a cidade só vai crescendo. É uma cidade pujante, uma cidade muito forte que tem tudo para disparar ainda mais aí em termos de população e em termos de progresso também.
1: Deixa eu me ver, na posição, ela em Minas Gerais é o terceiro maior município, hein? Acho que perde só para Betim mesmo e Belo Horizonte. É veinha também, hein, rapaz? De 1888, 137 anos tem Uberlândia. E deixa eu me ver a população atual, quase 800 mil, 761 mil habitantes. É gente pra caramba, viu? E é uma cidade bonita, né, Elisé?
0: Cidade bonita, ela tem alguns problemas, né, estruturais, mas é de difícil solução lá. Eles construíram uma pista na época que eu morava lá, Rondon Pacheco, era uma pista maravilhosa para a época, principalmente, né? Várias pistas adjacentes, né? Ali a pista principal, mas infelizmente foi elaborada, foi projetada, foi executada sobre um leito de rio. E aí, o que acontece? A cidade, como cresceu demais, e tão logo fez essa rodovia, essa pista lá, né? Essa rua, essa avenida, a outra parte da cidade cresceu também, inclusive era onde era a faculdade, onde eu estudei, né, a universidade, campus da engenharia que a gente falava, a região era bem isolada, né, então foi construída essa avenida, a cidade cresceu demais para essa região, e aí o que acontece? A precipitação pluvial acaba danificando a pista lá, e eu vejo até hoje, enquanto pessoas de Uberlândia, amigos, etc, eles falam que a coisa continua do mesmo jeito, todo ano é um problema terrível lá de inundação e de destruição dessa avenida, que é uma avenida muito bacana, mas o uberlandense vai e faz novamente, e refaz, e eles gostam da coisa bem feita e vão insistir nisso aí eternamente.
1: Legal, bom, mas o assunto não é Minas Gerais, o assunto não é Uberlândia, o nosso principal foco é falar, né, de Catalão, cidade de Catalão. Qual a sua relação com o Catalão ali, Eliseu?
0: Catalão conheço também desde a época de faculdade, né, então tinha muitos amigos ali, jogava, praticava tudo quanto é tipo de esporte, fui lá jogar futebol, jogar basquete, agora que eu nem tenho estatura para isso, né, mas jogava basquete, tinha uma certa agilidade nesse negócio, ia para lá muito, né, então tinha vários colegas ali, inclusive da minha república, né, então tinha uma convivência muito próxima com o Catalão, por esses motivos, né, e outros motivos também. E posteriormente, profissionalmente, Geraldo, posteriormente nós tivemos também um convívio muito interessante ali comercialmente, né, sempre na mesma batida, sempre trabalhando com gases industriais, nós tínhamos ali um mercado muito promissor à época, não, já era um bom mercado, nós não tínhamos lá a força que hoje tem, né, a indústria automotiva lá, que é muito forte, mas naquela época nós já tínhamos lá o fosfato. Nós tínhamos, a época ainda era Goiás Fértil, olha só, Goiás Fértil e Copebras, eram duas empresas grandes ali que exploravam o fosfato. Fosfato é, para aqueles que nos ouvem aí, é matéria-prima, né, para fertilizantes, né, enfim, grande impulsionador aí do nosso agronegócio. Aquela época já era muito forte essa questão. Aí hoje passou por várias outras empresas, né, depois da Goiás Fértil, veio a Fosfértil, veio a Iara, que é uma fortíssima produtora de insumos agrícolas também. E agora hoje, pelo que me consta lá também, tem uma outra empresa, talvez a maior do mundo, a Mosaic, né, que tomou conta de todo essas minas, né, essas jazidas ali de fosfato. E lá tem nióbio também. Nióbio também, que é um produto aí que já é muito forte na indústria automotiva, de indústria aeronáutica, enfim, o Brasil tem 98% de todo o nióbio do mundo, Geraldo. O nióbio é nosso, né? O petróleo nem é tão nosso assim, né? Mas o nióbio é nosso. Nós temos 98% de todo o nióbio, de todas as minas conhecidas atualmente do nióbio do mundo. Mas Catalão não é tão forte assim. É lá na proximidade, já ainda no Triângulo Mineiro, ainda Araxá, que é o maior explorador de nióbio do mundo, com 80%, se não me engano. Então, conheci lá também, né, a mineração lá de amianto, é uma empresa mista, né, tem participação do estado de Minas Gerais também. Mas Catalão sempre
1: o que que você faz com o nióbio, hein? Produz o que o nióbio?
0: O nióbio é um produto para a indústria de aço, siderurgia. Então ela agrega, entra na composição do aço, fornecendo várias características positivas, né? Mais durabilidade, mais, eu diria assim, anticorrosão. Então, você consegue fazer chapas mais finas e mais fortes para a indústria automotiva, é fundamental, né? Para a indústria aeronáutica nem se fala, e até para naves espaciais também. Então, é um mineral muito utilizado nessa indústria, né? Na indústria siderúrgica, né? De uma maneira geral. É fundamental para compor o aço, né? E para dar ele características aí de resistência. Então, é muito importante para essa indústria de aço. Curioso, há sempre um debate muito forte com relação a isso, né? Porque eles fecharam ali o Estreito de Hormuz, né? Vamos devagar aqui um pouquinho. Sim. E ali passa 20% de todo o petróleo consumido no mundo, 20%. E nós temos 98.
1: Pois é, eu tô encabulado com esse número aí, 98. E a cidade de Araxá tem 80%
0: disso? 80% disso. Um pouco ali de Catalão. É. Nós temos.
1: É, cidade milionária, Araxá, então, hein? Nossa.
0: É, só que aí vem uma controvérsia muito. É difícil, né, de conciliar, mas o mercado acaba regulamentando isso. Então, nós não podemos usar o nióbio como moeda de troca e simplesmente aumentar o preço ao nosso bel prazer. Né? Seria uma fonte de recurso, uma fonte de divisa muito forte aí para o Brasil como um todo. É, obviamente, para as empresas que exploram, mas para o Brasil seria uma fonte de divisa aí espetacular, ainda maior. Mas há alguns componentes que podem substituir. Lantânio e outros minerais aí que podem substituir, não com a mesma qualidade, mas pode substituir, e se o preço sair muito fora do mercado, isso aí pode cair em uso geral e o nosso nióbio perder essa força que ele tem no mundo hoje. Mas há outras expectativas também com o nióbio, que é diversificar isso aí. Baterias agora também estão sendo usadas, está sendo usado muito nióbio na confecção de baterias, nessas baterias automotivas que estão aí nos nossos carros elétricos, e a tendência é de crescer nesse segmento aí. O Brasil tem sempre o problema de sempre, né? Que, para ser redundante, sempre o problema de sempre, que é não investir em tecnologia, né? Nós preferimos vender o minério aí no estado quase bruto, né? Para que outros façam benefício e depois até devolvam para nós aí com um valor agregado muito maior. Então, é complicado essa situação aí. Mas se o Brasil resolver investir em tecnologia para exploração do nióbio, para beneficiamento do nióbio, essa receita também tende a crescer muito com esse produto aí. E temos também outras jazidas já identificadas no Amazonas também, Geraldo. Você acha que a Amazônia, todo mundo quer ir, as ONG quer ir tudo para a Amazônia, nenhuma quer ir para o Nordeste. Você não vê ONG brigando por espaço, defendendo
1: preservar o Nordeste. Preservar o meio ambiente da Amazônia.
0: É, mas o meio ambiente, o sub-meio ambiente e outros ambientes da Amazônia são muito valorizados aí no mundo afora, né? Então lá nós temos muitas reservas de nióbio também. A Amazônia é um negócio espetacular, né? Então ali, se a gente for devagar, for conversar sobre isso aí, a Amazônia tem muita riqueza que ainda está semi-explorada, né? E as ONGs, né, principalmente europeia e americana, fazem questão de estar marcando território ali. Mas Catalão é isso. Catalão começou, né? Obviamente, Catalão sempre foi muito forte na agricultura, né? Lá se produz muito agricultura de uma maneira geral, e gado leiteiro também. É uma região muito forte nesse aspecto aí, originalmente foi muito forte nisso aí. E hoje, além da mineração, principalmente fosfato e um pouco de nióbio, e além da agricultura, tem também a indústria automotiva. Né? Nós temos lá hoje duas grandes empresas aí, a John Deere, né? John Deere que fabrica implementos agrícolas também. Lá, basicamente, eles não produzem assim o trator de uma maneira geral, que é um forte deles lá, mas eles produzem um produto que é muito importante para a nossa região, para o Brasil inteiro, para o interior de São Paulo também, são as colhedeiras de cana de açúcar. Né? Eu estive lá na empresa quando ela estava iniciando, quando ela estava se implantando lá, então conheci bem o foco deles, né? E produz uns outros tipos de produtos lá também, pulverizadores. É uma empresa muito grande também.
1: A John Deere.
0: A John Deere. Né? Uhum. E temos a Mitsubishi, fabrica uma dezena.
1: Essa Mitsubishi era que vinha para cá, Eliseu? Teve um papo, não foi?
0: Não me recordo da Mitsubishi, não. Mas a Mitsubishi está lá em Catalão. É uma empresa fortíssima também, né? Se não me engano, junto com a Mitsubishi tem outra japonesa lá também, a Suzuki, se não me engano, que está junto, como aqui também, né? Nós temos a Caoa aqui em Anápolis, que produz pelo menos

0: Tá junto, como aqui também, né? Nós temos a CAO aqui em Anápolis, que produz pelo menos dois ou três linhas de fabricantes, né? Não é nem linha de carro, não. É, produz para dois fabricantes. Então a planta da Mitsubishi lá em Catalão também produz para duas empresas, né? Então é muito forte. Então o Catalão está diversificado. Você
1: está dizendo que tem Suzuki mesmo, é HPE Automotores em Catalão. É o principal polo de montagem da marca no país, da Suzuki, operando desde 98, hein?
0: É sim, né? A HPE é, digamos assim, é tipo uma holding, né? Mas aí produz para Suzuki e produz também a Mitsubishi, se eu não me engano, né? Mas já vi falar dessa HPE também, que é tipo uma hold, né? O guarda-chuva aí que abriga outras empresas.
1: Quer dizer, gerando 2.500 empregos, né, rapaz? Diretos.
0: Pois é.
1: Agora você imagina os indiretos, né?
0: Agora, vou te falar uma coisa, já fazendo aí um paralelo, a nossa CAO aqui é muito maior do que a Mitsubishi, viu? É muito maior o parque industrial dela, e ela já começou aqui. Me recordo lá, a Mitsubishi começou com um galpão apenas para produção de toda a linha. Aqui não, aqui, né, já começou com uma dezena de galpões. Vai lá para você ver que fábula que é essa fábrica nossa. É uma enormidade. Mas nós estamos aqui para falar de Catalão hoje.
1: Não, com, né, certeza, mas é bom falar também. Eu, inclusive.
0: Mas é só para tecer paralelos, né? Para a gente fazer aí termo de comparação, né? Então, e Catalão hoje também tem um forte, é forte demais também na educação, além de serviços, né? Catalão hoje é muito diversificado. Você está falando aí 120 mil. Habitantes, né? Comparando com Anápolis, não é tão grande assim, mas é uma das grandes cidades do estado. Lá é a quinta economia do estado. É a quinta economia, são 10 bilhões, né, o faturamento anual, né, de Catalão, alguma coisa próxima disso aí. E lá também, hoje, tem um parque estudantil também, né? Lá é muito forte também na questão da educação, Geraldo. Tá lá, nós temos lá a UFCAT, né, Universidade Federal de Catalão. Já tive sobrinho estudando lá, e lá tem vários cursos de graduação fortes também, né? Temos várias engenharias lá, inclusive engenharia de produção, né, que é muito interessante para esse mercado que está se pronunciando, está cada dia mais crescente lá e no país como um todo. Temos medicina, tudo pela federal. Então uma estrutura estudantil lá muito forte também. Então o Catalão é bem diversificado, é uma cidade que merece todo o nosso respeito, nosso carinho aí por estar aqui no nosso território, em Goiás, né, fazendo a diferença aí no país como um todo, e particularmente para o nosso estado. Então é uma referência para nós em termos agrícola, né, de mineração e industrial, além da educação, e isso aí acaba gerando um mercado interno ali de Catalão, né, fazendo girar a economia ali muito fortemente no comércio também, prestação de serviço, enfim, é uma cidade que tem tudo para estar cada dia melhor, né? Então, uma economia forte, pujante.
1: Estou vendo aqui, inclusive, Lizia, o PIB de Catalão, você tem razão, realmente, está um pouco atrás da gente, 9.916 milhões, né?
0: Arredondo.
1: Agora, o que que acontece, Lizia? Olha a diferença, a renda per capita aqui de Anápolis é menos da metade, rapaz. É a metade da de Catalão. 44.860. A renda per capita de Catalão, 87.685.
0: Isso aí é simples. A renda per capita, nós somos 400 mil habitantes, eles são 120.
1: Você acha que é por aí, então? É por causa disso?
0: Claro, a população, o nosso PIB é 20 bilhões.
1: Mas Goiânia, você vê, a renda per capita é 38 milhões. 38.480.
0: Não, se você for ver, já que você está olhando e está usando a internet, observa Rio Verde, então. Rio Verde, população Verde é
1: 65 mil.
0: Pois é, a população é um pouco maior que a de Catalão, e a renda e o PIB é bem maior. Enfim,
1: É menor, é menor, né? O de Rio Verde. É menor do que de Catalão. 87 mil Catalão, 65 mil Rio Verde.
0: Mas é por conta da população novamente. Mas seguramente Rio Verde, o faturamento, o PIB de Rio Verde.

0: É, o bruto é maior do que o de catalão.
1: Não, sem dúvida.
0: Não, né? não temos dúvida, mas a população parece que lá gira em torno de 200 e poucos mil habitantes.
1: Rio Verde.
0: Rio Verde.
1: 226 mil.
0: É, tô bem de história, né? Tô bem de geografia histórica aí. Mas é isso, então, é por aí. Aqui teve o nosso ex-prefeito, né, na sua vontade de responder tudo sem saber o que que ele tá falando, que na realidade ele passou por aqui. Eu acho que ele passou um tempo aqui só para organizar, bom, a vida
1: pessoal.
0: Vida pessoal, é. Você falou, eu complementei. É, porque um dia questionei, né, que a gente estava perdemos aí duas grandes empresas, e inclusive de logística, né, que seria, a gente sempre alardeou isso aí como sendo a nossa bandeira, né, Anápolis tem uma posição logística espetacular e etc. E perdemos duas grandes empresas aí para Aparecidas, assim, de uma só vez, né? E aí, na sequência, ele sem explicação, ele nem sabia, eu observei ele perguntando ali pro secretário de economia se aquilo prevalecia, se aquilo era realidade, e ele obviamente confirmando que eu não estava falando ao meu bel prazer, eu não estava falando coisas sem fundamento, né, sem embasamento. E aí ele perguntando lá, e aí no final ele solta, né, essa palhaçada aí, dizendo que é o PIB que é importante. Claro, Aparecida nos ultrapassou agora no PIB bruto há poucos anos, né, 2 anos aí, 3 anos atrás aí, que ele nos ultrapassou em termos de PIB bruto. Mas a população lá já ultrapassa lá 600 mil habitantes, já está indo para 700 mil habitantes. Se você for ver o PIB per capita, aí ainda é bem menor do que o de Anápolis, e muito espetacularmente menor do que o de Catalão, e muito menor também de Rio Verde, né? Mas com esse crescimento aí que eu reporto aí também, reputo, né, na realidade, ao crescimento de Goiânia, né? Essas empresas vão se instalando ali por estar mais próximo de Goiânia. E o sistema de logístico aí também vai sendo superado, né? Vão construindo estrada por todos os lados aí, e a Anápolis perde um pouco dessa hegemonia regional. Nós já temos aí a 080, que desvia muito o trânsito ali de Goiânia, vai direto para a 153, sem a necessidade de passar por Anápolis, por exemplo. Então as coisas vão modificando nesse perfil aí. Mas Anápolis tem tudo para voltar a crescer.
1: Estão dizendo aqui que a estimativa última, né, de Aparecida é 556 mil habitantes. Não passa de 600,
0: é?
1: Não.
0: Ah, é?
1: A estimativa de 2025. 2025.
0: É, então deve ser por aí.
1: É. Mas de qualquer forma, é gente pra caramba, né? Tá bem maior. Se bem que, eu não sei, Lizinha, mas eu tenho a impressão que a Anápolis, o último foi do ano passado, né? Dizendo 421 mil, né? Aqui em Anápolis, né? A impressão que se tem é que é mais, né? Não sei porquê, né? Eu tenho essa impressão, né?
0: É, a gente vê a Anápolis crescendo pra todo lado, né? A gente, rapaz, se você for ali pra aquela região leste ali da cidade, cara,
1: é a que mais cresce atualmente, né?
0: É, tá crescendo demais ali, os loteamentos e assim, empreendimentos, comércio, ficando muito forte ali naquela região também. Então, assim, a gente vê a Anápolis crescendo para todo lado, mas é isso, a gente custou a chegar aos 400 mil habitantes, a gente queria já, estatisticamente, né, ou observando, a gente pensava que a Anápolis já tinha 400
1: mil habitantes. Eu acho que você tem razão, sabe? Você tem razão, porque também a internet a gente não pode acreditar na primeira coisa que vê. E eu tinha essa impressão que era mais de 600 mil. Tô aqui com uma notícia de 31 de agosto de 2021, dizendo justamente, e é do site da própria Prefeitura de Aparecida, dizendo nessa data, portanto, há 5 anos, Aparecida ultrapassa a marca de 600 mil habitantes e fica entre as cidades mais populosas do Brasil. Exatamente 601.844 moradores. Por que que agora do alto de 2026 vai estar com 550, né? Então você tem razão, né? 600 mil e alguma coisa mesmo. Uns 620 mil por aí. Essa é a informação do site da própria Prefeitura de Aparecida, né?
0: É, o pessoal sempre puxa, né, para a sardinha pro seu prato. Eu me recordo. Agora é uma coisa curiosa também, Geraldo. Eu me recordo quando estudava, na época que eu ainda tinha muita afinidade com Catalão, e morava em Uberlândia, Me acordo que uma das minhas primas lá de Uberlândia trabalhava junto ao IBGE ou alguma situação parecida assim. E lá na época eles já queriam ter ultrapassado lá os seus 300 mil habitantes e o resultado lá saiu em torno de 280, 290, né? E ela falou, não, é isso mesmo, não tem o que fazer. E naquela época a nossa população não era tão distante assim da de Uberlândia, não. Nossa população ali já ultrapassava os 200 mil habitantes também.
1: Anos 80, isso.
0: Isso, agora você falou aí que está indo para 800 mil habitantes. É,
1: 770
0: né?
1: E tantos.
0: Pois é, nós estamos aí nos 400 mil habitantes. Para você ver como é que é a coisa lá, o atrativo de empreendimentos de Uberlândia é muito mais forte que o nosso aqui e vai atraindo, obviamente. Há o crescimento vegetativo, mas seguramente boa parte dessa população não nasceu ali, né? Veio da região circunvizinha, né? Migrou para ali e se estabeleceu em Uberlândia.
1: Legal, vamos de hora aqui no nosso almoço, é da hora. Mantenha essa linguagem radiofônica, sinalzinho de passar, sinalzinho de hora, 1h10 para continuarmos aqui no Ataque com Lizier Borges. Pois é, Lizier, eu até prometendo aí a você, a sua irmã, a Lindsay, que é muito atenta aqui, o corte, né? Semana passada e a outras, até umas duas semanas aí que eu ando no sufoco, rapaz. Aí que
0: é bom, né?
1: É bom pra sobreviver, né? E aliás, esse sai todos os cortes, viu? Amanhã vou estar publicando aí o corte, né? Aqui do podcast com o Lizier Borges. É um programa de rádio, mas que tem essa cara. Aliás, já que é podcast, vou fazer o que todo mundo faz, viu, Lizier? Pedir pra você se inscrever no nosso canal, no canal da Rádio Nova FM, comentar aqui, né? No nosso chat sobre a... Aliás, tem um comentário aqui mandando um abraço pra você. A Diva, essa daí é nossa fiel escudeira, todos os dias ali no Teuto, tá com a gente, a Maria Divina Gouveia, sempre abraçando, gosta muito quando eu uso o azul aqui contigo. E o Ricardo Bonfim, um abraço aí pro grande Lizier Borges. Ele diz, o Ricardo, Lizier, que tem boas lembranças de Catalão, outras nem tanto, mas realmente é uma belíssima cidade, segundo o Ricardo, hein?
0: Sim, o filho dele estudou lá, né? Fez engenharia de produção lá, inclusive tivemos o passamento dele, né? O que nos causa aí um transtorno, não gosto nem de falar nessa situação.
1: Do filho do Ricardo?
0: Mas é um menino muito especial, né? Não é porque não está mais conosco, né? Mas era um menino muito especial. E assim, a gente via ele numa vida tão normal, tão natural, da juventude, né? O menino gostava de farra, gostava de diversão, gostava de futebol, gostava de tudo que...
1: Ainda assim, bem que curtiu a vida, né?
0: Sim, e era um menino muito especial na faculdade também. Pra você ter uma ideia, foi fazer estágio na Mitsubishi, né? Teve lá o concurso, né? Aquele concurso que o menino tem que ter um QI altíssimo, né? Você sabe o que é o QI, né?
1: Sim. É o índice de inteligência,
0: não,
1: né?
0: Mas não é só esse, né?
1: Ah, o QI.
0: Tem o que indica? O que indica, né?
1: o que indica.
0: E aí ele ficou, ele já sabia, né? Já tinha aquela expectativa, ficou em segundo plano, né? Mas ele...
1: Porque o QI estava mais forte.
0: O menino tinha um QI mais forte, né? O QI regional ali era muito mais forte, não era só o QI que ele carregava no dia a dia, não. E aí, passado alguns dias, o resultado dos testes de lá foram tão bons que eles chamaram ele.
1: Pelo QI mesmo, de inteligência.
0: Sim, aí já foi pela capacidade dele, né? Então foi, ficou lá algum tempo lá, não sei quanto tempo, um ano ou dois lá. Acho que 2 anos, né? Que era o limite, né? Para fazer estágio. Bom, né? Um negócio muito interessante. Era um menino muito especial, realmente, né? Por essas e outras coisas, né? E era o grande companheiro do meu filho também.
1: Legal. Mais ou menos da faixa etária, né?
0: Não. Meu filho mais velho que ele, bem mais velho que ele.
1: O Renato.
0: Mas os dois se identificavam muito. Você gostava das mesmas coisas, gostava de futebol, gostava de videogame, então gostava de uma farrazinha também. Então era assim uma identificação total os dois, né? Era uma coisa impressionante.
1: Legal. Lizer, já que eu tô falando, de te chamei até mesmo de caboclão bom, né? Gosta do interiorzão, coisa e tal. Hoje, o dia do caboclo. Eu acho muito difícil, né, Lizer, na nossa sociedade, alguém que não tenha aí algum traço, né? Alguma de miscigenação, né? Porque o caboclo, ele é, na verdade, também chamado aí de mameluco, né? Coisa e tal. Ele é a mistura, né? De indígenas e brancos. Você acredita que uma boa parte da nossa população tem esse sangue indígena mesmo, né?
0: Ah, tem. A gente tem, pela fisionomia, né? A gente percebe que a gente tem muitos amigos, assim, que tem origem, né? Inclusive minha avó materna, dizia-se que ela era de origem indígena também. Então isso aí, existiu essa miscigenação. Não tinha outro jeito, Geraldo. Minhas irmãs lá devem estar remoendo lá, mas elas gostam muito de história. E a gente teve aqui, foi um país de degradados também, né? Não Sim. era. Aqui não vinham as pessoas que queriam vir, vou lá conhecer o novo continente, o novo mundo. Não era bem assim, não. Não só aqui, como nos Estados Unidos também.
1: Então, mas dizem que a colonização dos Estados Unidos foi mais religiosa, né? Que não era tão assim, degradados igual. Por exemplo, a minha família, os Fleury, né? Que é chamado de Fleury, é do norte da França, né? De Nice. Aí lá era tudo malandro, era tudo ladrão. Aí era deportado pro Brasil ainda no século 17, 16, e aqui viraram nobres, né? É, assim, mas era assim, um bando de ladrão, os Fleury, na França.
0: É, pois é, mas aí acabava que essas pessoas acabavam se envolvendo com as indígena, né? Enfim, é isso aí.
1: Os homens, natural. Né? Você tá falando, a maioria que vinha era homem mesmo, né?
0: Era, eu imagino que 90% deveria ser homem, não tem nada estatística disso, não tem nenhum estudo, não sei nenhuma informação muito pertinente, mas isso é natural, né? Que vinha era normalmente eram homens, né? Porque era para desbravar, para explorar, né? Então, tinha que ser um contingente masculino aí, muito forte.
1: Chegava aí via as índias, né? Simpáticas, né? Coisa e tal.
0: Bom. Enfim, era dessa forma aí, mas isso é natural. Eu imagino que você foi natural, né? Se você perguntar se tinha, teve, claro que teve. Depois, quando trouxeram os escravos também, né? Isso aí também teve essa miscigenação aí muito forte. Né? O senhor...
1: Mas os escravos vieram muitas mulheres também, né?
0: Sim, aí vinham muitas mulheres também.
1: Mas vieram muitas mulheres portuguesas, eu acho que já quando, né, na 1806 mesmo, aquelas embarcações fugindo de Napoleão, deve ter vindo muita mulher.
0: Sim, aí veio, tem uma curiosidade que já que você está mudando aí, saindo de...
1: Não, dando uma misturada,
0: de,
1: né?
0: De catalão, indo para Salvador e etc. Então, curiosamente, né, eu li muito naquela época, não me recordo da chegada da família real aqui, né, aquilo nos livros de história daquela época contava isso aí como uma glória, né, a família real vindo para o Brasil, era uma honra receber
1: a família. E aqui virou a capital, né?
0: É, a colônia virou capital. E aí o que acontece? Na realidade, depois você vai entender, vai ler a história realmente, né? Aí você vê que realmente o que aconteceu foi uma fuga e as pressas, né? Muitas pressas. Napoleão já estava lá descendo a serra lá. Eles
1: era um comandante, chegou... eu esqueci, eu até li sobre isso. Era um comandante, acho que era Lancaster, um negócio assim. Diz que foi nesse dia, Lizeiro, só ilustrando sua fala, diz que foi nesse dia que surgiu o tal de ficou a ver navios, né? Porque aí o comandante lá da tropa francesa olhou, só viu as embarcações portuguesas, do tanto que eles saíram às pressas, já curvando o rio lá e indo embora. Diz que nasceu aí esse termo.
0: Pois é, e era vários dias, né, alguns meses, né, no mar para chegar aqui na colônia, né? Dependia também da calmaria, né, uma série de coisas para agilizar ou agilizar menos ou para demorar um pouco mais. Eu não sei aí precisar quanto tempo gastava, né, nessa travessia, mas alguns meses. E aí o que acontece? As mulheres, que vieram muitas mulheres, né, nessa debandada aí. E, Geraldo, que tipo de serviço as mulheres procuraram em primeiro lugar? Você imagina quem quer conviver dentro do navio abarrotado, né, de pessoas, né, e
1: Mas deve ter vindo só os nobres, né, Luizinho, né? Alguns serviçais também, né?
0: É,
1: mas o povo mesmo acho que ficou por lá na mão
0: vieram, do... Obviamente a nobreza veio toda, né? Porque eles não iam sucumbir, né? Se tornar refém lá de Napoleão. Então veio, né? A casta veio, mas vieram, se não me engano, 3 navios, né? Se não me engano. Mas aí, Geraldo, eu te pergunto novamente, qual o tipo de serviço que essas mulheres, principalmente as mulheres, foram procurar em primeiro lugar?
1: Amante?
0: Não.

0: tipo de serviço que essas mulheres, principalmente as mulheres, foram procurar em primeiro lugar?
1: Amante?
0: Não, ainda não. Os cabeleireiros. Elas foram nos barbeiros, primeira, foram no salão de barbeiro, correndo desesperada para rapar a cabeça.
1: Meu Deus!
0: Infestação de piolho e outras coisas.
1: Meu Deus!
0: Mas imagina também.
1: Isso já dentro dos navios, será, Eliseu?
0: Sim, a proliferação era violenta. Tava todo mundo ali juntinho, todo mundo muito próximo, tudo muito abarrotado. E aquela cabeleira que a mulherada usava, né?
1: Você me contou uma aí que
0: perucas, né?
1: Eu nunca mais esqueci de uma que você me contou. Então, e dessa época mesmo foi que o Napoleão, o negócio dos baldes dentro dos quartos.
0: Sim, mas, então é isso.
1: Não, você contou aqui, rapaz. Não deixa com curiosidade, não. Parece que ele deu uma ordem, né, para os soldados, né? Fazerem a higiene, né?
0: Para fazer a higiene dos quartos lá, que não tinha latrina, não tinha banheiro, não tinha vaso sanitário, era no pinico mesmo, né? Então ele determinou que deveria fazer a limpeza dos quartos
1: uma vez por semana.
0: De todo o castelo uma vez por semana.
1: Aqui, Lezer, respondendo: em 1806, a travessia marítima de Portugal ao Brasil, realizada em navios à vela, durava em média de 40 a 60 dias, aquilo que você diz, dependendo também das condições meteorológicas e da rota marítima. É muito tempo você ficar no mar assim.
0: Pois é, então imagina essa aglomeração de pessoas que não deve ter, vindo tudo com lotação esgotada também, né? Então
1: tá dizendo exatamente aqui, ó, 54 dias levou o que cruzou o Atlântico entre 1807 e 1808, demorou 54 dias na travessia de Lisboa até Salvador. Dois meses. É tempo pra caramba, viu?
0: É muito tempo a ficar aí nessa situação, né? Normalmente fica assim, né? Mas eu digo nessa situação específica porque, como dizer, a nobreza, né? Então as histórias difundiram aí com essas mazelas, né? Que aconteceram aí durante a trajetória, né? Deve ter sido terrível, né? A questão de alimentação, de água também, né? Deve ter sido uma escassez tremenda também, né? Não sei se pegou época de chuva, né? Mas enfim, como foi feita muitas pressas, né? Seguramente as provisões não estavam bem adequadas aí a essa travessia.
1: Dia desse, inclusive, conversando aqui com o amigo Robson Guimarães, ambientalista, paisagista, chegamos num assunto, eu acho ele até parecido com o Orlando Vilas Boas. E ele me dizendo aí, já que é o dia do caboclo, né, estamos falando aqui também, conhecido também como Mameluco, diz que o Orlando Vilas Boas era apaixonado nas Índias, né? Diz que tem um monte de filho que ele deixou lá na Amazônia.
0: Brincadeira. Já ouvi falar sobre isso aí também. tinha uma. A paixão dele pelos indígenas não era só aquela paixão, né? É platônica, não. Tinha outro tipo de paixão também. Paixão pela natureza, não. Tinha um pouquinho mais. Tinha outras coisas aí também.
1: Tinha conjunção mesmo, né? Não tinha esse negócio só de ficar no platonismo, não, né?
0: É. Mas é isso aí. Então, então essa miscigenação aí sempre foi natural. E é nosso. O Brasil é isso aí, né? O que que. A brasilidade aí. O que fala a nossa raça específica, né? A raça brasileira, vamos dizer, inventando aqui agora. É uma mistura, né? Total, né? Nós temos aí. Você fala que tem muito de espanhol, de português. E todos nós, né? Tem uma misturinha aí com indígena também. Assim. Eu imagino, né, a minha mãe, por exemplo, e hoje eu gostaria de dar uma pausa aqui, hoje seria o aniversário da minha mãe, dia de São João, uma data para nós, assim, muito especial, e a gente só percebe, depois que falta, Geraldo, depois que passa, né, obviamente a gente divertia, a gente aproveitava muito esse momento, né? Mas a minha mãe fazia questão.
1: Dona Fiinha, né?
0: Dona Fiinha, Dona Lourdes, Dona Fiinha. Dona Fiinha fazia questão de fazer a festa de São João, com fogueira, né? Mesmo dentro ali num ambiente que não era muito apropriado, mas ela adequou o ambiente ali, protegia o piso, né? A gente fazia lá, meu cunhado ia lá e fazia uma fogueira muito bacana. E apesar de que alguns familiares não gostavam muito dos fogos de artifício e outras coisas, E ela, quando acontecia, ela adorava também, né? A gente ia, comprava aqueles foguetão bonito, comprava, né, outros tipos de, só para fazer barulho também. Mas era uma festa muito gostosa, muito boa, e ela fazia questão de

0: fazer todas aquelas quitandas da época, né? Pé de moleque, canjica, pipoca e etc, né? Além de outras coisas, quentão, fazia todas essas...
1: Quentão de vinho ou de cachaça?
0: Ah, eu não tomava mesmo, eu bebia era cerveja, então...
1: Você não arrisca nem um biquinho assim, Luizinho?
0: Ah, às vezes para experimentar, quando falam, elogio muito, né? A gente experimenta um pouquinho, mas não é o meu negócio. Então, era assim, então era uma reunião, um encontro fraterno muito interessante para nós, né? E a gente, obviamente, a gente gostava, a gente valorizava, mas a gente não sabia a falta que isso faz, né? Hoje, a gente deve, o ano passado a gente já reuniu, esse ano a gente vai reunir novamente também, rezar um terço, né, em agradecimento por tudo que ela deixou para nós e por nós aí, né, através de nós, enfim, né, a importância que ela foi, pelas questões óbvias, né, mas também pela pessoa que ela era, não só junto a nós, mas junto à comunidade também. Então, uma coisa muito especial, né, eram momentos muito especiais e a gente, hoje a gente vai lembrar um pouco disso aí e rezar, né, e pedir a ela que nos, onde ela estiver, olhe por nós e nos proteja.
1: E se reúne tudo aqui, né, em Anápolis mesmo?
0: É, a gente reúne, mas é uma reunião só para rezar um terço mesmo, né, em oração, né, a gente vai reunir hoje na casa do Ricardo, né, na casa da minha irmã.
1: A irmã qual? A Libertar?
0: Liane.
1: Liane.
0: É imediatamente abaixo de mim ali, em termos de idade.
1: Legal. Bom, vamos de hora aqui no nosso podcast, que também tem essa linguagem radiofônica. 1h25. Continuamos sim com Lizê Borges na nossa conexão. Pois é, pedir novamente que você se inscreva aqui no canal, né, da Rádio Nova FM. Esse é um novo linguajar, né, Lizê? Não tem mais como a gente fugir disso. Eu tô puxando isso, que quero até mesmo para diversificar mais ainda a pauta. Logo mais teremos o jogo do Brasil, né? Tá positivo aí, Brasil jogando contra a Escócia, Lizê?
0: É um jogo importante. As pessoas não estão dando muito atenção para essa situação. Mas o que sempre pode acontecer, porque futebol, quando o time é muito bom, né? Nós tivemos aí uma memória muito interessante de 82, que era um time espetacular.
1: E que não ganhou.
0: Considerada aí talvez a melhor seleção que nós já tivemos, né? Em todos os tempos. Há alguns, né, especialistas que reputam isso aí, né? Que falam dessa forma. E realmente era uma seleção espetacular. E perdeu, né? Aconteceu, derrota lá contra a Itália, foi uma coisa impensável, mas aconteceu.
1: Tiros de Rossi.
0: Paulo Rossi. E aí o que pode acontecer? De repente, o pessoal irlandês, eles gostam muito de futebol também.
1: Escocês. Se gosta, o Rod Stewart, que é escocês, fugiu de um show em Nova York justamente para ver o jogo de estreia da Escócia.
0: Então,
1: você sabe, ele foi um jogador, e bom jogador, o Rod Stewart.
0: Isso eu não sei, mas provavelmente, né, se você está falando. Mas sempre as coisas podem acontecer, né? Pode acontecer que ali, na Grã-Bretanha, ali, eles devem participar de um campeonato forte, né? A Inglaterra é muito forte, está entre as favoritas aí, Brasil.
1: Jogou mal
0: Brasil.
1: Ontem, viu? Mal.
0: Foi Gana. Eu não assisti todo
1: 0-0.
0: O jogo, não. Mas
1: quase que perde pra Gana, viu?
0: Não, ela teve chance de ganhar. Eu vi, assim, alguns momentos.
1: Teve um pênalti que o juiz não deu pra Gana, logo no finzinho. Brincadeira. Incontestável pênalti. Tem o VAR, eu não sei pra quem na situação. O VAR tem que chamar uma situação dessa, né? O juiz realmente de costas não ia conseguir ver. Mas foi um pênalti claríssimo pra Gana no final.
0: Não acompanhei. Mas é isso. Então, temos que tomar muito cuidado, ver se esses nossos jogadores aí, como eu falei aqui semana passada também, eu imagino que nós temos uma equipe muito forte individualmente, né? Muito boa individualmente. Apesar que o jogo, o primeiro jogo, principalmente o segundo também não foi muito diferente, mas porque o segundo jogo o adversário era muito fraco, muito frágil. É, mas o nosso primeiro adversário contra o Marrocos, obviamente a gente quer sempre que o Brasil esteja ganhando, né, pelo renome, né, pela história, pela tradição, mas ali uma derrota ali não estava fora do cronograma, não, porque ali Marrocos jogou muito melhor.
1: O Brasil assistiu, né?
0: Jogou muito melhor e ali o empate saiu barato, né? né, pro Brasil, né? Foi um excelente resultado, aquele 1-1 ali, porque jogou muito mal. Mas a gente espera sempre, né, que o time, que o técnico arrume a equipe jogue com um conjunto melhor. Mas se você for ver, aquele dia não foi só falta de conjunto, não, foi falta de qualidade mesmo, tanto de passe errado que teve ali, a gente, coisa absurda, passe de 5 metros, coisa infantil, coisa de principiante, aqueles jogadores
1: milionários,
0: milionários com a categoria que eles devem ter, porque o Geraldo, eu não assisto. É, meu cunhado fica me criticando às vezes, mas eu não assisto futebol internacional. A não ser assim, um jogo importante que o Messi vai jogar, ou outro grande, uma pessoa assim que você gosta de ver jogar, como a gente vê falar muito aí, pessoas gostavam de ver o Pelé, o Zico, né, jogar. Né? Então, era sempre gostoso ver um grande craque jogar com qualidade, com habilidade. Então, dizem que os nossos jogadores aí, a maioria do time, é muito qualificada no exterior. Né? Espero que hoje comece a entrar nos eixos aí, a gente tenha realmente uma equipe jogando futebol. Né? E seguramente, se tiver uma equipe jogando futebol, esses, pelo que tudo indica, são altamente qualificadas. E a gente começa a ter chance nesse campeonato. Mas, se a gente tiver um futebol como apresentado nos dois últimos jogos, a gente corre sério risco de ficar fora ainda hoje.
1: Pois é. Não, acho que dessa próxima fase não fica, não. Mas aí no mata-mata, o Brasil...
0: É porque eu estava observando uma coisa que eu não tinha prestado atenção ainda, que classifica...
1: Três.
0: Classifica dois direto, né? E do restante classifica mais, são 12 chaves,
1: você,
0: né?
1: Você sabe que tem um jogo a mais nessa Copa, né?
0: Sim, das 12 chaves, classificam 8. Então, quer dizer, dos terceiro lugar só 4 vai ficar de fora, né? Então, quer dizer, o Brasil com 4 pontos, acho que já estaria classificado, já, na pior das hipóteses, em terceiro lugar aí. Mas não podemos pensar nisso, não. Nós temos que pensar que o Brasil tem condição, como eu acabei de citar, pelas referências desses jogadores aí em termos mundiais, a gente tem condições de chegar bem nessa Copa ainda, né? Desde que eles resolvam jogar, tem um conjunto que o técnico realmente consiga fazer uma equipe, né? Colocar uma equipe em campo, porque ali tá um time de pelada, para falar a verdade, né? A gente não tá vendo nada assim que seja referência assim para você dizer que olha que jogada espetacular, né? Olha como é que a coisa foi feita, como que aconteceu o gol, diferente da Argentina, né? Que a gente tem visto ali algumas coisas muito bacanas acontecendo.
1: Bom, logo mais estarei, né, na Pamonha Pura, acompanhando esse jogaço, né, Brasil e Escócia. E um assunto que tem a ver aqui até com o meu ofício, dizer, você tem acompanhado pela Cazé TV esses jogos, ou por onde você tem visto?
0: Tenho visto pela Cazé TV, ele tem dado, porque a gente tem lá TV a cabo lá, e ela não tá dando, como a gente falou aqui, né, tá dando um time ali, um delay ali, né, e a TV Cazé tá mais atualizada, ela tá mais pontual, tá menos atrasada, né, do que as outras.
1: É pelo YouTube, né? Igualmente estamos transmitindo agora, mas tem um detalhe que eu tava lendo hoje cedo, e eu já fiquei pensando, a Globo não perde, né, a mania de ser imperialista mesmo, né? Já tá mexendo os pauzinhos para a próxima Copa. Você sabe onde vai ser a próxima Copa, né, Alizé? Seis países, cara, eu acho isso desestimulante. Eu acho que deveria, até mesmo para comemorar a Copa, deveria ser só no Uruguai, né, que a primeira grande a Copa do Mundo foi a de 1930, que foi no Uruguai. A próxima Copa será simultaneamente justamente no Uruguai, né? Abertura, Argentina, Paraguai e Espanha, Portugal e Marrocos. Seis seleções, seis países e três continentes, né? Porque o Marrocos já tá na África, né? É brincadeira um negócio desse.
0: Não,
1: né?
0: Aí, bom, eles já tinham começado com isso aí naquela Copa lá do
1: 2002, Japão e Coreia do Sul.
0: Japão e Coreia do Sul. E agora em três países, eu acho.
1: Seis.
0: Não, eu falo agora esse ano.
1: Sim,
0: né? Esse
1: sim.
0: Ano em três países.
1: E já está sendo muito criticado, né?
0: Agora seis países e ainda com translado de continental, aí eu acho que já é. Puxa vida, o foco aí fica muito divergente, a coisa. Não sei, perde.
1: Eu também acho. Agora só pra...
0: Eu acho que. Acho que isso aí, como sempre, né? É para prestigiar o grande mercado do futebol, que é o futebol europeu, né? Seguramente eles estão querendo fazer isso aí para estar prestigiando eles doravante, né? Não vou dizer que nem seria só essa vez, mas doravante sempre ter uma boa parte, né, dos jogos na Europa. Como eles fizeram aí com o campeonato mundial de clubes, né? A Europa entra numa fase posterior, né? E o Brasil, que a América do Sul, que tinha esse privilégio também, perdeu, né? Tá entrando agora já no rally roll, né? Para depois enfrentar o time europeu. Então, tudo isso é para, eu imagino, né, que deve ser para estar prestigiando aí o grande mercado, que é o mercado europeu.
1: Pois é, eu estava falando do imperialismo da Rede Globo, né? Sempre foi, né, a protagonista, né, nas transmissões de Copa do Mundo, e a Globo acostumou com isso durante todo o regime militar. Ela foi onde ela cresceu realmente, a gente sabe muito bem disso. Bom, acontece que esta é a segunda Copa do Mundo da Cazé TV, que eu também estou só acompanhando pela Cazé TV, e Liseu, o detalhe, pode ser a última, viu? O canal Cazé TV mudou a forma de transmitir partidas de futebol, acho até agradável, bem jovial, né? Inclusive tá ridículo as transmissões da Globo. Eu tentei ver ali a Globo e com muito sacrifício tentei ver um pouco o Galvão Bueno no SBT. Prefiro mil vezes mesmo a Cazé TV. Ela já tá alcançando agora 35 milhões de inscritos no canal. Tem a transmissão ao vivo mais assistida do mundo. E tem 8 das 10 transmissões ao vivo mais assistidas, né, no mundo. E até o final da Copa do Mundo terá os 10 primeiros lugares. Agora, depois da Copa, a Cazé TV vai transmitir. Ah, aqui não vem bem ao caso. Mas o que que acontece? A FIFA estava analisando, né? Está analisando, né, o caso. E poderá sim exigir mudanças na estrutura da Live Mode, que é a empresa dona da Cazé TV, porque a Live Mode atua na transmissão de esportes, negocia direitos e tem relação com clubes. Na verdade, o que está acontecendo é que os irmãos Marinhos, né? O José Roberto Marinho, esse que eu trabalhei com ele era o chefão no sistema Globo de rádio, agora só está na Rede Globo, né? A Rádio Globo também acabou, né? José Roberto Marinho, João Roberto Marinho, Roberto Irineu Marinho, donos da Globo, estão querendo comprar tudo novamente de forma exclusiva, já a Copa, já estão trabalhando, né? Redes sociais, streaming, televisão aberta, a Globo quer tudo. Vão comprar os direitos da Copa do Mundo de 2030 com partidas, né, conforme esses países aí que eu disse. Quer dizer, a Globo não perde a mania, né? Já tá fazendo barulho, tá, acabou com a audiência da Globo, tá negativa, né, nessa Copa do Mundo. Cazé TV tá dominando. É esquisito isso, né? Foi na FIFA mesmo para resolver o problema.
0: É. Mas não deixa de ter um poderio econômico aí fortíssimo, né? E possivelmente vai, se não exatamente isso aí, pelo menos parte disso aí ela vai conquistar, você pode ter certeza disso. Agora, você tem aí a história da Cazé TV, ela começou bem...
1: No quarto dele, no Casimiro, é um jovem de 32 anos, o Gordola, né? É chamado também de Gordola, era menino, eu conheço ele, na outra Copa ele transmitiu, mas tudo começou no quartinho dele lá no Rio de Janeiro, transmitindo o Cariocão mesmo, né? Aí foi crescendo, tem 32 anos o Cazé.
0: Pois é, eu vi alguma coisa algum tempo atrás aí, mas não tá bem aqui na memória aqui, mas eu sei que foi alguma coisa assim, uma coisa bem caseira mesmo, e expandiu e tá virando essa potência aí, né? E aí cresce o olho, né? Mas paciência, vamos em frente e quem sabe a Globo também não começa a corrigir seus rumos aí.
1: A Globo tem mais gente, começa a ser... E a melhor coisa, eu já fui da Globo mesmo, porque aqui tem uns que foram da Anhanguera e dizem que foram global, né? Eu falei, não, é a Anhangueral, eu fui realmente global em Brasília, no Rio e São Paulo também. E o salário, ó, como diria o Chicanese, né?
0: Hoje a Globo está perdendo muito, até a questão que era a grande tradição, que era o jornalismo da Rede Globo, vai perdendo credibilidade, né? E, assim, as novelas, a igreja está batendo muito na questão das novelas e os outros programas, né? A questão de família, essas coisas, né? Então está batendo muito na Rede Globo e a audiência só vai caindo, né? Mas ainda tem boa participação aí de financiamento, eu não diria financiamento, né? De propaganda estatal, né? Que acaba segurando,
1: é o que mantém. Agora você vê, Eliseu, só pra gente fechar esse assunto ainda relativo ao meu ofício aqui, eu já previa que isso ia acontecer, demorou, viu? A Anhanguera, né? Rapaz, enquanto teve essa tal verba estatal à la vonté, existiu, né? Você vê que na primeira enforcada de pescoço ali, já desistiu, vendeu pro grupo lá do Mato Grosso, né? E vendeu de porteira fechada, né? Rádio, televisão, jornal, aqui no Tocantins, tudo pertence agora a esse grupo de Zairan, grupo Zairan do Mato Grosso, né?
0: É. Quem sabe, assim, a gente tem o novamente, a gente tem o problema.

0: do Mato Grosso, né?
1: É. Quem sabe, assim, a gente tem novamente, a gente tem o problema do bairrismo, né? Mas fazer o quê? Se vendeu, vamos torcer para que tenha melhoras também, né? Na sua grade de programação. Tem uma coisa, a gente já tem alguma coisa regional aí, né? Traga coisa regional, coisa para nós mesmo aqui, pros goianos, né? Ou pros tocantinense, enfim. As coisas aí que possa agradar aí o gosto do público também, quem sabe, né? Vamos torcer para que dê certo.
2: 1:39, 21 minutos faltando para as 14h.
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0: Gostoso mesmo, e logo mais a gente vê o jogo então do Brasil, Brasil-Escócia, no telão, né? Da Pamonha Pura, com 1h41, Lizeia Borges. 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
2: 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Então é um produto de, digamos aí, de rara importância para qualquer instalação empresarial aqui no nosso município.
0: Dia desse estive visitando a amiga, doutora Leonai Gomes, psicóloga, né? Ela tem uma irmã, né? E vive, eles chamam em estado vegetativo, né? É a tia da vereadora Thaís. Sim. Sua ex-colega ali de câmara, né? É, Helpzinha, que ela chama, é Socorro o nome dela, e a doutora chama de Helpzinha. Ela teve meningite, parece. E eu vi lá alguns, eu chamo o quê? Um botijãozinho mesmo? Que é aquilo?
2: É, o nome técnico é cilindro.
0: Cilindro, exatamente, cilindro. É desses aí, a Fercol comercializa também?
2: Sim, nós temos o cilindro, o oxigênio em cilindro, né? Para uso, nesse caso aí, para uso medicinal, aí temos de vários tamanhos, né? 10 metros cúbicos, ou seja, 10 mil metros de oxigênio, 7 mil metros, 2 mil metros, 1000 metros, enfim. Temos ele em alumínio também para transportar, fica mais fácil, mais leve de ser transportado. E temos também concentradores de oxigênio para locação e para venda para uso domiciliar. Tanto o oxigênio, o cilindro maior, né? Nós locamos cilindro de 7 metros e 10 metros, nós locamos para uso domiciliar. E também os concentradores, que é um gerador de oxigênio para uso domiciliar. Então é muito mais prático, mais fácil, né, de utilizar. Porém, ele é um equipamento mecânico, eletromecânico, né, que produz oxigênio em alto grau de pureza, mas está sujeito a defeitos e a falta de energia elétrica, o que não é muito raro, principalmente aqui no nosso município. Então é importante que se tenha um backup também, ou seja, um cilindro adicional para eventuais falhas, né, no suprimento de oxigênio pelo equipamento. Então é isso, nós temos todo esses dispositivos, inclusive com uso as máscaras, né, catéter, né, para uso domiciliar.
0: Eu, inclusive, tive um pedido feito ano passado, rapaz, pela doutora Leonai, em relação justamente a isso, que estava faltando muita energia. E tive um contato, aliás, mudou-se, né? A empresa agora é tudo terceirizado na Equatorial. Tinha uma equipe de comunicação na Equatorial fora do comum. A Raíssa Viana, inclusive, conseguiu uma deferência. Parece que baixou até o valor da conta de energia da doutora, e eles parecem que têm um atendimento ali, esqueci, preferencial, digamos assim, justamente para evitar essa falta de energia. Eu nem sabia que a Equatorial tinha esse tipo de serviço. Você sabia disso, Eliseu?
2: Não, não sabia. Mas
0: parece que é um atendimento dedicado, é o nome que eles falam.
2: Sim, é dedicado, que é específico para aquela finalidade. É, mas assim, os hospitais, por exemplo, né, eles não dependem do oxigênio em concentradores, né? Eles têm um reservatório enorme, né, que não é o que a Fercol Oxigênio trabalha, mas eles têm também outros dispositivos, né? Porque tem os respiradores que necessitam de energia elétrica. Então, todos os grandes hospitais, eles têm um gerador de energia específico,

0: específico para combater, né, ou para suprir a falha de energia elétrica. Então entrou e é automático. Faltou energia elétrica, o gerador entra automaticamente em funcionamento. Então eles têm que ter isso. Mas no uso domiciliar, infelizmente, nós não temos esse recurso, né? Então faltou energia elétrica, tem que entrar, utilizar o cilindro, que é um reservatório, como a caixa d'água, né? Não tem ligação com a energia elétrica. Você ligou ali, está funcionando numa boa com o cilindro. Mas o concentrador foi uma invenção aí espetacular para esse uso doméstico, né? Inclusive hoje, só colocando aí, eu fui o precursor disso aqui, Geraldo, porque a gente sempre trabalhou com a parte social e trabalhei na Secretaria de Saúde em Goiânia também. Então lá tinha o Juarez Soares, né? Que é o hospital de alto custo que chama, né? Então medicamentos de alto custo é lá. Aqui nós temos uma filial dele também, uma unidade aqui também, ali no próximo ali, onde era a sede da Saneago antiga ali. Ainda tem sede ali, ainda funciona ali algumas coisas ali na Getulino Arteaga. Então nós temos também esse dispositivo. E aí, quando eu voltei aqui para Anápolis, a gente deparava constantemente com pessoas nos procurando, que queriam, precisava do oxigênio, mas não tinha condição de arcar com o custo do oxigênio. E não que seja caro, mas para uso continuado acaba ficando às vezes proibitivo, dependendo do perfil financeiro da família. Ou seja, se você vai comprar ali um cilindro por R$150, mas você vai gastar 10 cilindros no mês, aí a coisa já começa a complicar para qualquer renda doméstica.
1: Nossa!
0: Né? Começa a complicar a situação. E aí a gente conseguia receber alguma coisa da base aérea, doava, porque na época ainda era o White Martins, não era a Faircall ainda, e a gente ficava nessa sofreguidão aí para tentar resolver o problema das pessoas. A gente resolvia na medida do possível, né? Mas eu falei logo de cara, falou, procura o Ministério Público e fala que é uma medicação de alto custo. Você precisa de utilizar esse oxigênio e não tem jeito. E a primeira vez demorou uns 2-3 meses, né? E aí conseguiu, através do Ministério Público, que o município fornecesse oxigênio. Na época era só em cilindro, né? Aí o segundo já não demorou tanto, eu já indiquei, falei, procura o Ministério Público. Ah, mas é muito difícil. Falei, não é difícil, procura fulano de tal lá que vai te orientar. Aí o segundo já foi mais prático e depois começou a virar essa, né? Começou a virar uma questão rotineira, uma questão padrão aí município, e o município acabou tendo que absorver isso com pouco tempo, teve que absorver isso, e hoje o município tem a obrigação de fornecer o oxigênio medicinal aí para uso domiciliar, desde que seja por indicação médica. E hoje nem é mais cilindro, né? Hoje já são os concentradores, mas normalmente vai a empresa que ganha a licitação, além do concentrador, ela manda um cilindro menor, né? Mas manda um cilindro também, que a gente chama de backup, que é na eventual falha do próprio equipamento ou falha de energia elétrica, utilizar o cilindro que está ali do lado para ser utilizado. Então, isso aí foi iniciativa nossa também, tá? Lá atrás, há uns 20 e tantos anos atrás, nós começamos com isso e está funcionando até hoje. E hoje expandiu aí, eu acho que hoje, talvez por uma questão natural, hoje deve estar no país todo, né? Eu sei que no estado de Goiás, praticamente todo o município já fornece esse recurso aí, que é um conforto, né? Uma tranquilidade aí, obviamente que não é uma tranquilidade em todos os termos, né? Porque a pessoa está sofrendo ali com a necessidade do uso de oxigênio. Você imagina, Geraldo, o tanto que o oxigênio é importante. Imagina você ter dificuldade para respirar.
1: Deus,
0: imagina,
1: Deus.
0: A gente respira com tanta naturalidade. Imagina se você tiver essa dificuldade. O problema que isso aí traz na sua questão psicológica também.
1: Tudo, né?
0: Então é uma situação muito complicada. E a gente já viu muitas pessoas sofrerem com essa situação aí. Então é isso. Hoje tá aí, eu acho que um pouco tem do nosso dedo aí.
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0: Sim.
1: Junta um pouco do Geraldo Fleury de cá, coloca mais um pouco de Fome de Notícia lá, e aí mistura tudo com a sua audiência. 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
3: Vamos embora, 1h51 no nosso almoço é da hora. Sigamos aqui na Nova FM com Lisier Borges. Mais uma vez, lembrando a você que pode, né, questionar o Lisier, participar aqui do nosso chat, pedir para você se inscrever também aqui, né, no chat, no canal, né, da Rádio Nova FM, para sempre poder participar com a gente. É isso aí, né, Lisier? A gente já faz um podcast, na verdade, tô fazendo mais podcast que rádio, né? O rádio foi migrando, e agora é desse jeito. Você vê que um equipamento desse aqui faz o serviço de uns 4, 5, viu? Antigamente, para fazer isso aqui, precisaria disso tudo, né? São as evoluções da vida, no seu ofício, Lisier, a coisa evoluiu muito assim também, não?
4: É assim, tem evoluído, principalmente na questão de marketing, né? Isso aí tem que, você tem que colocar isso aí para ter acesso, né? Com mais facilidade, enfim. Mas o nosso ainda é, a utilização do nosso produto ainda é muito rudimentar, né? Os cilindros de oxigênio, e isso eu não vejo forma eu não vejo no horizonte uma forma disso aí ser suprimido. Vai precisar daquele equipamento robusto, né, pesado, entrando nas casas, entrando nas empresas, não tem outra alternativa. Então, é por esse lado aí, não evolui muito não. Mas a questão de mercado tem gerado muitos retornos, sem dúvida nenhuma.
3: Legal, fazer política, Lisier, atualmente também mudou bastante, né? Mas algumas coisas não mudam. Eu vi agora há pouco mesmo você chegando aqui, a cabeldade plotada, né? Já tá meio que no clima da coisa, né?
4: É, tem um plotezinho ali. Mas ainda dentro do que prevê, né, a nossa legislação eleitoral aí, então ali é bem subliminar ali, né? Só lembrando que a gente tá aí, né, participando desse evento aí, mas nesse momento ainda... O corpo a corpo eu ainda acho que é importante, né? As pessoas ainda cobram muito, e assim existem outras alternativas, né, que a gente ainda não tem utilizado, que é patrocinar, né, as nossas postagens. Mas estamos partindo para isso aí nos próximos dias também. Mas acaba incomodando também um pouco o usuário, né, das redes sociais aí, né? Porque você acaba atingindo não só os seus amigos, não só aquelas pessoas que convivem com você, que estão ligadas com você, mas atinge aí um volume, né, de pessoas muito maior do que o que está dentro do seu dia a dia.
3: Eu acho que tem gente, inclusive, dizer que não sabe usar, sabe? Tem pessoas assim que às vezes tem algum tempo que eu tô sem falar e ali dou um alô, né, coisa e tal, até convido para vir. E assim, automaticamente começa a mandar assim mensagens ininterruptas. Dia desse eu contei, uma pessoa mandou 49 mensagens.
4: Que isso?
3: Num dia só. Num dia só. Você tá usando isso contra você, porque isso aí é uma espécie de assédio. As pessoas ficam até cansadas.
4: Assédio, incomoda, velho. Assim. Eu tenho esse problema, Geraldo. Até meu filho de vez em quando briga comigo lá que a gente não lê as mensagens. Vejo muito nisso aqui, né? Assim, principalmente quando não estou fazendo nada, mas fico vendo notícia.
3: Você mesmo não lê as minhas, né? Tá, aprova a pauta aí, Lisier, vamos lá.
4: Não, de vez em quando eu olho sim, Geraldo. De vez em quando eu olho sim. Então, eu sempre falo, olha, quando for passar uma mensagem que seja importante, só avisa, vou dizer, depois, pô, leio, mandei um relatório para você aprovar, olha aí para nós, por favor, aí, despacha esse negócio. Aí você vai lá e olha. Porque é tanta mensagem que não dá.
3: Por isso que eu mando só as necessárias, justamente para não banalizar. E a pessoa pensar assim, né?
4: A gente participa de alguns grupos, né?
3: Eu não participo de grupos, Lisier, não conta.
4: Não, tem vários grupos aí, assim, que tem condomínio, né? E tem outras coisas que você acaba tendo que participar. Eu vou olhar as coisas do... Que, assim, esses condomínios de... Como a gente pode dizer aí? Do rancho, de Serra da Mesa, por exemplo.
3: Não.
4: Eles trocam informação assim, mas é uma... Igual você tá falando aí, umas 500 por dia.
3: Não tem...
4: Aí, quando eu tô planejando ir, né? E eu vou olhar para saber as condições lá e tal. E eu dou uma corrida lá para saber o que é que tá acontecendo. Mas fora isso, não dá pra você ficar vendo.
3: Eu fiquei até surpreso de forma positiva que na semana passada, acho que foi na quinta passada, foi na quinta-feira, que é o dia que eu calendarizo, né, as pautas da semana seguinte, e curiosamente descobri ali que hoje também é o dia da Araucária, né? E aí te perguntei se você tinha uma relação com a cidade de Rubiataba, você me disse que teve, mas muito de passagem, né?
4: É Rubiataba.
3: Porque Rubiataba é uma cidade, é do Vale do São Patrício, né? Sim. E as ruas ali todas têm nome de madeira, acho muito interessante, né? E tem essa rua Araucária, e descobri que aqui em Anápolis também tem uma rua Araucária, nem sabia disso, mas assim...
4: É possível, porque o Araucária é considerado o nosso pinheiro, né? É o pinheiro brasileiro, né? Mas é muito lá pelo sul, né? Paraná, para aquelas bandas de lá, não é isso? Olha aí.
3: É mais nativo de lá, sem dúvida, mas tem, né? Eu tava procurando pelo nome, né? Eu nem sabia, acabei por acaso descobrindo que aqui em Anápolis também tem essa rua Araucária. Interessante, mas Lizê, tem visitado as pessoas, tem conversado, o que dizer sobre esse momento? Não participou anteontem, né? Anteontem pensei que você ia, nem sei se foi, tô de repente me arriscando aqui, porque me convidaram, foi na segunda-feira, Edeilson Martins me convidou, ele me convidou e não foi também, né? A caminhada do Marconi Perillo.
4: Sim, foi uma falha minha, a mesma história, né? Eu vi, né, ele planejando, falando sobre isso, que eu participo do grupo ali, mas aí nem o grupo lá, eu não olhei a data. Quando eu vi, já tinha passado, mas poderia ter ido, mas eu vou ainda, né? A próxima semana aí, nós vamos lá, a família, né? Nós vamos fazer a nossa caminhada pessoal.
3: Você já fez essa caminhada alguma vez, Lizê?
4: Já há 20 e tantos anos que a gente faz essa caminhada aí. Eu e a família. A gente já foi um grupo de 20 pessoas, já foi um grupo de meia dúzia.
3: Quantos quilômetros, Lizê?
4: No total, a gente pega ali do Padre Pelágio ainda um pouquinho acima ali. Nós pegamos mais pouco acima ali. Onde a via chega, né? Porque a gente não vai até só para ir no Padre Pelágio, mas a gente pega ali e dá 16 quilômetros até Trindade. Dá praticamente 18 quilômetros, né? Porque ali você entra, a hora que você entra na cidade, ali você ainda tem um bom trecho, né? Você chega ali, você acha, agora chegamos, mas chegou nada, ainda tem mais uns 2 quilômetros pra você chegar até o santuário.
3: Normalmente quanto tempo?
4: Dá pra fazer aí, no máximo em 3 horas aí, se você for andando normalmente, né?
3: Na marcha das mulheres também, assim?
4: Mas acontece que a gente vai num grupo grande, aí toda hora para, né? Tem uma barraca lá da OVG, que é muito interessante, eles fazem um café com canela, um leite com café com canela, é muito especial e outras coisas, e vai parando aí, tem um que quer ver

0: Aí tem um que quer ver um biscoito e vão parar para biscoito, outro quer uma outra coisa. Então aí naquele momento você acaba parando, aí não para todo mundo uma vez só, você vai parando várias vezes, né? Então vai tranquilo, às vezes a gente faz um, reza um terço, depois vai conversando e mas é interessante, agora o curioso é que a primeira vez é sempre mais traumática, não sei por quê, né? Mas quando nós fomos lá, já 20 e poucos anos atrás, aí, quando nós fomos a primeira vez, todo mundo chegou lá com sérios problemas de queimadura, assadura, pé doendo, pé borbulha, tudo complicado. E hoje a gente vai numa questão bem mais tranquila, né? Parece que a gente sabendo o trajeto e conhecendo o trajeto, as coisas ficam mais fáceis, né? Então hoje não tem tanto problema.
1: É a força do hábito, sem dúvida, né? Bom, ora, um minuto faltando para as 14h no dia que novamente tive aqui a presença do Lisier Borges, pré-candidato a deputado estadual. Receber o Lisier, com certeza, é sempre uma forma de exaltarmos você. Não só você, mas todo o estado de Goiás. Lisier está nessa série aqui comigo, falando, né, sobre a cidade. Depois podemos. Trindade, você tem intimidade com Trindade ou não, Lisier?
0: Não.
1: Mas de tantas vezes que já foi, assim,
0: não é? É, mas a gente não vai lá para trabalhar, nem para fazer turismo, assim. O turismo que a gente faz é esse turismo religioso, mas se quiser conversar sobre lá, eu frequento lá, Geraldo, desde a mais tenra idade, meu amigo. Eu fui pra lá, acho que eu era bebê quando eu fui a primeira vez, fui várias vezes depois, ainda com meus pais, era uma epopeia, era um acampamento, a gente ia pra ficar na casa de amigos, assim, uma situação bem, bem complicada, sabe? Então, quer dizer, a vida toda, depois de já cresci, depois de jovens, adultos, a gente sempre foi, mas aí basicamente para passar um dia. Meu pai continuou com a romaria dele da mesma forma.
1: Mas ia na caminhada?
0: Ele nunca, não me consta que ele tenha ido, não, mas ele ia e permanecia lá por um bom período, uma semana toda lá, fazendo orações, visitando amigos, enfim, fazendo o que era do, o que ele gostava de fazer, que era conhecer pessoas, conversar com pessoas, confraternizar, enfim, era uma das coisas que ele gostava, e rezar, né? Que é agradecer ao Divino Pai Eterno, né? Por todas as bênçãos que vinha recebendo ano após ano, e é isso que a gente faz. A gente faz sempre, né? Mas uma vez por ano a gente vai lá em Trindade fazer isso também. Vai mais, né? Vamos em outros períodos também, fora dessa festa aí. Mas semana que vem, se Deus quiser, estaremos caminhando para lá também.
1: Legal. Federal, o vereador Suender já está acostumado a ser como policial e agora pretende ser deputado federal e já é pré-candidato. Você viu, inclusive, aí na mídia, eu convidei até mesmo Zé Fernandes, vem semana que vem aqui comigo. E o Zé disse que então, até agradeço, vejo como elogio, mas não sou candidato, não. O Zé disse que não é, não. Agora o Suender é candidato a federal. Ontem recebi aqui também seu ex-colega de Câmara, o Alex Martins, também pré-candidato a federal.
0: Eu, Alex, eu tive conversando com ele, né? Até falando em fazer dobradinha, mas não dá muito certo, não. Os partidos são tão meio divergentes.
1: Muito.
0: Mas vamos em frente, é isso aí. E tô aí na pré-campanha, né? Não é campanha ainda, estamos aí na pré-campanha e visitando amigos, né? E visitando aí também, fazendo os, por exemplo, a gente vai praticamente todo sábado na feira, encontrar amigos, estamos visitando.
1: Tem uma feira específica ou vai em todas?
0: Sábado é a feira do IAPC.
1: Ah.
0: Sábado é a famosa feira do IAPC. Ali é onde. Ali é o nosso reduto, ali é a nossa região, ali a gente tem vários amigos ali. Quero, inclusive, trazer o Marconi. Ele disse que quer fazer esse tipo de coisa. Dia que ele vier aqui num sábado, né? Vamos levá-lo lá. Lá e no mercado municipal.
1: Legal. Lisier, obrigado, até a próxima quarta, hein?
0: Até, Geraldo, prazer, né?
1: Goiano
0: estar aqui com você, com essa audiência espetacular que você tem, então vamos em frente e até semana que vem, se Deus quiser.
1: Legal, vambora, gente, a gente volta amanhã.
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0: é você voltar a se ligar nesse encontro gostoso, onde voltarão a se encontrar o Geraldo Fleury, o Bom Gosto, pois afinal...
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0: O nosso almoço é da hora. Chegou ao final. Gostou?
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0: 2:22.
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0: 89 FM. 2 horas e 29 minutos agora, 2h29. Tarde animada com vocês, hein? É o PH com muita moda boa nesta quarta-feira, dia 24 de junho de 2026. Rádio 9 FM que tem na direção geral Carlos Antônio Nogueira Butina, departamento comercial Eusébio Ribeiro e o nosso João Pedro Nogueira, hein? Ótima tarde. E o Orney, o nosso Orney, é o homem do cartãozinho Black, do cartãozinho ilimitado. Estamos juntos com muita moda boa. 37721702 é o diretão aqui dos estúdios. E o WhatsApp é o 629-6000-5177. Vamos juntos com música bonita, música que o meu povo gosta. Você vai curtir agora, Mike e Lian. Entre a serpente e a estrela.
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0: você curtiu, Mike Lian. Irresistível paixão, borbulhas de amor e entre a serpente e a estrela. Um popurri para vocês aí que estão conectados com a Rádio 9M. Ótima tarde, é o PH. Que mal que há, hein? 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Israel e Rodolfo. Mali Fernandes, hein?
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0: Seu brilho sumiu. 2:35.

0: Teca, é a Mari Fernandes, hein? Israel e Rodolfo, seu brilho sumiu. Ótima tarde pra você. 2:37 agora e o PH volta já. Segura aí, hein? É rapidinho. Nova FM. É como dizia o professor Raimundo, é VaptVupt.
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0: É, PH, 2:30 agora, não, 2:38. 2:38, daqui a pouquinho tem modão.
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0: 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A minha, sua, nossa rádio, hein? Esse aí é o filho da lenda, José Rico. É o Sami Rico e Luan Pereira. 2:47 agora. É o PH. Muita moda boa pra você nessa tarde animada, hein? Tamo juntos e misturados até as 17h. Daqui a pouquinho tem mais modão, hein? Daqui a pouquinho tem mais modão. Segura aí, meu povo apaixonado. 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

0: Moda boa! Seu nome no contato, hein?
1: As conversas, as mensagens.

seu nome no contrato, hein? Moda boa, música bonita, música apaixonada. Abraçando meu amigo Zé da Onça, hein? Meu amigo Zé da Onça é o homem das manhãs de sábado, hein? Amanhecer sertanejo, aqui com meu amigo Zé da Onça. Modão pra você, modão pra você. Todos os sábados, das 7 às 9, com a participação sempre dele, né? É o Raná da Gente Boa, o japonês do Paraguai, o Raposão, hein? É, meu amigo Zé da Onça, sempre me dando a carona no radinho do carro dele, e é com a Josana, ele é com a Josana, sempre me dando a carona, meu bom apaixonado, tamo juntos e misturados. Ele tá perguntando aqui, rapaz, sobre o jogo do Brasil, hein? Hoje tem seleção brasileira, meu bom apaixonado, logo mais às 19 horas, tem Brasil, ziu, ziu, ziu, ziu, ziu. É isso aí, hein? É, PH, Escócia e Brasil, às 19 horas. Vamos juntos, meu povo apaixonado. É, quem linkou também foi a Pequetita Biscuit. Biscuit. É, Pequetita, cadê a Maria Eduarda, hein? Cadê a Maria Eduarda? Pequetita, é, sempre curtindo a programação do PH, que todos os dias, das 6 da manhã até as 8 horas, é tocando o que te toca, hein? A tarde tem aqui, é a tarde animada, meu bobão, tarde pra você, minha amiga dona de casa, tarde pra você, trabalhador rural, você aí, o pessoal na construção civil, sempre curtindo a programação da Rádio Nova PM, em cada horário, um amigo no seu rádio, hein? Logo mais às 18, a Eliane Rodrigues, a Julinha no Visão Geral, e às 20 tem Silva Gomes, a noite é nossa, hein? Pra fechar muito bem a sua noite, a

0: desce mais um aí, meu povo apaixonado. É, abraçando o Bento Piancó, hein, que sempre traz aquela pinguinha, né, com pimenta, coisa boa demais, aquela pinguinha com pimenta, viu, Bento?
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0: Abraçando o Sandoval na Relojaria Planeta, na rodoviária, turma boa aí na rodoviária, aos taxistas, ótima tarde pra vocês, valeu mesmo pelo carinho do radinho ligado, pelo carinho da audiência, aos internautas através de Rádios Net, estão conectados aqui com a Rádio Nova FM, pelo Instagram, hein, de Anápolis, Goiás para o Brasil e mundo, pelo aplicativo aqui na Nova FM, e lembrando que a programação de jornalismo e a programação esportiva são transmitidas pelo YouTube, é só você acessar lá, ó, Rádio Nova FM Anápolis e nos acompanhar por esse mundão. Mundão. Mundão de meu Deus do céu.

0: PH, com muita moda boa pra você!
1: Oi, Baldi!
0: É Zé Neto e Cristiano! 2h54 agora.
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0: música bonita, hein? Zé Neto e Cristiano, Oi Balde! 2:57 agora é o PH com muita moda boa pra você no seu rádio, juntos até as 17 horas, hein? Tem modão pra você! 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Que tal essa aqui, ó? Pra não pensar em você, alguém, só pro meu prazer. É um popurri.
1: Começa com essa então.
0: Começa aí, começa.
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0: Ah, eu também, ué. Traz um aí.

0: PH, você tá curtindo Nayara Azevedo, Fred Fabrício e Maiara e Maraís, hein? Alguém?
1: Ixi, meu Deus.
0: 3-1 agora, hein?

0: prazer, hein?
1: Vou caçar os cantores.
0: É música apaixonada.
1: Dá um grauzinho, 10 centavos de voz pra nós aqui.
0: Dá aí, dá 10 centavos aí, hein?

0: música bonita, você tá curtindo aí, hein?
1: É quem quiser subir no palco.
0: 3:03 agora. É Nayara Azevedo, hein?
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0: Fred, Fabrício, nossa, e Maiara e Maraíza.
2: Qual música que é agora?
0: Chegou a vez agora.

0: colocou no Instagram, tá curtindo a programação, curtiu aí, hein? Naela Azevedo, Fred e Fabrício e Maiara e Maraíza, pra não pensar em você, alguém e só pro meu prazer, hein? Popurri, muita moda boa e o PH volta já, logo após os reclames e nosso Carlos Antônio Nogueira Butina, tem modão pra você, segura meu povo apaixonado, hein?
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aqui pra você, com música bonita. Ela foi embora e levou tudo, hein? É o Luan Santana. É 3:10.

música bonita, hein? A Luan Santana, ela foi embora e levou tudo, hein? 3:13 agora, é a Rádio 9 FM 87,9, a minha, sua, nossa rádio. E o PH, tarde animada com vocês, com música bonita. 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Essa aqui, ó. Amor Blindado. Namorados do Brasil! Esse aí é o novo sucesso, estilo Gustavo Lima, hein?

0: 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Rádio São Vicente na Igrejinha. Erma Tito Gomes, Elpec Tito. Rádio Cerrado, Alessandro Martra. Parcerias que estão dando certo, hein? 3:18 agora. Daqui a pouquinho tem mais, hein? Daqui a pouquinho tem mais moda boa pra você. Segura aí, é o PH. Tarde animada com você, meu povão apaixonado, hein? Daqui a pouquinho tem modão. 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

PH, 3 horas e 22 minutos agora. E hoje tem Brasil. É Brasil e Escócia, hein? Logo mais às 19 horas. É, mas tem também, hein? Às 16 horas tem Bósnia e Catar, hein? Suíça e Canadá. Às 19, Marrocos e Haiti. Brasil e Escócia. E às 22 horas, África do Sul e Coreia do Sul. E às 22 horas, Tchequia e México. É o Brasil na Copa do Mundo. Vamos levar essa, hein, Brasil?

0: fogo, Itatia.
1: É, PH, camisa 10, hein? 5 letras. Hoje tem fogo, meu povo apaixonado. Hoje tem seleção brasileira às 19 horas. E a Rádio Nova FM te fazendo companhia com muita moda boa. 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É, o Traia Véia agora, do outro lado da cidade. Decida. 3h26 agora. Segura, meu povo apaixonado, hein?
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0: gente, decida! 3:30 agora, PH, com muita moda boa. Daqui a pouquinho tem mais, segura aí, hein?
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chamou! Tô aqui, hein? 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

PH, é o Heitor e Henrique, hein? Israel Rodolfo, CDzinho do Forró Boys. Que coisa boa, hein? Música bonita, você curte aqui na Rádio Nova PM, porque em cada lado um amigo no seu rádio te fazendo companhia. Nova FM. É de Brito e Samuel. Romance Rosa. Dois diferentes, hein? 3:36 agora.

nutricionista, hein? Tá linkada no Instagram, linkou no Instagram, ótima tarde pra você. Tá curtindo Romance Rosa. Dois diferentes. É de Brito e Samuel.

volta no ar através da música. É você ligado na gente, a gente ligado em você, hein? 3:39 agora, é o PH. Com muita moda boa pra você no seu rádio, hein? Tamo juntos! Valeu pelo carinho do radinho ligado, pelo carinho da audiência. Olha só, você vai curtir agora Gabriel Esper. Minha boca você não beija mais.

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1: É a Rádio Nova FM e o PH em abraçando eu, Paulo Prótese Capilar, linkou aqui no Instagram Rádio Nova FM. Tá curtindo a programação juntos até as 17 horas. Às 18 tem Eliane Rodrigues e a Juninha no Visão Geral. E pra fechar muito bem a sua noite, Silva Gomes, A Noite Nossa. Gabriel Esper, Minha Boca, Você Não Beija Mais.
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1: É, ótima tarde pra você, hein? Tamo juntos.
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1: com
2: vez,
1: música bonita.
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1: música
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1: Que o meu
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1: povo
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1: É, você vai curtir agora. Diego e Arnaldo, participação de Zeneta e Cristiano. Vai cair a água, hein? Vai cair a água, meu bobão apaixonado.
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0: hoje, né? Previsão do tempo, Anápolis segue 24 graus, chuva 33%, umidade do ar 61%, vento 14 km por hora, hein? A previsão é, diz que vai chover, rapaz, diz que vai chover logo mais no jogo do Brasil, hein? É, no jogo do Brasil, a previsão tava falando aí que vai chover, assim como choveu no jogo Brasil, quando o Brasil venceu o Haiti por 3-0. Choveu, né? Será que vai chover? Então hoje tem Brasil e Escócia às 19 horas, meu povão apaixonado, hein? E o PH volta já. Segura aí que é rapidinho, hein? 3 horas e 48 minutos agora. Daqui a pouco, quem tem moda boa.
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0: APH. Beijo na boca, hein? E hoje tem seleção brasileira, tem Brasil, Zil, Zil, logo mais às 19 horas. É, PH, Brasil e Escócia. E você curtiu música bonita, música que o meu povo gosta, hein? O Grupo Menos é Mais. Beijo na boca. 3 horas e 55 agora, PH. 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É o Panda, hein?
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0: viajando com Panda, Ícaro e Gilmar, Bijuteria, Bom Perdedor, Inevitável. Popurri para vocês aqui que estão curtindo a Rádio 9 FM. É o PH que volta já. Daqui a pouquinho tem moda boa para você. Agora, 4 horas e 2 minutinhos. 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Ei, PH.
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0: o PH. Ótima tarde pra você.
1: Estação da Vila.
0: Tamo juntos e misturados até as 17 horas. Almadão, meu povão.

o chapéu do velho pai, hein? Esse aí é o chapéu do velho pai. É a Rádio 9 FM te fazendo companhia. É o PH abraçando você, onde é que você esteja, com quem você estiver. Valeu pelo carinho do radinho, ligado pelo carinho da audiência, hein? Juntos com muita moda boa, abraçando o seu Otávio da Melancia, ali próximo ao viaduto Nelson Mandela, tá com o radinho ligado lá, né? Sobe o som aí, seu Otávio! É gente boa, gente nossa, é sanfoneiro, sanfoneiro de mão cheia e sanfoneiro de mão cheia também, é o Zé Abrão Polaco da Fazenda Fundão, gente boa, o Toim Pipoca em Abadiânia, sempre curtindo aqui a programação. Ailton Elias e a sua esposa, dona Creuza, lá em Guapó, sempre curtindo a programação. Valeu aí pelo carinho do radinho ligado, pelo carinho da audiência. Tamo juntos e misturados com muita moda boa pra você, meu povo apaixonado. É o Chitão e o Chororão. É saudade de minha terra, hein?

Tarde de Minha Terra, Chitãozinho e Xororó, participação de João Paulo e Daniel. Você curtiu, hein? 4 horas e 12 minutos agora, PH. 4 e 12. Muita música bonita pra você no seu rádio. É a Rádio Nova FM. Luan Santana, você vai curtir agora. Coração Cigano, hein?

0: Rádio Nova FM, 87,9, a minha, sua, a nossa rádio, hein? Coração Cigano, Luan Santana, Luísa Sonza, música bonita, música apaixonada, hein? 4:15 agora, 4:15, PH, que mal que há, hein? 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Henrique Juliano. É a vidinha de balada.
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Henrique Juliano, vidinha de balada, hein? 4:18 agora, PH, 4:18, com muita moda boa aqui na Rádio 9 FM, estamos juntos e misturados, hein? Juntos e misturados, até às 17 horas. 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É, PH. É seu desejo, hein? De volta pro amor. É música apaixonada.

0: você curtiu aí, hein? Seu desejo, de volta pro amor, é a Rádio Nova FM 87,9, a minha, sua, nossa rádio, te fazendo companhia, é o PH, tarde animada, pra você ligado, ó. 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

Abraçando você, ótima tarde, com música bonita, Marcos e Belucci, sonho de todo casal, hein?

você curtiu aí, hein? Marcos e Belucci, sonho de todo casal. 4 horas e 27 minutos agora, PH, com muita moda boa. 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Pablo, tá chegando aí o Pablo, hein? Quem será?

0: Música bonita, hein? Quem será? 4:31 agora. E o PH volta já com muita moda boa pra vocês, hein? Segura aí. Daqui a pouquinho tem moda boa. Música que o meu povo gosta. 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

0: aqui na Rádio 9FM com vocês, hein? Abraçando a Nena Borges, hein? Nena Borges linkou aqui no Instagram Rádio 9FM com o PH. Vamos juntos com música bonita. Você vai ouvir agora Hugo e Guilherme. Todo mundo menos eu, hein? Participação dela, Ana Castela. É, só vive uma vez, hein?
1: Pronto.

Guilherme, Ana Castela, todo mundo menos eu, meu bobão apaixonado. 4:36 agora, 4:36, e ele linkou aqui no Instagram, né? O Diego Couto, quem é o cantor? É o Diego Couto, meu bobão apaixonado, é o filhotão aí do seu Zé lá do Pregão JC, né? Gente boa demais da conta, é Diego Couto, hein? Diego Couto, é PH, com muita moda boa mesmo no seu rádio, é o PH até as 17 horas, né? Até as 17 horas, tamo juntos e misturados, hein? Juntos e misturados com modão pra você, meu povo apaixonado, hein? É, até as 17 horas, viu? Até as 17 horas, é o PH, hein? É o PH com você, com muita moda boa nessa quarta-feira, né? Quarta-feira, onde hoje tem a seleção brasileira, né? Tem Brasil, Zil, Zil, Zil, Zil, logo mais às 19 horas, Brasil e Escócia. Ê, Brasil, vamos que vamos, hein? Mas vamos que vamos também, é o nosso Diego Couto. Olha aí o som chiado, hein?

0: Couto, abraçando o Hamilton Batista de Faria. Ê, meu povão apaixonado, hein?
1: JF Studio.
0: Esse aí é aqui de Anápolis, viu? É gente boa, gente nossa. É o Diego Couto. Quem é o cantor?

o Diego Couto, PH. Presta atenção no serviço, hein? Quem é o cantor? É muita música, muita paixão no seu rádio, hein? É a Rádio Nova FM com vocês. Traz mais um aí, garçom. Hoje tem seleção brasileira. Brasil, Zil, Zil, Zil. Às 19 horas, então, traz mais uma.

0: Mega, você curtiu Gabriel Salles, hein? Coração Indomável. 4 horas e 45 agora, PH. Tem moda boa aí?
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0: É, PH. Que é isso aí, hein?
2: Bom dia do meu.
0: É modão, hein? É modão, meu povo apaixonado.
2: E aí, gente?
0: Ai, tá animado, hein? Tá agora tarde animado aqui, hein?
2: De busão, meu povo.
0: É de busão, né? De busão. 4 horas e 46 agora. Música que o meu povo gosta.
2: Levanta.

0: você curtiu, hein? Onde anda, meu amor? Alô, porteiro, com Júnior Marques, hein? Júnior Marques cantou bonito, chegou de busão. É, Júnior Marques, hein? Falar em busão, abraçando o Papai Maia, né? Papai Maia, que é motorista do Urban, abraçando o Igor Batista Maia e a mamãe Sueli lá no Bar de Lourdes, sempre curtindo a programação da Nova FM, agora 4 horas e 51, PH. 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É, até que deu uma boa ideia, hein?
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7: Bagunça, festa, é com nós.
8: Simbora, sim.

0: beijo na boca, delícia!
1: Moleque!
2: Turma do pagode!
0: Henrique Diego!
3: Quatro e 57.

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1: 5 e 1.
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3: Vamos relembrar os velhos tempos agora de Barzinho. E pra cantar comigo, nada mais, nada menos que meu pai, João Reis, que misturou tudo.
4: Obrigado, filho.
3: Foi mais ou menos assim que a gente começou, ó.

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0: 5:24.
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1: 5:27.
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0: 6:19.
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6 e 27. 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

0: 6h30.
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1: 6:52.
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0: Brasília, 19 horas.
1: Está no ar a Voz do Brasil. As notícias do governo federal que movimentaram o país no dia de hoje.
2: Olá, boa noite.
0: Boa noite para você que nos acompanha em todo o país.
2: Quarta-feira, 24 de junho de 2026.
0: Vamos ao destaque do dia: emprego.
2: Dados do Ministério do Trabalho apontam que em fevereiro o Brasil ultrapassou a marca de 62 milhões de empregos formais ativos.
0: O número representa mais de 2 milhões de postos de trabalho com carteira assinada a mais que no mesmo mês do ano passado.
2: Participação feminina no mercado de trabalho cresceu 4,74%. Pablo Mundim.
3: Entre os jovens de 18 a 24 anos, o aumento foi ainda mais expressivo, quase 19% em relação ao mesmo mês do ano anterior.
0: E ainda, recorde no turismo doméstico.
2: De janeiro a maio desse ano, o número de passageiros voando dentro do país chegou a 42 milhões, um recorde. Graziela Mendonça.
4: O número de passageiros internacionais voando no Brasil também aumentou no período de janeiro a maio. Foram 12 milhões e 800 mil estrangeiros viajando aqui no país, 10% a mais que o registrado no mesmo período do ano passado.
0: Você vai ouvir também saúde.
2: O programa Agora Tem Especialistas vai levar atendimento médico a indígenas em comunidades de difícil acesso.
0: E profissionais do SUS vão ensinar pais e cuidadores a estimularem o desenvolvimento de crianças de até 6 anos. Cleide Lopes.
5: A ideia é fortalecer o vínculo familiar, contribuindo assim para o desenvolvimento saudável das crianças.
2: Hoje na apresentação da Voz do Brasil, Mariana Jungmann e Luciano Seixas.
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2: O mercado de trabalho brasileiro continua em expansão.
0: Em fevereiro, o crescimento foi de 3,6% em relação ao mesmo mês de 2025.
2: Os dados revelam ainda um crescimento na participação feminina. Mais da metade das vagas criadas no mês foram ocupadas por mulheres.
0: Os números são da RAIS, a Relação Anual de Informações Sociais do Ministério do Trabalho e Emprego, que agora passa a ser divulgada mensalmente.
2: Os dados complementam as informações do Cadastro Geral de Empregados e Desempregados, o CAGED.
6: O mercado de trabalho brasileiro segue em expansão. Dados divulgados nesta quarta-feira da Relação Anual de Informações Sociais, a RAIS mensalizada, que complementam as informações do novo CAGED, mostram crescimento na geração de empregos. O país alcançou em fevereiro deste ano a marca de 62 milhões e 200 mil vínculos formais ativos entre trabalhadores da iniciativa privada e do serviço público. O número representa crescimento de 2 milhões e 170 mil empregos formais na comparação com fevereiro do ano passado. O avanço foi registrado em todas as regiões do país, com destaque para o Norte e o Nordeste. Os dados também mostram crescimento da participação feminina no mercado formal, que chegou a quase 29 milhões de vínculos, como destaca o ministro do Trabalho e Emprego, Luiz Marinho.
7: Ampliando a parcela de mulheres no mercado formal, ou seja, enquanto cresceu mulher 1.290.000, homens, cresceu 879 mil novos vínculos, um crescimento de 2,7 para homens, 4,7 para mulheres. As mulheres ocupam mais o mercado de trabalho. Mas ainda há espaço aqui para crescer. Aumento de creche, por exemplo, os municípios favorece para que as mulheres ocupem mais posições no mercado de trabalho.
6: Entre os jovens de 18 a 24 anos, o aumento foi ainda mais expressivo, quase 19% em relação ao mesmo mês do ano anterior. Os números também apontam avanço na inclusão de diferentes grupos sociais. Os maiores crescimentos proporcionais foram registrados entre trabalhadores indígenas, pretos,

0: grupos sociais. Os maiores crescimentos proporcionais foram registrados entre trabalhadores indígenas, pretos e pardos, demonstrando uma ampliação do acesso ao emprego formal no país. Reportagem Pablo Mundim.
1: O brasileiro está viajando mais pelo país.
2: Pela primeira vez na história, o número de passageiros domésticos passou de 42 milhões, um recorde.
1: O turismo de negócios também está crescendo e teve faturamento histórico de 6 bilhões de reais.
3: A analista corporativa Verônica Brito mora em Brasília e costuma viajar bastante pelo Brasil. Do ano passado para cá, já foram 9 viagens para diferentes roteiros, mas ela tem um destino preferido.
4: Eu costumo viajar mais pelo Nordeste. Minha preferência é pelas praias e para mim as praias do Nordeste são as melhores. A comida, a receptividade, as pessoas do Nordeste são calorosas, né?
3: E como Verônica, cada vez mais brasileira decidem viajar dentro do país. Foram 42 milhões de passageiros voando de norte a sul entre janeiro e maio deste ano. Um recorde no volume de passageiros domésticos, segundo o Ministério do Turismo. O número é 6% maior que os 39 milhões e 800 mil passageiros registrados no mesmo período do ano passado. Analisando somente o mês de maio, o volume também foi recorde, com 8 milhões e 300 mil passageiros domésticos, a maior movimentação para o mês da série histórica. O ministro do Turismo, Gustavo Feliciano, disse que os bons resultados do setor têm movimentado a economia do país.
5: Estamos registrando recordes atrás de recordes. Graças ao desenvolvimento do Brasil e às políticas adotadas pelo governo federal, estamos conseguindo manter os bons resultados. Isso tudo reflete na geração de emprego e renda para a população. Estamos com o maior saldo de empregos da história no setor do turismo, com mais de 2,4 milhões de empregos com carteira assinada. Continuaremos trabalhando para promover ainda mais o turismo interno e também a atração de turistas estrangeiros, gerando dignidade para a nossa população.
3: O número de passageiros internacionais voando no Brasil também aumentou no período de janeiro a maio. Foram 12 milhões e 800 mil estrangeiros viajando aqui no país, 10% a mais que o registrado no mesmo período do ano passado. Outro resultado positivo foi observado no turismo corporativo, que envolve eventos empresariais e negócios. Entre janeiro e maio, o faturamento nesse segmento foi recorde, 6 bilhões de reais, maior valor da série histórica iniciada em 2022. Reportagem Graziela Mendonça.
2: Um novo aporte de 140 bilhões de reais foi anunciado esta semana para a Nova Indústria Brasil, a política de modernização industrial do governo federal.
1: Os recursos vão ser direcionados para as 6 missões que fazem parte dessa política. São elas: agroindústria, saúde, infraestrutura, transformação digital, bioeconomia e tecnologias para soberania e defesa nacionais.
2: Lançada em 2024, a NIB tem como objetivo impulsionar a indústria nacional até 2030. A partir da modernização do parque industrial e da adaptação às novas tecnologias.
1: A NIB também tem como meta aumentar a exportação de produtos brasileiros utilizando práticas de produção sustentáveis e menos poluentes.
2: Hoje, durante o programa Bom Dia Ministro, o titular do Ministério do Desenvolvimento, Indústria, Comércio e Serviços, Márcio Elias Rosa, afirmou que o investimento no setor contribui para o desenvolvimento social do país.
6: Quer promover, desde inovação, sobretudo inovação, a incorporação de novas tecnologias, promover a transição digital, né, para que nós tenhamos a chamada indústria 4.0, como também aumentar a nossa capacidade exportadora, para que o Brasil possa estar na cena internacional com, não apenas com commodities, o que é muito bom e funciona muito bem, mas também com produtos com valor agregado. Não há desenvolvimento social se não tiver desenvolvimento econômico. É preciso que um esteja ligado ao outro.
1: E ainda falando de desenvolvimento, taxistas e motoristas de aplicativos que tiveram o cadastro aprovado pelo programa Move Brasil já podem procurar as concessionárias de automóveis indicadas para financiar novos veículos.
2: A linha de crédito de até 30 bilhões de reais é voltada para a renovação da frota desses profissionais.
1: O Move Brasil garante juros mais baixos, prazo de financiamento de até 72 meses e mais 6 meses de carência.
2: E abrange também compra de equipamentos equipamentos de segurança, no caso das mulheres.
1: Podem participar profissionais com pelo menos 12 meses de atuação que tenham realizado, no mínimo, 100 corridas e também taxistas registrados.
2: Os interessados em aderir ao programa podem realizar o cadastro na página gov.br/movebrasil.

0: Brasil.
1: Mais saúde para a população indígena.
0: O programa agora tem especialistas do Ministério da Saúde e espera realizar mais de 13 mil atendimentos até o fim de junho em territórios do Ceará, Pernambuco, Amapá e Pará.
1: A iniciativa leva consultas, exames e cirurgias para áreas de difícil acesso, garantindo assistência médica diretamente para as comunidades.
0: Somente nos mutirões oftalmológicos, a expectativa é realizar cerca de 1.600 consultas especializadas, 8 mil exames e mais de 340 cirurgias.
2: A indígena Creuza Nunes, do Amapá, aprovou o atendimento oferecido pelos profissionais do Sistema Único de Saúde no mutirão realizado na comunidade.
3: Gostei muito que eles vieram, eles fizeram todas as consultas, conversaram bem com a gente. Todos os indígenas que queriam fazer consulta, ultrassom, todo tipo de exames fizeram aqui.
2: Até o final de junho, indígenas de territórios localizados no Ceará, Pernambuco, Amapá e Pará vão receber cuidados médicos por meio do programa Agora Tem Especialistas. A expectativa é de que sejam realizados mais de 13 mil atendimentos, entre consultas, exames e procedimentos. A secretária de Saúde Indígena do Ministério da Saúde, Lucinha Tremembé, destacou os serviços oferecidos.
4: Nossa meta é superar 15 mil procedimentos, ofertando consultas, exames, avaliações cirúrgicas e procedimentos especializados. Também estamos levando equipes especializadas para regiões de difícil acesso, incluindo a terra indígena Tumucumaque e a terra indígena Zoé.
2: A enfermeira Raquel Lira Pinheiro, coordenadora da Casa de Apoio à Saúde Indígena do Amapá, afirma que ficou surpresa com a procura por atendimentos durante o mutirão.
5: Nunca tivemos uma ação com tanta procura, né, com tanto número de atendimentos e com tantas altas, né, dos indígenas para seus territórios. No segundo dia, nós já tivemos um número muito elevado, com esses indígenas voltando para o seu território, com essas demandas reprimidas sanadas.
2: Desde o início da estratégia, em agosto de 2025, já foram realizados 14 mutirões em diferentes regiões do país, contemplando territórios do Alto Rio Solimões, Médio Rio Solimões, Vale do Javari, Chavante, Yanomami e Ecauana, Alto Rio Negro, Guamá Tocantins, Altamira e Rio Tapajós. Em 2025, foram registrados mais de 9.500 procedimentos especializados. Em 2026, o número já ultrapassa 17 mil atendimentos, entre consultas, exames e procedimentos. Reportagem Luana Karen.
1: E pais e responsáveis por crianças de até 4 anos devem ficar atentos ao calendário de vacinação.
0: O Ministério da Saúde incluiu hoje uma segunda dose de reforço contra a poliomielite para ampliar a proteção contra a paralisia infantil.
1: A segunda dose é recomendada para crianças que já completaram o esquema primário e receberam o primeiro reforço.
0: Com a atualização, o esquema completo passa a ter 5 doses. A vacina está disponível gratuitamente em todas as unidades básicas de saúde do país.
1: O Brasil não registra casos do vírus desde 1989. Com o reforço, o Ministério da Saúde espera prolongar o tempo de imunidade e garantir a erradicação da doença.
0: Para mais informações, acesse saúde.gov.br ou procure a unidade de saúde mais próxima.
1: E para estimular ainda mais o desenvolvimento saudável das crianças, profissionais do SUS estão recebendo uma capacitação especial.
0: Eles estão sendo formados para ensinar os pais e responsáveis a estimular os filhos na primeira infância.
1: A ideia é que eles estejam aptos a oferecer orientações sobre brincadeiras, jogos e estímulos que ajudem a fortalecer o vínculo familiar.
6: Mais de 2.500 profissionais do Sistema Único de Saúde já estão preparados para apoiar o desenvolvimento infantil na atenção primária. Eles foram capacitados na abordagem Cuidados para o Desenvolvimento da Criança, que tem como meta habilitar os profissionais a desenvolver atividades com cuidadores para fortalecer o vínculo com crianças e, assim, promover o desenvolvimento nos primeiros anos de vida. A enfermeira Sheila Los Vernest foi uma das profissionais capacitadas. Ela trabalha em uma unidade básica de saúde em Ponta Grossa, no Rio Grande do Sul. Ela fala sobre como essa capacitação tem ajudado no atendimento mais humanizado às crianças.
7: Eu consigo sim ver pelos meus atendimentos antes do curso e depois do curso, como eu consegui dar muito mais informação, e parece que até o vínculo com essas mães melhoraram muito, sim. Eu sempre procurei ser mais acolhedora, assim, tudo. Mas acho que algumas ideias, incentivar mais essas mães, assim, era meio muito técnico. E depois, assim, no curso, assim, me abriu um leque de mais possibilidades, de ideias, situações simples, como ensinar a brincar com a criança, incentivar a brincar, como isso ajuda no desenvolvimento dessa criança, né, no futuro.
6: O curso qualifica profissionais de saúde que atuam no cuidado às crianças e famílias. A formação habilita equipes das unidades básicas de saúde para orientar famílias sobre brincadeiras e estímulos às crianças nos primeiros anos de vida. A ideia é fortalecer o vínculo familiar, contribuindo assim para o desenvolvimento saudável das crianças. Como explica a coordenadora geral de atenção à saúde das crianças, adolescentes e jovens do Ministério da Saúde, Sônia Venâncio.
8: A gente sabe que o desenvolvimento ele é fortemente influenciado por essas interações nos primeiros anos de vida. Essas interações, elas são responsáveis pelo desenvolvimento do cérebro, pelo estabelecimento das sinapses, né, no cérebro. E quanto mais, então, né, o cuidador pratica atividade muito simples, como por exemplo conversar com a criança, cantar, contar histórias, brincar, todas essas atividades, né, têm um papel fundamental no desenvolvimento dessas habilidades do desenvolvimento infantil.
6: O curso Cuidados para o Desenvolvimento da Criança na Atenção Primária à Saúde é de graça e está disponível para profissionais do SUS, como médicos, enfermeiros, psicólogos e fisioterapeutas. A capacitação é oferecida na modalidade online com carga horária de 30 horas e está disponível no site unasus.gov.br. Reportagem Cleide Lopes.
0: O ministro da Saúde, Alexandre Padilha, inaugurou hoje em Cubatão, São Paulo, a 10ª unidade móvel de saúde do programa Agora Tem Especialistas, Caminhoneiro e Caminhoneira.
1: A iniciativa leva serviços do SUS diretamente a pontos de parada e descanso nas estradas.
0: A estrutura oferece consultas médicas e de enfermagem, vacinação, testes rápidos, exames laboratoriais básicos, eletrocardiograma e teleconsultas.
1: O ministro Alexandre Padilha destacou que as unidades móveis de saúde como esta ajudam os caminhoneiros a fazerem um acompanhamento de saúde que eles não costumam fazer em suas cidades de origem.
9: A gente tem quase 400 mil caminhoneiros cadastrados nas unidades básicas de saúde de origem pelas equipes de saúde da família, mas de cada 10, 4 nunca sequer foram uma vez nas unidades básicas de saúde de origem. A gente está aproveitando que no meio do trabalho, nesse momento de descanso, faz a vacinação, faz os exames, e está vendo muita gente que estava com a medicação incorreta, então ajusta a medicação para doenças crônicas como hipertensão, diabetes, problemas relacionados à obesidade, muitos problemas no campo da saúde mental.
0: Na tarde de hoje, o ministro também lançou a Política Nacional de Atenção Integral à Saúde da População em Situação de Rua.
1: Ela também prevê a criação de unidades móveis de rua.
0: Serão 400 veículos que ampliarão a capacidade de atuação nas cidades e devem contemplar todas as equipes cofinanciadas pelo Ministério da Saúde.
1: 300 milhões de reais para estimular o desenvolvimento científico e a inovação no Brasil.
0: Está aberta mais uma chamada universal do CNPq, que tem o objetivo de apoiar pesquisas em todas as áreas do conhecimento.
1: As inscrições vão até 3 de agosto.
10: Na Universidade de Brasília, o professor Fábio Pitella lidera uma equipe de pesquisadores em busca de novas formas de tratamento contra o câncer. A pesquisa consiste em editar o genoma de células cancerígenas para bloquear o avanço da doença. O trabalho da equipe foi contemplado por um edital do CNPq de 2024, que destinou cerca de R$140 mil para a pesquisa. O professor explica que o dinheiro é essencial para a continuidade do trabalho.
11: As pesquisas são relativamente caras, nós usamos insumos que não são tão triviais, então sem o fomento do CNPq é praticamente impossível a gente conduzir uma pesquisa dentro de uma instituição pública. O edital universal, ele nos ajuda a manter o laboratório funcionando, mas também a formar pessoas e capacitar recursos humanos, né?
10: Agora em 2026, uma nova chance está disponível para pesquisadores que buscam apoio financeiro para seus trabalhos. A chamada universal deste ano vai investir 300 milhões de reais em inovação científica. Este é o terceiro edital lançado nos últimos 4 anos. De acordo com o presidente do CNPq, Conselho Nacional de Desenvolvimento Científico e Tecnológico, Olival Freire, a iniciativa garante previsibilidade para as pesquisas.
12: Elas têm que ser como desfile de escola de samba, jogo de Copa do Mundo. Você tem que saber que ela vai acontecer em qual época do ano, porque a ciência é uma atividade que depende de previsibilidade. Você tem que preparar projetos de pesquisa, você tem que mobilizar colegas, mobilizar alunos.
10: A chamada é dividida em 3 grupos. Faixa A, voltada para jovens doutores com projetos de até 24 meses. Faixa B, destinada a pesquisadores com vínculo formal na instituição de pesquisa e projetos de até 36 meses. E faixa C, que compreende pesquisadores mais experientes, com equipes maiores e cooperação entre instituições. Pelo menos 90 milhões de reais serão destinados para fomentar projetos desenvolvidos nas regiões Norte, Nordeste ou Centro-Oeste. As inscrições vão até 3 de agosto e o edital completo está disponível em gov.br/CNPq. Reportagem Graziele Bezerra.
0: Também esta semana foram anunciados outros 300 milhões de reais pelo Ministério da Ciência, Tecnologia e Inovação para iniciativas de popularização da ciência no país.
1: Nesse caso, os recursos serão destinados a apoiar projetos como Olimpíadas Científicas, Feiras de Ciências e programas de formação de jovens cientistas.
0: O programa também contempla investimentos em museus, centros de ciência, planetários e outras estruturas dedicadas à difusão do conhecimento científico.
1: A Prova Nacional Docente foi criada pelo Ministério da Educação para apoiar a seleção de professores da educação básica pública em todo o país.
0: Ela testa se os candidatos possuem as competências essenciais para a docência.
1: Os resultados de cada exame têm validade de 3 anos e podem ser utilizados em múltiplos processos seletivos ao longo desse período.
0: Além disso, a prova também corresponde à avaliação teórica do ENAD, o Exame Nacional de Desempenho de Estudantes para os cursos de licenciatura.
1: No ano passado, mais de 500 mil professores alcançaram o padrão de proficiência na prova. E esse ano, as inscrições para ela já estão abertas.
13: O Ministério da Educação abriu as inscrições para a Prova Nacional Docente, a PND. Os professores interessados têm até o dia 3 de julho para se inscrever no exame por meio do endereço pnd.inep.gov.br. Os participantes que tiveram um pedido de isenção da taxa de inscrição aprovado devem acompanhar as próximas etapas do cronograma e efetivar a inscrição dentro do prazo estabelecido, já aqueles que tiveram a solicitação negada precisam pagar a taxa de R$ 85. A PND vai ser aplicada no dia 20 de setembro. O resultado final está previsto para ser divulgado no dia 15 de dezembro. O ministro da Educação, Leonardo Barchini, destacou que a prova é uma grande oportunidade para os professores do país.
14: Mais de 2.000 redes vão utilizar a sua nota. A nota da prova que você faz hoje vale para os 3 anos seguintes. No ano passado, mais de 10 mil professores ingressaram, ou na rede estadual, ou na rede municipal, com a nota da PND.
13: A Prova Nacional Docente faz parte do programa Mais Professores para o Brasil, que reúne ações de reconhecimento e qualificação do magistério da educação básica e de incentivo à docência no país. Neste ano, a PND registrou adesão de 2.031 entes federativos. O número representa a participação de 96% das capitais e de 85% dos estados brasileiros, um crescimento superior a 30% em relação a 2025. Para mais informações, acesse as redes sociais do Ministério da Educação ou portalgov.br/MEC. Reportagem Júlio César de Oliveira.
0: essas foram as notícias do Governo do Brasil.
1: Uma realização da Secretaria de Comunicação Social da Presidência da República.
0: Com produção da Empresa Brasil de Comunicação.
1: Fique agora com o Minuto do TCU. Em seguida, as notícias do Poder Judiciário e do Congresso Nacional. Boa noite.
0: Boa noite para você. Até amanhã.
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17: O Tribunal de Contas da União avaliou o Compromisso Nacional Criança Alfabetizada, programa do governo federal voltado a garantir a alfabetização.

0: Compromisso Nacional Criança Alfabetizada, programa do governo federal voltado a garantir a alfabetização de todas as crianças até o segundo ano do ensino fundamental. A auditoria teve foco na formação continuada de professores, coordenadores pedagógicos, diretores e outros profissionais da educação. O programa prevê apoio técnico e financeiro a estados e municípios, além do acompanhamento dos resultados. A fiscalização apontou avanços na política, mas identificou desafios que podem comprometer o alcance das metas. Um exemplo é a dificuldade de coordenação entre estados e municípios. O tribunal também destacou que o monitoramento das ações é frágil e determinou ao Ministério da Educação que crie plano de ação para corrigir os erros. Saiba mais em tcu.gov.br.
1: TCU, fiscalização a serviço da sociedade. Você vai ouvir agora notícias do Poder Judiciário.
2: STF valida a criação de feriada de Corpus Christi no estado do Rio de Janeiro.
3: CNJ aprova novas regras para o sepultamento de corpos não identificados e para a emissão das certidões de óbito.
2: Empresa de segurança deve incluir todos os cargos no cálculo de cota de aprendiz.
3: Boa noite, eu sou Marcela Luiz.
2: E eu sou Walter Lima.
3: Supremo Tribunal Federal mantém validade de lei do Rio de Janeiro que transformou o dia de Corpus Christi em feriado estadual.
2: A decisão unânime foi tomada em sessão plenária virtual. Marcelo Della Libera.
4: A ação foi apresentada pela Confederação Nacional do Comércio de Bens, Serviços e Turismo, a CNC, que alegava invasão da competência privativa da União para legislar sobre direito do trabalho. Mas a relatora do caso no Supremo Tribunal Federal, ministra Carmen Lúcia, entendeu que a lei estadual questionada protege um patrimônio cultural e material, sendo de competência legislativa concorrente da União, dos estados e dos municípios, conforme prevê a Constituição Federal. Ainda segundo a ministra, o processo destaca que a celebração de Corpus Christi em diversos municípios fluminenses assume característica de festividade popular, com eventos musicais, feiras e atividades que movimentam significativamente a economia local e o turismo.
3: Conselho Nacional de Justiça aprova novas regras para o sepultamento de corpos não identificados e para a emissão das certidões de óbito.
2: A medida fortalece a busca por desaparecidos e evita a perda de informações importantes para as famílias. Judite Aragão.
5: Pela resolução, o enterro e o registro de óbito só poderão ser autorizados após a apresentação de um laudo da Polícia Científica que comprove a coleta de dados biométricos e biológicos necessários para uma futura identificação. A norma também prevê a integração de informações entre os cadastros nacionais de corpos não identificados e de pessoas desaparecidas.
3: STJ admite recurso extraordinário sobre relativização da vulnerabilidade de vítima de estupro menor de 14 anos de idade.
2: O pedido de admissibilidade foi feito pelo Ministério Público de Santa Catarina. Fátima Uchoa.
6: Um acórdão da sexta turma do STJ, questionado pelo MP, considerou por maioria dos votos que o relacionamento amoroso entre o réu e a vítima e o aval dos responsáveis por ela afastariam de forma excepcional a aplicação da súmula 593 do STJ e da previsão legal sobre estupro de vulnerável. O ministro Luiz Felipe Salomão lembrou que o STF tem jurisprudência pacífica no mesmo sentido do entendimento firmado pelo STJ, reconhecendo que é absoluta a presunção de violência nos crimes de estupro contra menor de 14 anos, sendo irrelevante o eventual consentimento da vítima. Para Salomão, ficou nítida a divergência do acórdão. Assim, admitiu o recurso extraordinário e determinou a remessa dos autos à Suprema Corte.
3: O número de vagas de aprendiz deve considerar todos os cargos de uma empresa.
2: A CLT determina um número equivalente a 5% dos postos de trabalho. Marla Lacerda.
7: Uma empresa de segurança foi condenada a pagar uma indenização de R$50 mil porque excluiu o cargo de vigilante do cálculo de vagas para aprendizes. A seguradora possuía mais de 2.700 empregados e apenas 4 aprendizes. Para os ministros do TST, o fato da atividade de vigilante ser considerada de risco, exigir idade mínima de 21 anos e porte de arma, não dispensa a inclusão do posto de trabalho nos cálculos para definir a cota. Isso porque a função também exige período de experiência para

0: conseguir vaga no mercado de trabalho.
1: Justiça condena mais 6 envolvidos em esquema de tráfico internacional de drogas no porto de Salvador, na Bahia.
2: A ação foi proposta pelo Ministério Público Federal. Vanessa Pereira.
3: Segundo a denúncia, o grupo criminoso inseria cocaína em containers de cargas lícitas com destino à Europa, especialmente para a Holanda, Bélgica e Espanha, utilizando a estrutura portuária de Salvador, na Bahia. Os réus foram condenados pelos crimes de tráfico internacional de drogas, organização criminosa, associação para o tráfico, lavagem de dinheiro e falsificação de documento público.
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1: Uma boa noite.
2: E até amanhã.
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0: Paula Groba.
1: E eu sou Humberto Pinheiro.
0: E estes são os destaques de hoje do Jornal do Senado, que começa agora.
1: Ação policial poderá ser mais rápida em casos de abuso infantil na internet.
0: Avança projeto que garante no SUS exames para detectar risco hereditário de câncer de mama.
1: Senador comemora a decisão do STF que derruba idade mínima na aposentadoria especial.
0: Boa noite.
1: Boa noite.
0: Na internet, um crime pode acontecer em segundos. Para acelerar o resgate de vítimas e a identificação de criminosos, avançou no Senado um projeto que autoriza a chamada ronda virtual.
1: A ideia é agilizar o acesso da polícia a dados de suspeitos na internet sem a necessidade de autorização judicial em situações de urgência. O repórter Bruno Lourenço traz os detalhes.
2: O projeto de lei legaliza expressamente a chamada ronda virtual, varredura policial automatizada em ambientes digitais para coletar arquivos de abuso. Outra inovação é que em casos de transmissão ao vivo, o risco iminente à vida da vítima, as autoridades policiais poderão requisitar dados cadastrais e de conexão diretamente aos provedores de internet e aplicativos, sem a necessidade de esperar por uma ordem judicial prévia, como explicou a relatora, senadora Damares Alves, do Republicanos do Distrito Federal.
3: Nós vamos dar com esse projeto poder aos policiais de retirar imediatamente essa live do ar. Nós vamos dar poder com esse projeto que o agente policial, o delegado, imediatamente haja na hora de identificar uma imagem no mundo online de abuso de violência sexual contra criança e adolescente.
2: O projeto cria ainda o crime de simulação de abuso por meio de inteligência artificial, punindo de 3 a 5 anos de reclusão quem criar imagens ou deepfakes realistas usando o rosto ou a voz de menores.
0: A violência contra crianças e adolescentes segue sendo um dos maiores desafios do país. Só nos primeiros meses de 2026, mais de 115 mil denúncias foram registradas, a maioria dentro da própria casa das vítimas.
1: O tema foi debatido em audiência pública no Senado. Repórter Lana Dias.
4: Os participantes citaram desafios como orçamento insuficiente e dificuldade de acompanhamento da vítima após o crime. Para a presidente da comissão, senadora Damares Alves, do Republicanos do Distrito Federal, o investimento em ações voltadas à proteção desse público é escasso.
3: Quando a gente pega o orçamento da União, a gente pega LDO dos estados e dos municípios e a gente procura a criança no orçamento de forma absoluta, a gente não encontra.
4: O Plano Nacional foi criado com o objetivo de desenvolver ações em eixos como prevenção, atendimento, responsabilização, mobilização social, estudos e pesquisas. A representante do Ministério dos Direitos Humanos e da Cidadania, Célia Carvalho Narras, explicou que o documento está em fase de revisão para abordar os diferentes contextos da infância no país. Mas além de atuar na prevenção, participantes ressaltaram a importância de promover acolhimento integral das vítimas depois das ocorrências.
0: E a violência contra mulheres trans acontece de forma tão frequente no cotidiano que muitas vezes deixa de ser reconhecida como violência.
1: Esse é um dos alertas de uma pesquisa do Instituto Data Senado, que pela primeira vez traz dados específicos sobre essa população. A reportagem é de Marcela Diniz.
5: A violência contra mulheres transgênero é cotidiana e acontece em casa, na rua, nos espaços privados e nos órgãos públicos. É o que mostra a edição de número 11 da Pesquisa Nacional de Violência contra a Mulher, do Instituto Data Senado e da empresa Nexus. Pela primeira vez desde 2005, o levantamento traz dados específicos sobre a experiência de trans e travestis. Muitas das 43 entrevistadas ao serem questionadas se sofriam violência, responderam a princípio que não. Mas as mesmas, quando perguntadas se já foram xingadas, mal atendidas ou hostilizadas pelo fato de serem quem são, aí a resposta era que sim, que sempre. O psicólogo do Data Senado, Rolf Heger, comenta que esse resultado é preocupante porque aponta como agressões cotidianas acabam normalizadas no caso das mulheres trans.
6: Tem uma diferença entre o que a pessoa percebe como violência, que ela diz não, sofri violência, mas quando a gente mostra as situações de violência, ela diz que sim. Então, o que a gente levantou como hipótese para isso é que a violência que ela sofre são constantes, são em todos os lugares, e isso acaba sendo normalizado.
5: 40% das mulheres trans e travestis sofreram agressões verbais, 17% físicas e 12% violência sexual. Os dados da pesquisa passarão a fazer parte do Mapa Nacional da Violência de Gênero, plataforma interativa do Observatório da Mulher contra a Violência do Senado, desenvolvido em parceria com a Organização Gênero e Número e com o Instituto Natura.
0: E avançou no Senado o projeto que garante às mulheres exames no SUS para detectar risco de câncer de mama hereditário.
1: Até 10% dos casos de câncer de mama são herdados da mãe, segundo a relatora da proposta, senadora Ivete da Silveira, do MDB de Santa Catarina, repórter Márcio Maturana.
7: Está prevista, por exemplo, a análise do histórico familiar e a realização de exames genéticos específicos para identificar variantes associadas ao câncer hereditário. Até 10% dos casos de câncer de mama são herdados da mãe, segundo a relatora da proposta, senadora Ivete da Silveira, do MDB de Santa Catarina. Ela disse que a proposta combate desigualdades sociais.
8: Evidências indicam que o acesso a testes genéticos e ao aconselhamento especializado permanece condicionado a fatores socioeconômicos, como renda e escolaridade, o que limita, sem efetivação, e aprofunda a inequidade.
7: O projeto, que já foi aprovado pela Câmara e agora segue para a votação na Comissão de Assuntos Sociais do Senado, também determina medidas para ampliar a oferta de exames preventivos e reduzir o tempo de espera. Além dos exames, o SUS deverá oferecer aconselhamento genético em unidades próprias, conveniadas ou contratadas.
0: O senador Paulo Paim, do PT do Rio Grande do Sul, comemorou a decisão do STF que derrubou a idade mínima para aposentadoria especial em atividades insalubres. A corte considerou inconstitucional o dispositivo da reforma da Previdência de 2019, que fixava idades de 55, 58 e 60 anos, dependendo do tempo de exposição a agentes nocivos.
1: Paim afirma que a medida não é privilégio, mas uma forma de proteção à saúde dos trabalhadores.
0: Já a senadora Leila Barros, do PDT do Distrito Federal, destacou a expectativa positiva para a Copa do Mundo Feminina de 2027 no Brasil, afirmando que o torneio deve dar mais visibilidade ao esporte feminino e valorizar as atletas ainda frente a desafios e preconceitos.
1: Segundo ela, a competição também pode fortalecer o futebol feminino e incentivar outras modalidades praticadas por mulheres no país. O Mundial será entre 24 de junho e 25 de julho em Belo Horizonte, Brasília, Fortaleza, Porto Alegre, Recife, Rio de Janeiro, Salvador e São Paulo.
0: E por falar em Copa do Mundo, o esporte que mobiliza torcidas e une países também transforma vidas fora dos estádios. Praticado desde a infância, ele ajuda a prevenir doenças, melhora a qualidade de vida e contribui para manter crianças e jovens na escola.
1: Esses benefícios foram destacados em uma audiência pública da Comissão de Esporte do Senado. A reportagem é de Rodrigo Rezende.
9: Senadora Leila Barros, do PDT do Distrito Federal, presidente da comissão, afirmou que esse tema é fundamental para a melhora da qualidade de vida da população.
10: E quando falamos de esporte para toda a vida, falamos também de saúde pública. Estimular a atividade desde a infância até a terceira idade significa prevenir doenças, melhorar a qualidade de vida da população e contribuir para a sustentabilidade do sistema de saúde.
9: Stephanie Risk, doutora em cardiologia pela USP, mostrou pesquisas que apontam que a inatividade física é responsável por 9% de mortes prematuras em todo o mundo. Robson Aguiar, presidente da Confederação Brasileira do Desporto Escolar, ressaltou a importância do esporte no combate à evasão escolar.
11: 40% dos nossos alunos, eles repetem de ano, saem da escola por não ter algum incentivo. E o esporte faz exatamente o contrário. Você vai ver que mais de 80% permanece na escola devido ao esporte. Então, o esporte escolar é uma ferramenta fundamental para a educação.
9: O ministro do esporte, Paulo Henrique Cordeiro, destacou o papel social do esporte.
12: Porque o esporte é muito mais do que essa prática. O esporte é uma mudança fática de realidade socioeconômica. É uma mudança de vida.
9: De maneira geral, a OMS recomenda a prática para adultos de pelo menos 150 minutos semanais de atividades físicas. Para crianças e adolescentes, o ideal é a prática de 60 minutos de atividades por dia.
1: Música. edição de Paula Groba e trabalhos técnicos de João Lira, o Jornal do Senado fica por aqui. Acompanhe agora as notícias da Câmara dos Deputados. Boa noite.
0: Boa noite e até amanhã.
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14: Comissão autoriza a venda fracionada de medicamentos pelas farmácias.
15: Avança a proposta que pune quem expuser crianças à violência doméstica.
14: Parlamentares aprovam inclusão de deficiências ocultas em documentos.
16: Boa noite. Projeto que institui documento com QR Code para identificar deficiências ocultas pode seguir para o Senado. A repórter Maria Neves tem os detalhes dessa nova identidade.
17: A Comissão de Constituição e Justiça da Câmara aprovou o projeto do deputado Capitão Alberto Neto, do PL do Amazonas, que institui a identificação civil nacional da pessoa com deficiência. O novo documento deverá adotar tecnologia de QR Code dinâmico com informações atualizadas sobre deficiências, inclusive as ocultas. Com a aprovação, o texto pode seguir para o Senado. De acordo com a proposta, o sistema permitirá que o beneficiário ou responsável atualize os dados sobre a condição de saúde da pessoa em tempo real. O objetivo da medida é garantir prioridade e segurança às pessoas com deficiência em atendimentos e situações de emergência. Na opinião da relatora na Comissão de Defesa dos Direitos das Pessoas com Deficiência, deputada Andréia Siqueira, do PSB do Pará, a utilização do QR Code dinâmico representa um instrumento eficaz para combater a invisibilidade social enfrentada por pessoas com deficiências ocultas.
18: Ao contrário de deficiências físicas evidentes, essas condições muitas das vezes não são reconhecidas ou compreendidas pela sociedade. Isso resulta em uma série de obstáculos no acesso ao direito e serviços. Em situações que exigem comprovação de condição especial, atendimento prioritário ou simples empatia no trato do cotidiano.
17: Deficiências ocultas ou invisíveis são condições de saúde que não são percebidas visualmente, como transtorno do espectro autista, deficiências intelectuais, doenças renais crônicas ou surdez parcial. A falta de sinais físicos óbvios frequentemente gera barreiras no acesso a atendimentos prioritários já garantidos por lei. Pelo texto aprovado, a identificação civil nacional da pessoa com deficiência não substitui a carteira de identificação nacional. A função do novo documento é facilitar o acesso a direitos e serviços específicos sem a necessidade de emissão de novos cartões físicos a cada mudança no quadro clínico do paciente. Da Rádio Câmara de Brasília, Maria Neves.
13: Saúde.
14: Comissão aprova a venda fracionada de remédios por farmácias e drogarias. A repórter Sofia Peçanha nos traz o debate sobre o tema.
19: A Comissão de Defesa do Consumidor aprovou o projeto que determina a venda de forma fracionada de medicamentos por farmácias e drogarias. O texto aprovado é resultado de 5 propostas analisadas em conjunto. A mais antiga delas, apresentada pelo deputado Jorge Sola, do PT da Bahia, em 2015. Elas alteram a legislação sobre o comércio de medicamentos. Atualmente, a fração de remédio já é permitida, mas não é obrigatória, o que faz com que a maioria dos consumidores ainda precise comprar caixas completas, mesmo quando utiliza apenas parte do conteúdo. O texto aprovado estabelece o fracionamento como uma exigência legal para medicamentos.

0: mesmo quando utiliza apenas parte do conteúdo. O texto aprovado estabelece o fracionamento como uma exigência legal para medicamentos como antibióticos, analgésicos, anti-inflamatórios e antieméticos, que são remédios para náuseas e vômitos. O relator da proposta na comissão, o deputado Celso Russomano, do Republicanos de São Paulo, destacou que a medida visa reduzir o desperdício, evitar a automedicação e diminuir os custos para os pacientes.
1: A medida contribui para proteger a saúde e segurança da coletividade. A automedicação, o consumo de remédios fora da validade e ainda a potencial intoxicação de crianças no ambiente doméstico.
0: Além disso, o projeto prevê que o preço dos medicamentos fracionados siga regras específicas da Câmara de Regulação do Mercado de Medicamentos, para garantir que o consumidor não pague mais caro proporcionalmente por quantidades menores.
1: Entender.

0: Não, para o referido problema, seria adequar a posologia ao tempo de tratamento, sendo função das indústrias farmacêuticas produzir as embalagens e dispensá-las com a quantidade correta.
1: Mas a proposta que estabelece a venda fracionada de medicamentos foi aprovada pela Comissão de Defesa do Consumidor e seguiu para análise na Comissão de Saúde. Da Rádio Câmara de Brasília, Sofia Peçanha.
2: Segurança Pública.
3: Comissão de Constituição e Justiça aprova penas para quem expor crianças à violência doméstica. Repórter Paula Bittar acompanhou a votação.
4: Uma proposta aprovada pela Comissão de Constituição e Justiça da Câmara prevê penas para quem expuser crianças e adolescentes a atos de violência doméstica. De acordo com o texto aprovado, o crime de violência doméstica praticada na frente de criança ou adolescente tem punição de 6 meses a 2 anos de detenção. E essa penalidade é aumentada em mais metade se o crime é praticado de forma reiterada ou se a criança ou adolescente estiver sob autoridade, guarda ou vigilância do agente ou da vítima. A relatora na comissão, deputada Cris Tonietto, do PL do Rio de Janeiro, ressaltou que a proposta reconhece que a violência doméstica tem um impacto grande sobre a criança, mesmo quando ela não é a vítima direta.
5: Ao conviverem com situações constantes de agressões físicas, verbais ou psicológicas, as crianças não apenas testemunham o sofrimento dos envolvidos, mas também internalizam esses comportamentos como modelos de relação interpessoal. Essa vivência traumática compromete o bem-estar emocional, afeta o desempenho escolar e pode desencadear transtornos psicológicos de longo prazo.
4: A proposta que prevê penas para quem expuser crianças e adolescentes a atos de violência doméstica ainda precisa ser analisada pelo plenário da Câmara antes de seguir ao Senado. Da Rádio Câmara de Brasília, a Paula Bittar.
2: Justiça.
6: Comissão aprova a proposta que aumenta penas de crimes financeiros contra fundos de pensão. A repórter Silvia Munhato tem os detalhes.
7: A Comissão de Finanças e Tributação da Câmara aprovou o projeto que aumenta as punições para crimes financeiros que causem prejuízo a fundos previdenciários ou de pensão. As investigações da Polícia Federal relativas ao Banco Master têm apontado investimentos de fundos de servidores públicos estaduais em aplicações do Master em períodos em que elas já eram consideradas de alto risco pelo mercado. O autor da proposta, deputado Wellington Prado, do PSD de Minas Gerais, batizou a proposta de Lei Faria Lima, em uma referência à Avenida de São Paulo, onde estão sediadas várias instituições financeiras. Pelo texto, quem cometer esses crimes estará sujeito a penas de reclusão de 20 a 40 anos. A proposta também define que os crimes serão insuscetíveis de fiança, livramento condicional, anistia, graça e indulto. O relator, deputado Kim Kataguiri, do Missão de São Paulo, recomendou a aprovação do texto, lembrando que a legislação atual prevê penas de 2 a 12 anos para crimes contra o sistema financeiro.
8: O crime cometido por um agente público, aí que deixa de cumprir a sua obrigação para preservar o sistema financeiro e também a ordem econômico-financeira, né? E aí a gente está endurecendo bastante as penas em relação a esse crime e também nós estamos endurecendo as condições de progressão de regime também.
7: A proposta determina que a progressão de regime, que é a transferência para regime menos rigoroso, como semiaberto, será mais dura para os crimes financeiros. Por exemplo, se o réu for primário, terá que cumprir pelo menos 70% da pena para ter direito. O projeto que aumenta a pena de reclusão para quem comete crimes financeiros contra fundos de pensão ainda será analisado pela Comissão de Constituição e Justiça. Depois seguirá para o plenário. Da Rádio Câmara de Brasília, Silvia Munhato.
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1: Transportes.
2: O relator das mudanças no Código de Trânsito Brasileiro apresentou o projeto reunindo sugestões de mais de 270 propostas sobre o tema.
3: Entre as alterações, o deputado Áureo Ribeiro sugeriu que adolescentes tenham permissão para dirigir a partir dos 16 anos. Confira os detalhes com o repórter Murilo Souza.
4: A Comissão Especial da Câmara dos Deputados, que analisa mudanças no Código de Trânsito Brasileiro, poderá votar no próximo dia 7 de julho o parecer do relator, deputado Áureo Ribeiro, do Solidariedade do Rio de Janeiro. O texto consolida mais de 270 projetos de lei em um substitutivo. Entre os pontos mais relevantes do novo texto está a permissão para que jovens a partir de 16 anos possam dirigir. Pela proposta, os menores de 18 anos poderão obter habilitação na categoria B para dirigir carros em perímetros urbanos, das 5 horas da manhã até a meia-noite, desde que acompanhados por um adulto habilitado há pelo menos 2 anos. Para motos pequenas, de até 150 cilindradas, o jovem pode dirigir desacompanhado, mantendo as mesmas restrições de horário e local. A idade mínima para habilitação nas categorias profissionais D e E também cai de 21 para 20 anos. Segundo o relator, a medida busca reduzir a falta de motoristas no transporte de cargas e passageiros.
5: A medida visa ampliar o acesso dos jovens à habilitação, proporcionar maior autonomia para deslocamentos relacionados ao estudo e ao trabalho e permitir a formação gradual de condutores, inspirando-se em modelos adotados em outros países que admitem a condução por menores de idade mediante as restrições e acompanhamento.
4: A CNH definitiva aos 18 anos será emitida de forma automática e gratuita, caso o condutor não tenha cometido infrações graves ou gravíssimas ou não seja reincidente em infração média. O texto cria um teto nacional para as taxas cobradas no processo de habilitação. R$ 30,00 para abertura e emissão da permissão para dirigir, em qualquer categoria, e R$ 50,00 para cada exame realizado, seja escrito ou de direção. Outra inovação é a possibilidade de o candidato optar por realizar o exame em veículos com câmbio automático. O projeto também estabelece regras para outros temas, como pedágios free flow, registro e autorização para patinetes e bicicletas elétricas, normas para veículos autônomos e proibição de radares ocultos sem sinalização ou estudos técnicos. A Comissão Especial da Câmara sobre Mudanças no Código de Trânsito Brasileiro retoma a análise da matéria no dia 7 de julho, às 2 horas da tarde. A expectativa é que a votação no plenário da Câmara seja no dia 8 de julho. Da Rádio Câmara de Brasília, Murilo Souza.
1: Trabalho.
2: A Câmara aprovou o projeto que estabelece piso salarial para biólogos. A repórter Maria Neves tem mais informações sobre o tema.
6: Em análise na Câmara desde 2013, o projeto que institui um piso salarial e condições de trabalho para biólogos do setor privado foi aprovado pela Comissão de Constituição e Justiça e pode seguir para o Senado. Pela proposta, o salário base da categoria será de R$ 4.685 para uma jornada de 40 horas semanais. O piso será corrigido pela inflação desde setembro de 2016 até a publicação da lei. Depois disso, o valor continuará sendo reajustado anualmente pela inflação. Segundo o relator, deputado José Rocha, do União da Bahia, com a correção, esse valor chegaria a R$ 6.749 em 2024. Na opinião do relator, a medida vai melhorar as condições de trabalho e conferir mais dignidade à profissão de biólogo.
7: Eu, como médico, sei bem avaliar o que representa o biólogo nas suas atividades, precisando de melhores condições de trabalho, precisando de melhores salários, e chegou a oportunidade. O PL deu a oportunidade para que essa classe tão importante na nossa vida possa realmente resgatar essa dignidade com um piso, com boas condições de trabalho de sempre estar prestando esses grandes e relevantes serviços à ciência brasileira.
6: O texto original do deputado Danley Hinterholz, do PSD do Rio Grande do Sul, abrangia também os biólogos que atuam no setor público. No entanto, o relator na Comissão de Finanças e Tributação, deputado Duarte Júnior, do Avante do Maranhão, alterou a proposta. Ele argumentou que um projeto de lei do Congresso não pode estabelecer regras para servidores públicos. Pela Constituição, essa atribuição é do chefe do Executivo, seja federal, estadual,

0: Quanto às condições gerais de trabalho, o projeto aprovado determina que o regime de plantão da categoria será de, no máximo, 12 horas diárias. Desse período, uma hora será destinada ao repouso e à alimentação. O trabalho noturno será a jornada realizada entre 22 horas e às 5 horas do dia seguinte. A remuneração nesse período será pelo menos 20% maior. A proposta estabelece ainda que as horas extras terão 50% de acréscimo e o adicional de insalubridade será gradual. O grau mínimo terá um aumento de 10% sobre o piso, o médio de 20% e o grau máximo de 40%. Já o adicional de periculosidade será de 30%. No entanto, o texto prevê que os adicionais de insalubridade e de periculosidade não podem ser pagos simultaneamente. O biólogo terá de fazer a opção por um dos dois. Da Rádio Câmara de Brasília, Maria Neves.
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2: Meio Ambiente.
3: Câmara analisa a proposta que amplia incentivos fiscais e tributários para a cadeia de reciclagem. Saiba mais com o repórter José Carlos Oliveira.
4: O setor de reciclagem poderá ganhar incentivos fiscais não contemplados na reforma tributária de 2023. O tema é analisado na Câmara dos Deputados por meio de proposta de emenda à Constituição já aprovada na Comissão de Constituição e Justiça e com futura análise em comissão especial. O relator, deputado Alex Manente, do Cidadania de São Paulo, explica que a intenção é estabelecer um regime fiscal que beneficie operações com resíduos e materiais destinados à reciclagem, reutilização e logística reversa.
5: O efeito da reforma tributária no material reciclado é muito perverso. São 300% de aumento, o que inviabiliza a reciclagem no país. E o governo, o poder público, tem obrigação de estimular com que a sustentabilidade, a reciclagem seja uma realidade para poder minimizarmos os efeitos ambientais tão danosos para toda a população. Por isso, estamos trabalhando essa PEC para que o imposto seja revisto do material reciclável e, consequentemente, teremos sustentabilidade no nosso país.
4: Na prática, a proposta busca garantir que a tributação sobre material reciclado seja menor do que a aplicada ao material original, dando assim um diferencial competitivo para o setor. O texto tem o apoio da Associação Brasileira de Resíduos e Meio Ambiente. Dados da ABREMA mostram que em 2024, cerca de 7 milhões de toneladas de resíduos secos foram destinados à reciclagem no Brasil, equivalentes a 8,7% dos resíduos gerados no período, um percentual ainda bem abaixo em relação às metas da Política Nacional de Resíduos Sólidos. O texto original da proposta é do deputado Arnaldo Jardim, do Cidadania de São Paulo, que prevê benefícios para toda a cadeia da economia circular, incluindo catadores de materiais recicláveis e empresas recicladoras e de logística reversa, responsáveis pelo retorno dos materiais ao consumo da população. Da Rádio Câmara de Brasília, José Carlos Oliveira.
6: Termina agora o Jornal Câmara dos Deputados, produzido pela Rádio Câmara, com trabalhos técnicos de Alain de Souza e apresentação de Val Monteiro e Márcio Aquilissardi. Uma boa noite para você.
3: A Voz do Brasil volta amanhã. Boa noite.
1: 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Boa noite.

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0: 18:32.
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